0: que nos acompanha em todo o país.
1: Terça-feira, 25 de agosto de 2026.
0: Vamos aos destaques do dia.
1: Proteção no ambiente digital.
0: TikTok é multado em 153 milhões de reais por irregularidades no tratamento de dados de crianças e adolescentes.
1: E plataformas digitais têm até 17 de setembro para publicar relatório sobre medidas adotadas para a defesa desse público na internet.
0: Quem fala sobre o assunto é Fabrício López.

0: A maneira que a empresa tem de contar para a sociedade todos os seus esforços e processos que ela está fazendo para obedecer ao ECA Digital, especificamente no que se refere a lidar com denúncias.
1: Microempreendedores individuais podem prestar serviços a órgãos vinculados à administração federal.
2: São atividades, serviços como manutenção e pequenos reparos. Natália Koslick.
3: Nesta terça-feira foi publicada no Diário Oficial a atualização de dois editais que acrescentam 136 tipos de serviço à plataforma Contrata Mais Brasil.
1: Mês da gestante reforça a importância do pré-natal desde os primeiros sinais da gravidez.
2: Cuidados com a saúde da mãe e do bebê começam ainda no início da gravidez. Graziele Bezerra.
4: O pré-natal é o passo mais importante para uma gravidez saudável, tanto para a mãe quanto para o bebê.
1: Hoje, na apresentação da Voz do Brasil, eu, Luciana Vasconcelos e Luciano Seixas.
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1: A empresa ByteDance, controladora da rede social TikTok, foi multada em 153 milhões de reais por não garantir segurança de dados de crianças e adolescentes.
2: Entre as irregularidades apontadas pela Agência Nacional de Proteção de Dados estão o vazamento de informações e o direcionamento de publicidade a esse público.
1: A controladora da TikTok se comprometeu a fazer mudanças.
5: A decisão é resultado de um processo de fiscalização que identificou irregularidades nas duas formas de acesso ao TikTok, com e sem cadastro. Segundo a NPD, Agência Nacional de Proteção de Dados, a plataforma tratou dados de crianças e adolescentes sem uma base legal adequada e não adotou medidas suficientes para impedir esse tratamento e o cadastro desse público, explica Fabrício Guimarães Lopes, superintendente de fiscalização da NPD.
6: É um processo longo, né, que resultou nessa multa de 153 milhões.
0: A empresa não estava tomando as medidas necessárias para impedir que crianças e adolescentes acessassem a plataforma dela, e esse tratamento, além de ser em desacordo com a lei, acabou também sendo utilizado para oferecer publicidade para crianças e adolescentes no ambiente que a gente já sabia que não era apropriado para ela.
5: A NPD determinou ainda a eliminação dos dados coletados de forma irregular, e a ByteDance se comprometeu a implementar um plano de conformidade para melhorar a proteção de crianças e adolescentes no TikTok. Entre as medidas estão configurações de privacidade mais restritivas para menores de 16 anos, que só poderão ser alteradas com autorização dos responsáveis, além do reforço da supervisão parental e de filtros de conteúdo. Medidas que são fruto da fiscalização da agência reguladora, garantiu a diretora da NPD, Lorena Gilberti Coutinho.
7: A atuação da NPD, ela não se resumiu a essa multa que foi imposta. Muito mais importante que isso foram as melhorias trazidas, né, que foram incorporadas ao modelo de negócio da empresa e que vão trazer um ambiente muito mais seguro para crianças e adolescentes.
5: O diretor-presidente da NPD, Valdemar Gonçalves Orunho Júnior, destaca que outras plataformas também estão sendo analisadas para que os direitos de proteção de dados sejam garantidos.
8: É ficar bem claro que nós estamos atuando, é uma atuação bastante técnica, bastante em cima da lei, a Lei Geral de Proteção de Dados, agora conta bem com o nosso ECA digital.
5: A decisão ainda pode ser contestada pela empresa no Conselho Diretor da NPD, no prazo de 10 dias úteis. Reportagem Pablo Mundim.
2: Em nota, a plataforma TikTok informou que apresentou um plano de conformidade à NPD, que foi aprovado pela agência no ano passado.
1: A empresa diz que a multa se refere a um período anterior a 2021 e não reflete as medidas implementadas pela plataforma, como a adoção de 50 recursos e configurações voltados para a segurança de crianças e adolescentes.
2: Provedores de aplicações de internet, como as plataformas digitais direcionadas a crianças e adolescentes, devem publicar relatório até 17 de setembro sobre medidas de proteção a esse público.
1: A jornalista Mariana Jungmann conversou sobre o tema com Fabrício Lopes, superintendente de fiscalização da Agência Nacional de Proteção de Dados. Vamos ouvir.
9: Olá, superintendente, muito bem-vindo à Voz do Brasil. Vamos começar falando um pouco sobre o trabalho da NPD, a Agência Nacional de Proteção de Dados, né? É um órgão relativamente novo, que foi instalado em 2020. O senhor pode explicar para a gente, né, para o nosso ouvinte, qual é a função da agência, suas áreas de atuação?
0: Olá, Mariana, bom dia e bom dia a todos que estão nos vendo e nos ouvindo. A Agência Nacional de Proteção de Dados, ela começou

0: votou para garantir que dados pessoais de cidadãos brasileiros fossem tratados com respeito e sem abusos. O fato das pessoas poderem coletar informações sobre nós e trabalharem com elas não permite que as pessoas façam qualquer coisa com essas informações. O uso desse dado tem que ser legítimo, nunca pode ser em detrimento do cidadão, do titular de dados. E recentemente a gente teve alguma ampliação das nossas competências, mas acho que a gente pode, posso explicando isso ao longo do período também.
1: É, eu ia justamente comentar isso. Mais recentemente, a NPD ganhou aí mais notoriedade porque é o órgão responsável por fiscalizar as plataformas digitais no que se refere ao cumprimento do Estatuto Digital da Criança e do Adolescente, que foi aprovado, no ano passado e que tem aí um impacto muito grande, né? Como que é feita essa fiscalização? Quais são os pontos principais que a NPD observa, então, ao fazer a fiscalização sobre o cumprimento do ECA Digital?
0: Nós já vimos fiscalizando, em função da nossa competência de proteger dados pessoais, vários temas que tangenciavam a proteção de crianças e adolescentes no ambiente digital. Então, quando foi proferida a lei, editada a lei, e ela foi, depois entrou em vigor, nós ampliamos aquilo que a gente podia fazer no ambiente digital para proteger crianças e adolescentes. Então, a gente trouxe os métodos de fiscalização que a gente tinha para a proteção de dados pessoais para dentro do ECA digital também. É uma lógica em que a NPD procura conhecer o setor. Então a gente faz um monitoramento, e esse monitoramento ele trabalha inclusive com informações que a própria sociedade encaminha para nós, que a imprensa encaminha para nós, que o Ministério Público e as autoridades também encaminham para a gente, que a gente faz uma grande condensação dessas informações para que a gente tenha condições de escolher para onde apontar a nossa fiscalização e o nosso foco. É um universo muito vasto, a gente precisa priorizar. E essa priorização não pode ser com base no humor, do bom humor do fiscal. Tem que ser com base em dados, em fatos que consigam orientar a nossa atuação e que ela esteja em sintonia com aquilo que a sociedade traz para a gente como urgência, como necessidade para ela.
1: Agora, a gente está num período importante também para essa fiscalização, porque está correndo aí o prazo para essas empresas entregarem os relatórios de transparência sobre, o acesso de crianças e adolescentes, né? Quais são as informações que têm que estar nesses relatórios e para que que eles servem?
0: O relatório de transparência, vamos lá, acho que vou começar dizendo por que que ele serve. Ele é uma maneira que a empresa tem de contar para a sociedade todos os seus esforços e processos que ela está fazendo para obedecer ao ECA Digital, especificamente no que se refere a lidar com denúncias. Porque, e há um cuidado, um balanço muito sensível no ECA Digital, que é, não é a NPD quem faz o controle do que pode e não pode ficar no ar. Esse controle, ele é um controle dividido entre o titular de dados, entre o pai da criança adolescente, entre a própria criança e a plataforma, em que as pessoas indicam para a plataforma aquilo que elas entendem que é uma violação, e a plataforma recebe aquela demanda e precisa avaliar e retirar do ar no tempo correto. O papel da NPD é garantir que essa conversa entre titular, entre cidadão e criança e a plataforma aconteça conforme as regras da lei. E aí o relatório de transparência é uma maneira que essa empresa tem de contar para a sociedade o que ela já está fazendo, porque é um pouco diferente ela mandar um relatório só para a gente avaliar aqui. Na verdade, a ideia é que isso seja público e que a sociedade consiga, inclusive, pegar essas informações e fazer pesquisa e montar indicadores. Então, a ideia do relatório de transparência é isso. O que vai ter lá? Vai ter, por exemplo, informações como quantidade de denúncias que ela recebeu, o tempo médio de tratamento, de onde ela mais recebeu denúncia, qual foi o tipo mais de denúncia que ela recebeu, quais são os processos que ela costuma fazer, quantas ela atendeu, quantas ela não atendeu, como é que é o processo para lidar com isso. Então, é mais ou menos essa a ideia dela, a empresa trazendo para a sociedade como é que ela está operando, colocando em prática aquilo que a. Até mesmo com um elemento de verificação. Se uma instituição, por exemplo, fez várias reclamações para a plataforma e não aparece no relatório, alguma coisa está errada.
1: Bom, recentemente a NPD determinou a suspensão, né, das transmissões ao vivo pela plataforma Discord. Esse ato ocorreu após um caso de suicídio de uma criança de 13 anos, durante uma live na plataforma, e foi uma medida cautelar. Existem outras cautelares, superintendente, que podem ser adotadas contra plataformas, né? E em caso de descumprimento delas, o que que, pode acontecer? As plataformas podem ter atuação suspensa no Brasil, ou isso depende ainda de autorização judicial, como é que funciona?
0: Bom, quando é falta cautelar, a gente tem competência e poder legal para emitir cautelares, Mariana. Está previsto na lei do processo administrativo. Mas essa cautelar também não fica a nosso sabor. A gente tem que.

0: demonstrar que existe um perigo e que existe uma grande chance do que a gente está verificando tem amparo na lei ou está contra a lei para a gente mandar parar, que é o fumus boniúris e o perigo na demora. E a cautelar, nesse sentido, ela é delimitada pelo seu aspecto utilitário, né? Para que ela serve, o que ela está tentando impedir. Então, não existe uma medida específica, mas eu posso, eventualmente, a NPD pode, em algum momento, determinar medidas adicionais à plataforma, na proporção que a gente entender que a gente ainda precisa fazer mais alguma coisa para proteger crianças e adolescentes no ambiente digital. A ideia de uma cautelar, essa é temporária, isso é importante dizer, ela não é para ser permanente, e a gente tem bastante esperança de que a plataforma vai reagir em tempo de diminuir essa incomodação que gera para a população de não ter mais esse tipo de ferramenta disponível. Mas vamos lá, supondo que ela não cumpra a cautelar ou aconteça alguma coisa, a gente tem que elevar o tom da conversa. Aí existe a possibilidade da superintendência encaminhar para o conselho diretor pedindo que acrescente a medida cautelar também a uma multa diária pelo descumprimento. E veja, isso aí está dentro da cautelar. A gente pode também, no longo prazo, entender que a empresa não quis cooperar de maneira nenhuma, e aí é importante, a gente vai abrir um processo sancionador e sancioná-la pela violação que a gente entende que acontecia, como também por não ter cumprido a cautelar, e aí a situação vai gradativamente ficando cada vez mais severa para a empresa.
1: Muito bem. Bom, nós conversamos com o Fabrício Lopes, superintendente de fiscalização da Agência Nacional de Proteção de Dados. Superintendente, muito obrigado pela sua entrevista aqui à Voz do Brasil.
0: Muito obrigado, Mariana. Um abraço a todo mundo.
2: E você pode enviar sugestões, denúncias, críticas à agência. O endereço é gov.br/ANPD.
3: Prestadores de serviço têm a oportunidade de trabalhar para mais de 2 mil órgãos públicos.
2: Isso por meio da plataforma Contrata Mais Brasil, que acaba de disponibilizar 136 novas atividades.
4: Nesta terça-feira foi publicada no Diário Oficial a atualização de dois editais que acrescentam 136 tipos de serviço à plataforma Contrata Mais Brasil, ligados à manutenção e pequenos reparos e serviços de apoio a ações institucionais e eventos. Com isso, ficam disponíveis 272 atividades em um único lugar. Na prática, funciona assim. O órgão público informa o serviço que deseja contratar, com a localidade e os prazos. Depois, microempreendedores individuais e produtores da agricultura familiar cadastrados são informados sobre as oportunidades e podem enviar suas propostas. Depois de analisá-las, o órgão público escolhe a mais vantajosa e formaliza a contratação. O uso da ferramenta é gratuito para órgãos públicos e empreendedores, sem cobrança de taxas ou comissões. O valor máximo de cada contratação de serviços pela plataforma é de R$ 13.098. Natália Koslick, para a Voz do Brasil.
5: Dicas do Enem.
6: Oi, meu nome é Bárbara Ribeiro e a minha pergunta é: como eu devo começar a me preparar para o Enem?
3: Quem vai falar um pouco mais sobre a preparação da prova do Enem é o conselheiro acadêmico Yuri Vieira. Ele também é professor de biologia e aproveita para dar umas dicas da área.
7: Fala pessoal, tudo bem? Yuri aqui, vou conversar com vocês um pouquinho sobre o Enem 2026. Esse ano temos algumas novidades aí com relação com textualizações de questões, como vocês observaram no Enem passado. Na biologia, fiquem atentos ali à ecologia, à fisiologia humana e à genética. Observem que a genética ela vem trazendo ali questões relacionadas à biotech e a vacinas, ó. Conteúdo muito comum. Fique atentos também que as questões do Enem agora ela vem mais contextualizada, né? Então você tem ali uma conexão com outras disciplinas. O foco agora é gerenciar tempo. Não pensem em ficar decorando conteúdo teórico. Esse momento agora é momento de gerenciar tempo de questões, resolver o máximo de questões que vocês puderem, tá? Deixe a ansiedade de lado, trabalhe esse tempo cronometrado e sucesso na avaliação.
3: As provas acontecem no dia 8 e 15 de novembro. 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

0: www.gestantes.com.br.
1: Estamos no mês da gestante, um período para reforçar a importância dos cuidados durante a gravidez.
0: E o acompanhamento começa logo nos primeiros sinais de que vem bebê por aí.
1: Consultas, exames e vacinas passam a fazer parte dessa rotina e são importantes para acompanhar a saúde da mãe e do bebê e prevenir possíveis complicações.
2: O pré-natal é o passo mais importante para uma gravidez saudável, tanto para a mãe quanto para o bebê. Segundo Olivia Medeiros, diretora do Departamento de Gestão do Cuidado Integral à Saúde do Ministério da Saúde, o acompanhamento da gestação é o que vai garantir uma gravidez segura.
3: Iniciar o pré-natal até a 12ª semana de gestação é muito importante. Ela vai sendo acompanhada com consultas, exames, vacinas, testagens. E qual que é a importância disso? Quando a gente descobre que algum problema de saúde está acontecendo rapidamente, a gente trata isso com uma maior chance de sucesso.
2: A diretora Olivia lembra que as mulheres que fazem um pré-natal pelo SUS recebem gratuitamente a Caderneta Nacional da Gestante, onde ela pode anotar todo o calendário de consultas, vacinas e o histórico de exames. O documento também traz informações sobre violência obstétrica, saúde mental e direito da gestante.
3: Desde o pré-natal, do parto, existe um plano de parto na caderneta, o pós-parto, aí na caderneta da criança já começa todas as informações desse bebê, os marcos do desenvolvimento, as vacinas, né, as consultas. Essas duas cadernetas cumprem juntos, né, esse papel de acompanhamento.
2: A autônoma Maísa Franciane, de 24 anos, faz o pré-natal do segundo filho em uma unidade básica de saúde no Itapoã, Distrito Federal. Ela está com 23 semanas de gestação e na consulta de rotina realizou exames de sangue e teste rápido de sífilis e HIV. Todas as informações da idade gestacional foram para a caderneta, que a acompanha por todo lado.
4: Tudo anotadinho. É, sempre a gente precisa, né? E tendo tudo anotado, vai facilitar também no atendimento. Todo lugar que eu vou, até no ônibus, eu tenho que estar com a caderneta.
2: A enfermeira Kênia Kanayama foi quem atendeu a Maísa e diariamente atende outras futuras mamães. Ela fala da necessidade do registro das informações de saúde na caderneta.
5: Uma gestante com sífilis, ela vai ganhar neném, aí se não tem anotado que ela fez o tratamento, aí corre o risco de ter que a criança tomar injeções desnecessárias, né, fazer tratamento desnecessário, porque não sabe se a gestante concluiu o tratamento. Então tem que ter essas anotações na caderneta.
2: A versão online da caderneta da gestante pode ser baixada do site gov.br/saúde. Reportagem Graziele Bezerra.
0: No próximo mês serão oferecidas mais de 4.500 vagas em qualificação profissional para mulheres em todo o país.
1: Fique atento às oportunidades no Ministério da Educação.
6: Os cursos são realizados em instituições que ofertam a educação profissional e tecnológica. O programa atende mulheres maiores de 16 anos em situação de vulnerabilidade social, vítimas de violência, com baixa ou nenhuma escolaridade. A ideia do programa é capacitar essas mulheres, incluí-las no mercado de trabalho e gerar renda para elas e suas famílias. As qualificações são de graça e têm carga horária mínima de 160 horas. No total, no mês de setembro, vão ser oferecidos 43 cursos presenciais em 32 instituições de 19 estados. Entre os cursos estão auxiliar de cozinha, cuidadores infantil e de idoso, camareira e editor de projeto visual gráfico. Você pode conferir as vagas disponíveis no painel de oportunidades do Programa Nacional de Acesso ao Ensino Técnico e Emprego, ativando o filtro Mulheres Mil. Mais informações você encontra no site do Ministério da Educação.
1: Priscila Machado, para a Voz do Brasil.
0: O preço preço da batata caiu 37% nas principais centrais de abastecimento, as CEASAs, do país no mês de julho.
1: É o que mostra o 8º Boletim Horti Grangeiro, divulgado hoje pela Companhia Nacional de Abastecimento, a Conab.
0: E além da batata, o tomate e a cenoura também ficaram mais baratos.
1: Segundo a Conab, a redução dos preços é reflexo do aumento da oferta causado pela safra de inverno, como explica a gerente de produtos Horti Grangeiros da Conab, Juliana Torres.
7: A gente teve esse movimento de queda, ele vem acumulado, né? Mês de junho também teve um movimento de queda. Se a gente compara os preços de julho com os de maio, quando o movimento era de alta, a queda foi de 48%, foi ainda mais maior, né? E esse cenário foi devido, né, à alta da oferta da safra de inverno, que forneceu cerca de 20% a mais para as CEASAs. Então, os preços ficaram nesse movimento de queda.
0: Depois de meses de cuidados e recuperação, dois animais silvestres estão de volta à natureza.
1: Um cachorro do mato atropelado enquanto atravessava uma estrada e uma fêmea de macaco prego resgatada com um traumatismo craniano foram devolvidos à Floresta da Tijuca, no Rio de Janeiro.
0: A soltura foi feita pelo ICMBio e pela Secretaria Municipal de Meio Ambiente e Clima, com apoio de uma clínica veterinária especializada.
8: Um cachorro do mato e uma fêmea de macaco prego precisaram deixar temporariamente a vida livre da floresta para enfrentar um período de cuidados, tratamentos e recuperação. Depois de semanas de acompanhamento veterinário, os dois finalmente voltaram para casa. A soltura foi realizada no Parque Nacional da Tijuca, no Rio de Janeiro, em uma ação conjunta com o Instituto Chico Mendes de Conservação da Biodiversidade, o ICMBio, e da Secretaria Municipal de Meio Ambiente e Clima. A história do cachorro do mato começou em abril. O macho adulto atravessava a estrada quando foi atropelado e resgatado. Meses depois, uma fêmea de macaco prego foi resgatada com traumatismo craniano. Dentro do Parque Nacional da Tijuca, a soltura de animais não pode ser feita por qualquer pessoa ou instituição. É necessária avaliação e autorização prévia do ICMBio, como explica o agente de fiscalização do ICMBio, Gleidson Correia.
9: O Parque Nacional da Tijuca, ele permite a soltura, mas mediante uma autorização, para que esses animais tenham nenhum vírus e nenhuma bactéria, para que isso não passe para os animais que aqui habitam dentro do Parque Nacional da Tijuca. Essa autorização, ela nos ajuda a prevenir a soltura de animais exóticos.
8: A história também deixa um alerta sobre educação ambiental. A gerente da Patrulha Ambiental da Secretaria Municipal de Meio Ambiente e Clima, Mariana Ribeiro, reforça os cuidados que as pessoas devem ter ao encontrar animais silvestres.
10: A gente sempre tenta orientar que não alimentem os animais, não se aproximem desses animais, porque isso é o que traz risco para o animal, né? O animal, ele começa a ter a oferta daquele alimento e entender que essa aproximação do ser humano é algo seguro quando não é, né? Ele pode ser atropelado, ele pode ser capturado, ele pode ser vítima de várias situações de maus tratos.
8: Caso encontre algum animal silvestre ferido, em risco ou em situação de vulnerabilidade, entre em contato com órgãos de fiscalização e resgate, como a Polícia Militar Ambiental, o Corpo de Bombeiros ou mesmo as Secretarias Estaduais de Meio Ambiente. Reportagem Thaís de Araújo.
1: Estados localizados nas regiões Norte e Nordeste terão a tarifa de energia elétrica reduzida a partir de amanhã.
0: Isso por conta de reajustes tarifários de distribuidoras que operam nessas regiões.
1: Os impactos são para consumidores atendidos em baixa tensão, ou seja, em residências e pequenos comércios.
0: E podem chegar a mais de 10% de redução, no caso da distribuidora Energisa Rondônia.
1: A decisão é da Agência Nacional de Energia Elétrica. As informações estão em gov.br/anel.
0: E essas foram as notícias do governo federal.
1: Uma realização da Secretaria de Comunicação Social da Presidência da República.
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1: Fique agora com as notícias do Poder Judiciário do Congresso Nacional. Uma boa noite.
0: Boa noite para você. Até amanhã.
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13: Supremo debate a constitucionalidade da lei antipacção em audiência pública, conduzida pelo ministro Alexandre de Moraes.
14: Para o STJ, falta de demonstração de dolo específico impede configuração de nepotismo.
13: Polícia Federal é policial federal é condenado pela justiça por envolvimento com tráfico de drogas.
15: Boa noite, eu sou Leandro Bezerra.
13: E eu sou Walter Lima.
15: O Supremo Tribunal Federal concluiu nesta terça-feira a audiência pública sobre a constitucionalidade de dispositivos da lei antifacção em vigor desde março.
13: Durante 2 dias, representantes de órgãos públicos, entidades jurídicas, universidades e organizações

0: da sociedade civil apresentaram diferentes posições sobre os efeitos da norma no combate ao crime organizado e na preservação dos direitos e das garantias constitucionais.
1: Os debates abordaram a prisão preventiva automática, regras mais rígidas para a execução penal, a perda antecipada de bens, o monitoramento de comunicações entre advogados e clientes e a transferência de presos para presídios federais.
0: Também foi discutida a criação de um banco de dados sobre pessoas suspeitas de ligação com crime organizado. Participantes questionaram a falta de análise individual para prisão preventiva e possíveis violações ao Estado Democrático de Direito.
1: Outros defenderam medidas patrimoniais como forma de atingir o financiamento e os lucros das organizações criminosas. A audiência foi conduzida pelo ministro Alexandre de Moraes, relator das quatro ações que questionam a lei.
0: As contribuições vão subsidiar o julgamento quando o Supremo decidir se as regras serão mantidas, limitadas às declaradas inconstitucionais.
1: Falta de demonstração de dolo específico impede a configuração de nepotismo.
0: A conclusão é do STJ, Fátima Uchoa.
2: O Ministério Público de Minas Gerais ajuizou ação civil pública pela suposta prática de nepotismo contra um prefeito e as duas filhas dele, nomeadas como secretárias municipais. O Tribunal de Justiça Estadual julgou o pedido improcedente e no STJ a primeira turma negou o recurso especial. O relator ministro Paulo Sérgio Domingues apontou que o fato de o prefeito ter nomeado as filhas como secretárias municipais, ainda que reprovável, sem o elemento subjetivo necessário e a demonstração de prejuízo ao erário, não configura improbidade. Para o relator, isso depende de outros elementos, como fraude ou ausência de qualificação técnica, e nesse caso, a corte local concluiu que as nomeadas possuíam capacidade técnica e não houve favorecimento econômico ou político nem fraude nas nomeações.
1: E se um erro do seu empregador te fizer perder dinheiro na aposentadoria complementar?
0: Quem julga isso? O TST decidiu que é a Justiça do Trabalho. Mila Amaral.
3: O caso é de uma ex-bancária da Caixa que diz que o banco não incluiu uma parcela chamada CTVA no cálculo do plano de previdência dela e isso teria reduzido o valor da aposentadoria. Para o Tribunal Regional de Minas, o caso não era trabalhista e por isso extinguiu o processo. Mas a segunda turma do TST reformou a decisão. Por unanimidade, os ministros entenderam que a bancária não quer mudar o benefício. Ela quer indenização por um suposto ato ilícito da Caixa enquanto empregadora. E em caso de ato ilícito de patrão, a competência é sim da Justiça do Trabalho.
1: Justiça condena policial federal e mais três envolvidos em tráfico de drogas e outros crimes no Aeroporto Internacional Eduardo Gomes, no Amazonas.
0: Denúncia foi apresentada pelo Ministério Público Federal. Repórter Sabrina Menezes.
4: Segundo as investigações, os criminosos recebiam as mochilas com as drogas após passarem pela inspeção do aeroporto. Além de facilitar o transporte dos entorpecentes, o policial também acessava os sistemas da Polícia Federal para buscar e fornecer informações privilegiadas ao grupo. O agente federal foi condenado por tráfico de drogas, associação ao tráfico e lavagem de capitais, com uma pena de 26 anos e 7 meses de prisão em regime inicial fechado, além da perda do cargo. O responsável pela logística e transporte da droga recebeu pena de 16 anos e 9 meses de prisão, além de multa, e os transportadores de 4 anos e 9 meses cada um.
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1: A você uma boa noite.
0: E até amanhã.
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7: Eu sou Paula Groba.
8: E eu sou Humberto Pinheiro.
7: E estes são os destaques de hoje do Jornal do Senado, que começa agora.
8: Incentivo ao futebol e novas regras para programas de milhagem entram na pauta do Senado.
7: Projeto permite abater do imposto de renda doações a projetos científicos.
8: Senado pode renovar mais de 2/3 de seus representantes nesta eleição.
7: Boa noite.
8: Boa noite.
7: Dois temas que fazem parte do dia

0: dia de milhões de brasileiros podem entrar na pauta do Senado. O futebol e os programas de fidelidade que oferecem pontos ou milhas.
1: São projetos aprovados pela Câmara dos Deputados que agora aguardam a análise dos senadores. Repórter Herman Kulitz.
2: O Senado pode iniciar nas próximas semanas a análise de três projetos de lei já aprovados pela Câmara dos Deputados. Duas das propostas tratam de futebol. Uma delas prevê o reconhecimento desse esporte como é jogado no Brasil, como manifestação da cultura nacional e patrimônio cultural e material do povo brasileiro. A outra, alinhada com a proximidade da próxima Copa do Mundo de Futebol Feminino, a ser realizada em 2027 no Brasil, busca incentivar a prática profissional dessa modalidade pelas mulheres, para combater a discriminação de gênero. Também será debatido pelos senadores o projeto que cria regras claras para que as pessoas possam usar de forma mais ampla as milhas e pontos que acumulam nos programas de fidelidade, inclusive com a possibilidade de venda para terceiros ou sua conversão em dinheiro. Se forem aprovados, sem mudança pelos senadores, os projetos seguirão para a sanção presidencial. Se houver alguma alteração, voltam para a análise da Câmara dos Deputados.
0: E o Congresso Nacional vai analisar mais uma medida provisória editada pelo governo para tentar conter o impacto do conflito no Oriente Médio sobre os preços dos combustíveis no Brasil. Publicada no Diário Oficial da União nesta terça-feira, a MP destina R$3,152 bilhões para ajudar a reduzir os efeitos da alta dos preços do petróleo. O dinheiro será repassado como ajuda financeira do governo a produtores e importadores de gasolina, diesel, gás de cozinha e querosene de aviação.
1: A maior parte dos recursos, R$2,552 bilhões, será destinada à produção e à importação de óleo diesel para o uso rodoviário. Outros R$600 milhões serão usados para combustíveis derivados do petróleo. Segundo o governo, a medida é necessária por causa da alta do petróleo no mercado internacional, provocada pelo conflito no Oriente Médio e da oscilação do dólar. O Brasil também depende da importação de parte dos combustíveis que consome, cerca de 10% da gasolina e entre 25% e 30% do diesel.
0: O governo federal tem até o dia 31 de agosto para enviar ao Congresso Nacional o projeto de lei orçamentária de 2027.
1: Mas antes de analisar o orçamento do próximo ano, o Congresso ainda precisa votar a LDO, a Lei de Diretrizes Orçamentárias. É ela que define as prioridades e as regras que vão orientar a elaboração e a execução do orçamento da União. Os detalhes com o repórter Alexandre Campos.
3: De acordo com a Constituição, a Lei de Diretrizes Orçamentárias orienta o governo a elaborar a proposta de orçamento. Mas até agora o projeto da LDO de 2027, enviado em abril para o Legislativo, não foi aprovado. Diante desse cenário, o governo vai se basear num texto que pode ser alterado para apresentar o orçamento do ano que vem. Diogo Antunes, consultor de orçamento do Senado Federal, explica como essa situação vai ser resolvida.
4: De qualquer forma, antes da aprovação da LOA, é necessário que a LDO seja aprovada, exatamente para que a LDO de alguma forma, direcione a lei orçamentária anual.
3: O projeto da LDO de 2027 prevê meta de superávit primário de R$73 bilhões e salário mínimo de R$ 1.717. No entanto, o governo já anunciou que, por exigências legais, esse valor passará para R$ 1.741. O projeto da lei orçamentária de 2027 deve passar pela Comissão Mista de Orçamento e, posteriormente, pelas duas casas do Congresso Nacional em sessão conjunta.
0: E um novo projeto em análise no Senado pode atrair recursos privados para projetos científicos e tecnológicos desenvolvidos por estudantes.
1: A proposta permite que pessoas e empresas descontem do imposto de renda parte dos valores destinados a essas iniciativas. Repórter Marcela Cunha.
5: O projeto cria a Política Nacional de Fomento à Alta Performance Técnica e Científica, a FOTEC. A ideia é que pessoas físicas destinem até 5% do imposto de renda devido para doações ou patrocínios a projetos aprovados. Para empresas tributadas pelo lucro real, o limite será de 3%. Os recursos poderão financiar equipes de estudantes do ensino técnico ou superior, além da compra de materiais, infraestrutura de laboratórios e participação em competições no Brasil e no exterior. O autor, senador Marcos Pontes, do PL de São Paulo, afirma que a aproximação entre empresas e instituições de ensino ajuda a alinhar a formação às necessidades do mercado de trabalho.
6: Um dos problemas que é muito claro é a participação maior necessária das empresas dentro das escolas e as escolas recepcionarem melhor as empresas. As empresas sabem qual é a necessidade e as escolas elas têm que ouvir as empresas.
5: Entre as iniciativas beneficiadas estão competições de robótica, programação, engenharia, construção de foguetes e satélites, biotecnologia, Olimpíadas do Conhecimento e feiras científicas.
0: As desigualdades que ainda persistem no Brasil foram discutidas nesta terça-feira em audiência pública na Comissão de Assuntos Sociais do Senado.
1: Dois ministros presentes na reunião destacaram a importância de políticas públicas para reduzir as diferenças sociais e garantir mais oportunidades e direitos à população. Repórter Marcela Diniz.
7: O projeto que torna agosto o mês de combate às desigualdades foi apresentado em 2023 pelo então deputado Guilherme Boulos, hoje ministro da Secretaria-Geral da Presidência da República. No debate promovido pela Comissão de Assuntos Sociais, Boulos comemorou dados da ONU que apontam a saída do Brasil do mapa da fome pela segunda vez e a melhora no coeficiente de Gini, indicador usado em estatísticas sobre desigualdade.
8: O IDH, o Brasil pela primeira vez entrou na série do muito alto, que é a dos países desenvolvidos, e lógico, atingimos o índice Gini, o segundo menor nível de desigualdade da história do país.
7: O ministro do Desenvolvimento e Assistência Social, Família e Combate à Fome, Wellington Dias, observou que os resultados poderiam ser melhores com a redução de juros. O senador Paulo Paim, do PT Gaúcho, espera que o projeto que cria o mês de combate às desigualdades seja aprovado na próxima semana na Comissão de Assuntos Sociais.
9: Eu estou tranquilo que esse projeto vai ser aprovado. Eu não tenho nenhuma preocupação. Esse projeto vai ser aprovado, eu espero que seja já na próxima quarta-feira.
10: Eleições 2026.
0: Em 2026, o Senado Federal terá 2/3 de suas cadeiras em disputa, porém o número de renovações pode ser ainda maior.
1: Há estados onde pode haver renovação de toda a bancada de senadores. Quem traz as informações é o repórter Douglas Castilho.
11: Ao contrário das demais casas legislativas, o Senado tem apenas parte de seu quadro de parlamentares renovada a cada pleito. Com mandatos de 8 anos, 54 senadores são escolhidos numa eleição e os demais 27 na eleição seguinte. Porém, o número de caras novas desta vez no Senado pode ser ainda maior. Isso porque, dentre os senadores que ainda têm mandato até 2031, 9 concorrem a outros cargos, como governador e presidente. Se eleitos, abrem suas vagas para seus suplentes e podem aumentar a renovação total do Senado para até 63 novos senadores. O consultor do Senado Federal, Fernando Trindade, explicou como funciona o exercício dos mandatos em campanha.
12: São senadores que estão no meio do mandato. Muitos desses senadores concorrerão aos governos dos seus respectivos estados. A legislação brasileira não considera que haja qualquer incompatibilidade entre parlamentar, seja que parlamentar for, senador, deputado federal, deputado estadual, a permanência no cargo e a concorrência a um outro cargo.
11: Há unidades da federação que podem renovar todos os seus 3 senadores a partir do ano que vem. Um dos casos é Minas Gerais, em que, além das 2 vagas a definir, há um senador em meio de mandato concorrendo ao governo estadual e, se eleito, chamará um suplente. Outro caso é o Paraná. Os 2 senadores atuais, Flávio Arnes, do PSB, e Oriovisto Guimarães, do PSDB, decidiram não tentar a reeleição e a cadeira restante pode ficar para suplente caso o titular em meio de mandato vença a disputa para o governo estadual.
1: Com edição de Paula Groba e trabalhos técnicos de Eliseu Caires, o Jornal do Senado fica por aqui. Acompanhe agora as notícias da Câmara dos Deputados. Boa noite.
0: Boa noite e até amanhã.
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13: Proposta condiciona a diminuição de penas à redução da periculosidade.
14: Audiências públicas vão tratar sobre tarifa zero no transporte público.
13: Comissão debate relação entre preservação cultural e crises climáticas.
14: Deputados apresentam projetos para garantir o bem-estar dos animais.
13: Boa noite. Professora Marcivânia, do PCdoB do Amapá, propõe tipificar como crime a produção, o armazenamento, a venda e o compartilhamento de imagens e vídeos que mostrem maus tratos ou atos de crueldade.

0: de contra animais. A pena prevista é de 2 a 5 anos de reclusão, além de multa.
1: O projeto também endurece as punições para quem financiar ou lucrar com esse tipo de conteúdo. A ideia de professora Marcivânia é determinar ainda que plataformas digitais removam o material e forneçam informações às autoridades mediante ordem judicial.
0: O projeto permite ao trabalhador faltar um dia a cada 12 meses para prestar cuidados a animal de estimação. O autor Valdemar Oliveira, do Avante de Pernambuco, explica que a ausência deverá ser motivada por doença grave, acidente ou recuperação cirúrgica com comprovação de médico veterinário.
1: O texto de Valdemar Oliveira inclui a nova hipótese de falta justificada sem prejuízo do salário. Para ele, a medida busca adequar a legislação à realidade das famílias brasileiras, preservando o equilíbrio das relações de trabalho ao limitar o benefício a um dia por ano.
2: Meio Ambiente.
0: Projeto de Beto Pereira, do Republicanos, de Mato Grosso do Sul, fortalece a atuação das polícias militares ambientais e dos órgãos federais no combate aos crimes ambientais. A proposta prevê punições mais severas para o desmatamento em áreas protegidas e para o uso de fogo sem autorização.
1: A proposta apresentada por Beto Pereira também propõe aumentar as penas para quem produzir, comercializar ou utilizar agrotóxicos ilegais. Segundo o autor, o objetivo é reforçar a fiscalização e proteger a biodiversidade do país.
2: Cultura.
0: Comissão da Câmara debateu a relação entre preservação cultural e mudanças climáticas. A repórter Mônica Tati acompanhou a reunião.
3: Os eventos climáticos extremos colocam em risco não apenas o patrimônio material e os sítios arqueológicos, mas também a existência de acervos de saberes e conhecimentos que são essenciais para a forma de viver de comunidades locais. Essa questão fez o deputado Tarcísio Mota, do PSOL do Rio de Janeiro, pedir uma audiência para debater na Comissão de Cultura da Câmara dos Deputados as questões que envolvem as mudanças climáticas e a preservação do patrimônio cultural. Tarcísio Mota afirma que entender que as sociedades vulneráveis são as que mais sofrem com as mudanças do clima e pensar em mecanismos de prevenção e mitigação é papel da Comissão de Cultura.
4: O colapso ecológico planetário é uma realidade. Nós estamos diante de mudanças climáticas cada vez mais intensas, cada vez mais frequentes, e nada indica que o cenário melhorará nos próximos anos ou nas próximas décadas. Temos urgência em encarar esse desafio, mas não podemos ignorar o fato de que o processo da questão do colapso ecológico já é uma realidade entre nós, no Brasil e no planeta Terra.
3: Os debatedores ressaltaram a importância da criação da Carta Brasileira do Patrimônio Cultural e Mudanças Climáticas. O documento destaca que o patrimônio não é apenas um bem a ser protegido, mas uma fonte dinâmica de conhecimento e de tecnologia social para formular soluções contemporâneas baseadas no território. Riscos como a destruição de paisagens culturais no Pantanal, deslizamentos na Mata Atlântica e a desertificação na Caatinga evidenciam a necessidade de abordagens que salvaguardem os territórios. Todos os participantes destacaram a necessidade não apenas de financiamento formal de ações de preservação ambiental, mas também de adaptações para garantir a mitigação dos efeitos climáticos e a sustentabilidade. Da Rádio Câmara de Brasília, Mônica Tati.
2: Direitos Humanos.
1: Leandre, do PSD do Paraná, assina projeto que permite a pessoas com deficiência ou outra limitação física permanecer sentadas durante a execução do hino nacional e em cerimônias cívicas. A proposta altera a lei que determina a todos que fiquem de pé nessas ocasiões.
0: Leandre argumenta que a ausência dessa ressalva pode causar constrangimento a pessoas com mobilidade reduzida e deficientes físicos. A deputada afirma que a mudança corrige uma lacuna na lei sem alterar o dever de respeito aos símbolos nacionais.
1: Daiana Santos, do PCdoB do Rio Grande do Sul, é coautora de projeto que institui a Política Nacional dos Direitos das Pessoas LGBTQIA+. Ela aponta que a matéria transforma em política de Estado ações destinadas ao combate à discriminação e à ampliação do acesso aos serviços públicos.
0: Daiana Santos informa que o projeto prevê uma rede nacional para integrar programas de proteção em todo o país. A deputada também ressalta que o texto inclui espaços destinados ao acolhimento e ao atendimento multidisciplinar para a população LGBTQIA+.
2: Educação.

0: Câmara lançou uma frente em defesa das universidades públicas estaduais e municipais. A repórter Noelle Nobre acompanhou a cerimônia de inauguração.
1: Foi lançada na Câmara dos Deputados uma frente parlamentar mista em defesa das universidades públicas estaduais e municipais. O grupo tem como objetivo atuar na interlocução entre essas instituições de ensino e o poder público federal. O coordenador é o deputado André Figueiredo, do PDT do Ceará.
2: Nós precisamos valorizar que essas instituições e fazer que elas saibam que aqui no parlamento elas também serão alvo de atenção, e a frente parlamentar vem muito ao encontro disso, juntar todas essas instituições estaduais e municipais, para que possamos também ter um diálogo aberto com o governo federal.
1: A instalação da frente é fruto de uma articulação da Associação Brasileira das Reitoras e Reitores das Universidades Estaduais e Municipais. A associação integra 46 instituições, que juntas somam 446 campi e atendem mais de 700 mil alunos. A Frente Parlamentar Mista em Defesa das Universidades Públicas Estaduais e Municipais conta com 183 deputados e 2 senadores. Da Rádio Câmara de Brasília, Noelle Nobre.
3: Previdência.
4: Ibamar Silva, do Podemos de São Paulo, é autor de projeto que garante ao segurado do INSS o direito de escolher a regra de cálculo mais vantajosa da aposentadoria. Para ele, a medida corrige distorções e dá mais segurança jurídica aos segurados.
0: A proposta beneficia trabalhadores filiados à Previdência antes de novembro de 1999, que cumpriram os requisitos para o benefício antes da reforma de 2019. Ribamar Silva também incluiu no texto a revisão de ofício dos benefícios concedidos nesse período, com base na regra de transição.
4: Marussa Boldrin, do Republicanos de Goiás, é favorável ao projeto que facilita a comprovação do tempo de serviço de trabalhadores rurais para a aposentadoria. Relatora na Comissão de Agricultura, a deputada afirma que a medida incorpora à lei um entendimento já consolidado pelo STJ.
0: A proposta reconhece períodos anteriores ao documento mais antigo apresentado, desde que haja prova material reforçada por testemunhas. O texto, de acordo com Marussa Boldrin, evita que trabalhadores do campo percam direitos por falta de registros antigos sobre o início da atividade.
4: Wellington Roberto, do PSD da Paraíba, apresentou o projeto que estabelece regras para o uso, por sistemas de inteligência artificial, de informações capazes de prever o risco futuro de doenças. Ele explica que a proposta exige consentimento específico do paciente para a geração desses dados.
0: Wellington Roberto aponta que o intuito é proibir seguradoras, bancos ou empregadores de utilizar previsões sobre a saúde de clientes para impor condições desfavoráveis. A matéria limita o uso desses dados à assistência médica, pesquisa científica e à formulação de políticas públicas.
3: Consumidor.
4: Marangoni, do Podemos de São Paulo, defende a aprovação de projeto que cria novas regras de proteção aos usuários de planos de saúde. Ele explica que a proposta de sua autoria exige que negativas de cobertura sejam justificadas de forma individualizada com critérios técnicos.
0: O projeto de Marangoni também sugere ampliar o direito de contestar decisões das operadoras, com prazos para análise dos pedidos. Pela matéria, se a empresa não responder dentro do período previsto, a solicitação do beneficiário será considerada aprovada.
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3: Saúde.
4: Deputados debateram a criação de um observatório sobre infecções sexualmente transmissíveis entre mulheres. A repórter Silvia Munhato acompanhou.
6: Em audiência pública da Comissão de Defesa dos Direitos da Mulher, foi debatida a criação de um observatório para monitorar a

0: agenda prioritária para o enfrentamento de infecções sexualmente transmissíveis entre mulheres vulnerabilizadas. A medida foi proposta pela deputada Érica Cocai, do PT do Distrito Federal.
1: Construir as condições via emenda parlamentar para que a gente possa fazer este observatório e termos a partir daí a implementação da agenda, indicadores, para que a partir do diagnóstico nós possamos fazer incidência, inclusive sobre as infecções sexualmente transmissíveis e o seu impacto em cada território, que também é diferenciado. Né?
0: A deputada Érica Cocai disse ainda que vai solicitar a inclusão do recorte de gênero no programa Brasil Saudável, que é direcionado para problemas sociais e ambientais que afetam a saúde de pessoas em maior vulnerabilidade social. Uma das metas da agenda relacionada às doenças sexualmente transmissíveis é ampliar em 300% até 2027 o número de usuárias de tratamentos preventivos dessas infecções. As mulheres são muito afetadas por infecções como HIV/AIDS, tuberculose, hepatites virais, HTLV e sífilis, entre elas especialmente as pretas, pardas e das regiões Norte e Nordeste. No caso da sífilis, por exemplo, 61% das mulheres pretas poderiam ter evitado a doença se tivessem tido acesso ao mesmo tipo de programas que as mulheres brancas. Da Rádio Câmara de Brasília, Silvia Minhato.
2: Justiça.
3: O projeto de Rui Carneiro, do Podemos da Paraíba, estabelece que a atuação perante os tribunais de contas passe a ser atividade privativa da advocacia. Atualmente, outras profissões, como contadores, engenheiros e administradores, podem defender clientes ou apresentar defesas técnicas perante essas cortes.
4: De acordo com o texto de Rui Carneiro, quando a parte não tiver condições de constituir defensor, poderá ser nomeado advogado dativo ou defensor público. Segundo o autor, a medida busca garantir o contraditório, a ampla defesa e o devido processo legal em ações nos tribunais de contas.
2: Segurança Pública.
3: A comissão aprova projeto que condiciona a progressão de pena a exame criminológico. A repórter Maria Neves tem mais detalhes.
5: A Comissão de Segurança Pública da Câmara dos Deputados aprovou projeto que condiciona a progressão de pena de condenados pela Justiça à comprovação de que o preso não apresenta mais risco para a sociedade. Pela proposta do deputado Kim Kataguiri, do Missão de São Paulo, a redução da periculosidade deverá ser atestada por exame criminológico. De acordo com Kim Kataguiri, embora previsto na lei, o exame criminológico, que deveria funcionar como uma ferramenta central na execução da pena, foi progressivamente esvaziado. O parlamentar afirma que o projeto recupera a importância da avaliação.
6: O exame criminológico, ele é feito, tem uma análise psicológica, tem uma análise de profissionais de segurança pública, né, tem uma análise do próprio histórico daquele sujeito dentro da cadeia. Então, ainda que o sujeito já tenha cumprido o período de pena necessário para progredir, para avançar, ele só terá o direito de avançar quando tiver essas condições atestadas pelo exame criminológico.
5: Ainda de acordo com o texto aprovado, sempre que o exame criminológico recomendar a permanência do preso em regime fechado, a avaliação deverá ser realizada novamente em no mínimo 12 meses. Se a periculosidade persistir, o projeto prevê que o preso poderá cumprir integralmente a pena no regime fixado pela Justiça, sem que isso configure violação de direito. A proposta, que exige exame criminológico para progressão de pena por condenados pela Justiça, ainda terá de ser analisada pela Comissão de Constituição e Justiça. Se aprovada, terá de ser votada também pelo plenário. Da Rádio Câmara de Brasília, Maria Neves.
2: Ciência e Tecnologia.
4: Marreca Filho, do PRD do Maranhão, apresentou projeto que obriga bancos e instituições de pagamento a adotar medidas para prevenir fraudes em operações digitais. Entre as medidas, ele destaca a autenticação com pelo menos dois fatores para movimentações de alto risco.
3: Marreca Filho ressalta que a proposta também prevê bloqueio dos valores ainda disponíveis e aviso ao banco destinatário. O projeto ainda atribui às instituições financeiras a responsabilidade pelos prejuízos quando houver descumprimento das regras ou falha na proteção.
2: Esporte.
4: Vander Loubé, do PT de Mato Grosso do Sul.

0: Sul pretende promover um debate sobre os impactos das apostas esportivas na economia e na saúde pública. O parlamentar apresentou requerimento para que a Comissão de Desenvolvimento Econômico realize uma audiência pública sobre o tema.
1: A proposta de Vander Lobé prevê a participação de representantes do governo, do comércio, de sindicatos e de entidades da sociedade civil. Segundo ele, a discussão deve subsidiar a análise de projetos relacionados às bets, incluindo uma proposta que proíbe a atividade no país.
2: Economia.
0: A Comissão Mista de Orçamento vai realizar uma série de audiências públicas e entre os temas em debate está a tarifa zero no transporte público. A repórter Silvia Munhato tem as informações.
3: A Comissão Mista de Orçamento aprovou 22 requerimentos de audiências públicas com convites para vários ministros de Estado debaterem despesas de suas pastas. Um dos requerimentos foi apresentado pelo deputado Gilmar Tato, do PT de São Paulo, para discutir a implantação da tarifa zero no transporte público. Segundo o deputado, o transporte é um direito do cidadão, mas ele acaba pagando duas vezes para usar.
4: Uma mãe, quando entrega uma criança na creche todos os dias, ela não passa no guichê para pagar R$10 todos os dias. Ou quando um cidadão, cidadã, vai no posto de saúde, numa UPA, para fazer uma consulta, ela não paga para fazer a consulta. Por que que ela, quando entra no sistema de transportes, ela tem que pagar?
3: Gilmar Tato diz que 146 cidades brasileiras adotam a tarifa zero, até como forma de evitar o trânsito de carros particulares. A audiência contará com representantes dos Ministérios da Fazenda, das cidades e da Casa Civil para discutir fontes de financiamento para a tarifa zero. A comissão também elegeu o deputado Marcelo Álvaro Antônio, do PL de Minas Gerais, como segundo vice-presidente. E as comissões permanentes da Câmara estão fazendo reuniões para aprovar as suas indicações para as emendas ao orçamento de 2026. De acordo com a Lei Complementar 210 de 2024, após a publicação do orçamento, cada comissão recebeu dos líderes partidários, após consulta às bancadas, as indicações dos autores de cada ação. Essas indicações têm que ser agora aprovadas por cada comissão, para constarem de atas que serão encaminhadas aos ministérios. A Comissão de Turismo, por exemplo, aprovou 27 ações, no valor de R$ 30,6 milhões. A maior delas, de 8,5 milhões, foi indicada pelo deputado Isnaldo Bulhões Júnior, do MDB de Alagoas, para o município de Porto Calvo, em Alagoas. O recurso será usado para a urbanização de uma praça. O menor valor foi de R$ 400 mil, alvo de 3 ações parlamentares. O deputado Valdir Trindade, do Republicanos da Paraíba, também destinou recursos para a construção de praça em Poço Dantas, na Paraíba. Já o deputado Pedro Paulo, do PSD do Rio de Janeiro, destinou dinheiro para apoiar projetos de infraestrutura turística em Barra do Piraí, no Rio de Janeiro. A mesma ação foi proposta pelo deputado Sérgio Brito, do PSD da Bahia, para a cidade de Mulungu do Morro, na Bahia. Da Rádio Câmara de Brasília, Silvio Munhato.
2: Relações Exteriores.
1: João Cury, do MDB de São Paulo, pede a instalação da Frente Parlamentar em apoio à integração União Europeia e Mercosul. O deputado explica que o grupo vai acompanhar a implementação do acordo comercial entre os dois blocos, assinado em 2025.
0: João Cury ressalta que o bloco de livre comércio vai beneficiar setores como a indústria, a mineração e o agronegócio. Na visão dele, a frente é importante para acompanhar as negociações que podem ampliar a participação do Brasil no comércio global.
1: Termina agora o Jornal Câmara dos Deputados, produzido pela Rádio Câmara, com trabalhos técnicos de Everson Urani e apresentação de Val Monteiro e Márcio Aquilissardi. Boa noite.
0: Uma ótima noite para você e até amanhã.
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1: A Agência Nacional de Proteção de Dados, a ANPD, aplicou uma multa de 153,7 milhões de reais à ByteDance, empresa responsável pelo TikTok, por irregularidades no

Tratamento de dados de crianças e adolescentes. A decisão foi publicada no Diário Oficial da União nesta terça-feira, dia 25. Além da multa milionária, o órgão determinou que o TikTok exclua dados tratados irregularmente em até 60 dias, além de implementar medidas para aprimorar a proteção de crianças e adolescentes na plataforma. A penalidade para a plataforma ocorre no âmbito de um processo administrativo conduzido pela ANPD. A investigação identificou problemas

0: constatou seu tratamento de dados pessoais de crianças e adolescentes sem hipótese legal adequada, ou seja, sem respaldo nas hipóteses previstas na LGPD para tratamento de dados pessoais desse público mais vulnerável, explica a Agência Nacional de Proteção de Dados por meio de nota técnica. Após a exclusão dos dados, a plataforma deverá comunicar aos usuários sobre a intervenção nos cadastros. Como parte do processo, o TikTok apresentou um plano de conformidade à NPD para melhoria de proteção de crianças e adolescentes que utilizam o aplicativo. A rede social deverá, entre outras medidas, aplicar automaticamente as configurações mais restritivas de privacidade às contas de quem tem menos de 16 anos, que só poderão ser alteradas com autorização dos responsáveis. O TikTok também deverá reforçar sistemas de controle por parte dos pais e implementar filtros e conteúdo mais rigorosos. 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

0: boa noite de terça-feira pra você. Quem tá ouvindo a Cultura Sua FM em casa, quem tá ouvindo no carro, quem tá dando um rolê pela cidade aí e tá curtindo a nossa programação no carro, levando de carona. Abraço pra você, um amigo caminhoneiro que já encostou o caminhão aí, tá com o rádio ligado aqui na 97.5. Uma boa noite também. Sempre na sua noite de terça-feira, o melhor da década de 80. Programa Décadas, de segunda a sexta-feira, em duas partes, às 8 horas da noite, a primeira parte até às 9, depois às 10 retorna com o segundo tempo, com muita música boa pra você. Na segunda, anos 60 e 70, terça-feira, 80, na quarta-feira, amanhã tem década de 90, quinta-feira, 2000 e na sexta-feira, 2010. Eu sou o Cleberson Daniel e sempre tô com você na Cultura Sul. Anos 80 hoje, a década de transformações marcantes em diversas áreas. No campo cultural, social, globalização e a cultura pop que moldaram comportamentos. E muitos outros tantos acontecimentos que a gente vai falando no decorrer do programa. Vamos curtir então a segunda parte do programa Décadas no seu rádio.
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descansando para começar logo mais uma jornada, mais uma viagem. Abraço para os caminhoneiros e para as caminhoneiras. Anos 80, que continua sendo uma referência importante na história da música, influenciando até hoje artistas e sendo lembrada com carinho por muitos fãs da música de todas as idades. E aqui no programa Décadas desfila alguns dos principais sucessos dos anos 80 que você segue ouvindo na nossa programação. 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

Cultura Sul FM, a programação diferente aqui na sua noite, o programa Décadas. Você curtindo, ouvindo e lembrando as músicas boas na Cultura Sul FM na sua noite de terça-feira. Porque aqui é assim, cada noite uma década diferente no seu rádio. Na segunda-feira a gente curte os anos 60 e 70 e hoje é noite de curtir os anos 80. Amanhã é quarta-feira 90, quinta-feira 2000 e sexta-feira 2010. No carro, levando a Cultura Sul FM de carona. Muito obrigado você que está dando aquele rolê na cidade e curtindo, ouvindo Décadas. Os amigos vigilantes, os amigos frentistas, os amigos da noite, curtindo, trabalhando e ouvindo. E muitas emoções, com certeza, relembrando e recordando aqui no programa Décadas. Um programa diferente, super envolvente e sempre com músicas que fazem você fazer aquela viagem no tempo. Anos 80, o tempo passou voando e aqui a gente continua a música boa tocando.

0: Entretenimento no seu rádio. Na sequência tem o Sofrência e as histórias. E a gente se fala amanhã com décadas aqui na programação e também daqui a pouquinho com o Sofrência, tá bom? Boa noite, uma excelente terça e até logo.
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1: Duas vereadoras no Paraná perderam o mandato na última segunda-feira, dia 24, após serem flagradas em um carro oficial com canetas emagrecedoras irregulares. A decisão da Câmara Municipal de Contenda, na região metropolitana de Curitiba, foi unânime. As vereadoras Alexandra Maria dos Santos,

0: Até a publicação da reportagem, as vereadoras e a Câmara Municipal de Contenda não se manifestaram sobre o assunto. As duas vereadoras fizeram uma viagem oficial entre os dias 28 e 31 de julho para Foz do Iguaçu, no oeste do estado. Com o carro oficial da Câmara Municipal, ambas foram ao Paraguai e trouxeram 4 canetas emagrecedoras, sem receita médica ou documento que comprovassem a importação irregular. Mas, em Irati, as vereadoras foram abordadas por agentes da Polícia Rodoviária Federal, que encontrou as canetas emagrecedoras no porta-malas do carro oficial. As canetas foram apreendidas, mas ambas as vereadoras foram liberadas e puderam seguir viagem até Contenda. As parlamentares devolveram as diárias aos cofres da Câmara Municipal, mas foi aberto um processo político-administrativo contra ambas, que culminou com a cassação dos mandatos. 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

0: minha gente, em mais uma tarde, mais uma noite também para quem tá na reprise, Selminha Furacão.
1: Boa tarde, Cleverson, Daniel, boa tarde você, ouvinte que nos acompanha.
0: É isso mesmo, meu povo, minha pova, manda mensagem aqui pra Cultura SUFM, participa com a gente no 8804-2851. Boa tarde, caminhoneiro, boa tarde, caminhoneiro, olha o caminhão passando, Piazinho. Obrigado pela carona, pela audiência.
2: Abraço pra você que tá na boleia levando sofrência de carona.
0: E você?
2: Positivo,
0: Tiazinho. Positivo, Tubarão, Tubaroa, que está na sintonia acompanhando. Quem tá fazendo entregas também, né, Selma? Muita gente faz entrega pela região.
1: Muita gente mesmo. E ficam sintonizados.
0: Curtindo. Sintonizados.
1: É.
0: Ouvindo pelo rádio, ouvindo pela internet, enfim, onde você estiver, seja você quem for, obrigado pela audiência.
2: Aqui não tem esse negócio de passar manteiga no bigode do gato. Aqui tem que entregar mesmo. Caboclo quer ser o gostosão, são os fera da cidade aí, então vem parar na sofrência mesmo, não adianta reinar.
0: Isso mesmo.
2: É só ser fiel que não vai virar história.
0: Com certeza.
2: Viu como é simples a vida? É vocês que complicam.
0: É, quem trai é que complica.
1: Verdade, gente, claro.
0: Por que as pessoas traem? Você que tá ouvindo, manda um abraço aqui pra quem tá na sintonia. Alô, Rubinho, abraço pra você, tudo de bom. Como que você, qual a maneira que você já descobriu uma traição? Você que tá ouvindo, uma traição meio absurda, assim. Tem uma história pra contar pra gente? Como que você descobriu uma traição? Como que se descobre uma traição? Porque tem gente que nega, né? Nega, nega,
1: sim,
0: nega, né?
1: Sim.
0: E aí, mas eu tenho comigo que o olhar não nega.
1: É.
0: Se, a nossa linguagem, a maioria é corporal, então você tem que prestar atenção nesses detalhes.
1: Sim, é verdade, eu concordo.
0: Nesses detalhes.
1: Uma pessoa me falou essa semana, assim, nossa, comentando história e tal, nossa, mas é tão feio, né, pra quem é corno e tal. Eu falei, não, gente, feio é quem trai. Quem é traído não é feio, não, não é?
0: Pois é.
1: Feio é quem trai.
0: É verdade.
1: Então...
0: verdade. Todo toda a traição tem um contexto, né? A gente fala muito aqui sobre isso, então é difícil falar sobre esse assunto, mas realmente, né? Realmente, eu não sei falar o que é traição porque eu nunca traí, então fica bem difícil, né?
1: É difícil mesmo.
0: É bem difícil. Agora, se eu já levei guampa, também não sei, prefiro não saber.
1: Ah, não, daí melhor que nem saber.

0: saiba,
1: né? Prefiro que não feche o caixão por causa do meu chifre, mas eu não quero saber, não vem me contar nada.
2: Não sei, tem que ver.
1: Porque você vai ter que fazer alguma coisa, e a raiva da lazarenta passa.
0: É, exatamente.
1: E a raiva passa, e daí você fica dividido entre perdoar o chifre ou voltar com ela.
0: Uhum.
1: Então a raiva vai passar, então é melhor você não saber, ou se souber não fale pra ninguém. É, se resolva você e você mesmo, que senão você sabe, né? O Sofrência tá começando, o Sofrência tá no ar e seja bem-vindo. Você que está aí trabalhando, você que tá de boa, manda abraço pro Piauí que tá ouvindo, tá aqui do ladinho o Piauí, viu? O Barracão Azul tá trabalhando aqui.
0: Eu ouvi o rádio bem alto ali quando eu cheguei.
1: Exatamente.
0: Abraço pra vocês,
1: rádio
0: galera.
1: Bem alto, abraço Piauí. Obrigado, meu amigo, pela audiência. Participa 8804-2851. Você que tá nas cidades vizinhas, também tem muita gente que ouve a Cultura Sua FM em todas as cidades vizinhas. O Sofrência tá no ar. Quem é você? Aonde você está? Mandaram foto aqui pra gente ouvindo. Um abraço pra você, o Marcos. Obrigado pela audiência, obrigado pela sintonia. E sempre tem história aqui no Sofrência, Selminha. Sempre tem.
0: Aí.

0: cidade de São Mateus do Sul, um homem casado que deu uma aprontada, Selminha.
1: O que será que foi dessa vez, hein?
0: Detalhes, minha gente, detalhes. Como será que ela descobriu? Ela descobriu, gente. Ela descobriu que ele tava traindo. Você viu que esses dias andava meio frio, né?
1: Sim.
0: Aí disse que o bonito saiu de cachecol de casa. E quando voltou, tinha dois fios de cabelo loiro comprido no cachorro. O cachecol tava cheirando um pouquinho de perfume.
1: Nossa.
0: Tá vendo? Não passou batata frita pra cheirar. Pra dizer que tava comendo porção com alguém?
1: Ai, senhora.
0: Tá vendo? Tá vendo? Tivesse comprado uma porção de batatinha, né? Ia tá cheirando gordura, né?
1: Chitos tira o cheiro de qualquer coisa, acho, né? Porque aquele cheiro forte.
0: Não pensou, gente. Aí ele chegou, faceiro da vida, abraçou ela. Tá, mas esse cabelo loiro aí. Só que esse cara aí é super conhecido, viu? Conhecidíssimo. Pessoal da Coluna Lagoa, São João do Triunfo, abraço, Mário. Obrigado pela audiência. Ó, finalizando uma obra também aqui em São João do Triunfo, quem é você? Ah, você que não fala teu nome nunca, né? Esse aqui não fala o nome.
1: Não fala o nome.
0: Por que que você não conta seu nome, rapaz? Nosso pequeno rapaz, fala seu nome, quem é você? Fala só pra nós o seu nome. Ele vai mandando aqui, né? Bem de quietinha as mensagens, vai participando.
1: Ah, sim.
0: Aí detalhe, a mulher dele é morena.
1: Ah, e aí tinha cabelo loiro.
0: E ele não tem nenhuma parente loira pra poder dar uma desculpa. Ah, foi minha sobrinha, foi minha prima, foi minha mãe, foi minha avó.
1: Entendi.
0: Ele também não tem parente loira na família. E explicar esse cabelo, já que ele disse que foi fazer o quê? Jogar aquele famoso futebol, hein?
2: Agora azedou a boca d'água.
0: O futebol.
2: Sarquei do Jeep.
0: Será, meu povo?
3: Abestado. Abestado.
0: É, gente, aconteceu. O que que você acha? Mas ele não foi jogar futebol, não, hein? Ele foi fazer outra coisa. Foi fazer outra coisa. E aí a casa dele caiu, Selminha.
1: Sabe,
0: a
1: que fez.
0: A casa dele caiu.
4: Nós somos dois sem vergonha.
0: A mulher loira. Quem será que é a mulher loira? Será que é a loira da dupla João Paulo e Daniel? Você sabe alguma história parecida? Conta pra gente daqui a pouco, eu continuo e você vai saber o resto dessa história. Fica aí no Sofrência.
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0: todos os dias, gente. Muitas histórias a gente recebe por aqui, hein?
1: Muitas histórias. E hoje, a casa dele caiu por causa de um cabelo loiro no cachecol, gente. A casa caiu.
2: Fala, Piazara, dona Tatura, Vila Palmeira, o próprio original, né? Viu, será que não é a Xuxa ou ele foi caçar a chaca?
0: Pensamento bovino.
1: Você que está ouvindo a Cultura Sua FM, será? Quem será que era? Agora, vacilou, né?
0: Vacilou,
1: sim. Porque acontece, na despedida provavelmente foi dar mais um chamego ali e aí ficou um resquício de cabelo loiro.
0: E como é que você vai explicar um cabelo loiro daí, me diga?
1: Pois é, gente.
0: Né?
1: E aí, né?
0: Que será, que desculpa será que ele deu? Emprestou o cachecol pra alguém?
1: Pois é, ele tentou se desculpar, mas fica difícil, diz que a mulher deu uma pirada com ele, gente.
0: Claro.
1: E o rapaz é conhecido, minha gente. A pergunta é, será que a loira também é conhecida? De onde é esta loira? Quem será que é esta loira?
0: Ai, ai, ai.
1: Paixão Nacional é loira ou morena?
0: Paixão Nacional? Eu acho que é morena. Morena.

0: altura de 1,75m.
1: É uma paixão que rasga o peito pelo avesso.
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2: Mas isso não existe.
0: É, mas a loura.

0: ouvir aí. Então, gente, esse rapaz, segundo o amigo dele, que mandou a história, diz que ele gosta de dar uma aprontada, diz que ele sempre tá aprontando.
1: Ixi.
0: Sabe aquela pessoa que não para de aprontar?
1: Sim, tem bastante.
0: Aquela pessoa que volta e meia tá fazendo alguma coisa?
1: Aham.
0: Diz que esse rapaz é esse estilo, volta e meia ele tá dando as aprontadas dele. É um cara que sempre está aprontando. Sempre está aprontando.
1: Mas um dia a casa cai.
0: É, o que eu falei, até o maior dos guerreiros uma hora é atingido.
1: É verdade.
0: Leva um tiro na guerra sem nem saber de onde veio.
1: Sim,
0: é um minuto de distração, na verdade.
1: É.
0: É um minuto de distração. Pode cair a casa, sim.
1: Vai cair.
0: E aí, porque o que acontece? Ele não tá esperando que a casa caia. Ele vai explicar como se a casa cair. Como que ele vai explicar esse cabelo loiro? Onde que ele arrumou esse cabelo loiro?
1: Pois é.
0: E ele demorou 2 horas e meia pra voltar pra casa.
1: Nossa senhora.
0: Tiazinho fala que ninguém trai fica menos que 3 horas fora de casa.
1: Pois é.
0: O cara sai pra dar aquela saída rápida e volta, né? Uhum. E aí, será que é isso?
1: Não sei.
0: Você que tá ouvindo, como que você descobriu traição já? Conta pra gente, você não mandou mensagem aqui, viu? Quem não mandar mensagem vai levar uma guampa, com certeza. Quem não mandar mensagem vai levar uma guampa. Pessoa tá escrevendo, o que que tá escrevendo aí, hein? Gente, ele disse pra mulher que ele não sabe como aconteceu. E tá tentando se explicar até agora. Sobre essa história, será que é a mulher mesmo que tem um cara? Ah, entendi. É, não sei, né? Então, se for, o cabelo foi comprido, né?
1: Vai, pode.
0: Oi? Sim, né? Não, mas era um fiozão de cabelo loiro, segundo aqui. Ó. Esse amigo que mandou a mensagem aqui. Enfim, gente, faz 2 semanas que ele não tá falando direito com a mulher. Porque ela quer explicação, ele não conseguiu dar uma explicação. Só falou que não sabe como aconteceu. Ele acredita que é alguém que ele cumprimentou. Mas pode ser, sabia? Não querer dar uma de advogado do diabo, mas pode ser, sim. Às vezes o cara cumprimenta alguém ali e acaba acontecendo.
1: Pode. Né? Pode.
0: Acabou acontecendo.
1: Como é que é? Namorado de um cara que tava jogando futebol também, foi
0: pois
1: lá
0: é.
1: E deu um abraço nele.
0: Por exemplo, a minha irmã, ela tem cabelo loiro.
1: É.
0: E aí?
1: Pois
0: se
1: é.
0: Se tiver um fio de cabelo loiro no meu carro, da minha irmã.
1: Sim, lógico.
0: Né? Em qualquer outro lugar.
1: É. Ah, eu acho que tudo tem explicação, sabe?
0: Tem que explicar.
1: É.
0: O importante é explicar.
1: É.
0: Tá, ele passando aqui pra não ter briga de levar guampa, tô mandando mensagem pra vocês. Obrigado pela mensagem, obrigado pela
1: já
0: participação.
1: Já garantiu, né?
0: Já garantiu. Quem mandar mensagem não leva guampa. Quem não mandar, vai levar. Quem não mandar, vai levar guampa ainda hoje.
2: Agora azedou a boca da
0: ainda essa semana, quem não mandar mensagem vai levar uma guampa.
2: Sarquei do Jeep.
0: Gente, cabelo loiro, hein? Cabelo loiro. E ela é morena. Abraço pra nós aqui, Cleberson do Mercado. Abraço, Ricardo. Obrigado pela audiência. Abraço, abraço pro Evandro. O pessoal do Mercado vem pra cá. Tudo de bom pra vocês. Obrigado, Ricardão, pela audiência. Rapaziada, Evandro, Tonho, todo mundo lá. Tite, né? Rádio Ligado, a Preta. Abraço pra vocês.
1: Abraço, galera.
0: Esposa morena, cabelo loiro. E aí, o que explicar?
3: Sai azar. Alguém quer mandar mensagem, né, Cleberson? Senão vai levar o chifrão ainda.
0: Se não mandar mensagem, vai ter.
4: Tem caroço nesse angu aí. Não tem como explicar. Homem casado, homem com prometida, não tem que estar tá se agarrando com mulher, não tem que estar tá dando beijinho, cumprimentar, é aperto de mão e tchau.
0: Tá certo.
1: Verdade.
0: Aperto
1: concordo.
0: De mão, tá certo esse rapaz aí, ele tá
1: e
0: falando
1: olha
0: correto.
1: Lá. Olha
0: aperto
1: lá.
0: De mão e olha em quem ainda.
1: É.
0: Em quem.
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2: E é isso aí, meu povo. Quero mandar um abraço pro nosso amigo que acabou de visitar nós aqui no Sofrência, o Ailton, né, Selma?
3: Ailton, um abraço, Ailton. Eu conheci os estúdios aqui da Cultura.
2: Abraço, amigo. Obrigado pela visita, hein? Simpático, gente boa.
3: Isso aí.
2: Você vai trazer um pouco de mortandela pra nós comer qualquer
3: dia.
2: É,
3: verdade. Falou.
2: Olha que joia, hein? Muito bom. Então vamos esperar, viu, Ailton? Vem tomar um café com a gente aí, viu? Minha mulher quase terminou comigo por causa de um batom da minha sobrinha, que esqueceu dentro do meu carro quando eu levei ela pro colégio. Até eu explicar. Pra ela que focinho de

0: cara, quase deu pra cabeça. Então existe homem sim, sem vergonha, existe aquele que sempre tem uma explicação, existe eu, que sempre tem uma explicação, a pessoa.
1: Ai, senhor.
0: São coisas, né, meu povo?
1: Mas o duro é isso, é quando você não deve e aí acontece, tipo, sei lá, uma evidência que não tem nada a ver com a aprontação. E aí você, como é que você vai explicar uma coisa que você não fez?
0: Vai explicar como, se você não fez?
1: Gente, pois é.
0: Agora, o importante é explicar, o importante é colocar os pingos nos is que fica tudo certo.
1: É.
0: Dona Escuta, Deus me livre de guampa, aqui é a Vivi. Alô, Vivi.
1: Beijo.
0: Abraço pra você, tudo de bom. Valeu, abraço pro Nelson lá em Curitiba, escutando no busão. Alô, Nelson. Abraço pra você, amigo.
2: E esse cara não come ninguém e atrapalha quem come.
0: Ah, o leão, na verdade, né? Ele é meio leão.
1: É, sim, sim.
0: Comedor de pessoas. Leão. O leãozinho.
1: Né?
0: O pequeno leãozinho. 2:36, abraço, Magrão. O Márcio tá na sintonia. Alô, Márcio, obrigado pela audiência também. Ó, ele estava jogando com o Haaland, provavelmente. É, o Haaland cortou o cabelo agora.
1: Sim.
0: Né? Foi antes dele cortar o cabelo, provavelmente.
1: Loiro e comprido.
0: Então, gente, eu quero ver quem que tá ouvindo a rádio que é casado e tem coragem de contar aqui que aprontou. Nós não falamos no ar,
1: não,
0: seu nome.
1: Jamais.
0: Né? Qual desculpa mais esfarrapada que você já usou?
1: Conte aí. Queremos saber. Queremos saber.
0: O que você usou? Pois é, gente, ó, na verdade, sim, pra descobrir uma traição é fácil, na verdade, né? Eu já falei várias vezes aqui no ar, que eu não vou contar como,
1: mas
0: é fácil.
1: Falou, né?
0: Você descobre com certeza absoluta, sem nem uma margem de erro.
1: Pois é, mas você não disse como.
0: Eu não disse como, não posso falar.
1: Você não pode falar.
0: Posso falar, não vou. Vai cair a casa de muita gente se eu falar. Então, não quero ser responsável por cair a casa de algumas pessoas.
1: É, deixa que as casas caem sozinhas.
0: Ah, deixa as casas lá, às vezes a vida inteira a casa não cai. Só alegria com vocês nessa tarde. Tudo de bom, Sueli de Fátima. Oi, Sueli.
1: Feliz.
0: Jefferson tá na sintonia. Alô, Jefferson, na escuta, um abraço pra você. O Alan Baiano, onde que você tá, Alan? Qual cidade mesmo que você tá? Ó, uma pessoa mandou aqui, já perdi as contas.
1: Mas conte quais desculpas você já deu.
0: Conta uma que você já deu aí.
1: Quais mentiras você já contou.
0: A história de hoje. Ele tem a esposa morena, mas ela pegou um fio de cabelo loiro no cachecol dele. Dois compridos ainda.
1: Pois é.
0: Como explicar? Ó, fio de cabelo fica também no ralo, hein?
1: É.
0: Então, você que apronta, você tem que dar uma lavada no banheiro depois da tua casa. Se a pessoa tomar banho.
1: Tem gente que leva a gente em casa, será?
0: Acredito que tem gente que leva. Tem gente que leva, tem gente que apronta bastante. Obrigado pela recepção de vocês. Obrigado você, Ailton.
1: Obrigada,
0: vem sempre
1: Ailton.
0: Aí, viu? Vem sempre aí visitar a gente. Vem aí depois das 3 pra bater um papo aí, tomar um café, né? Aquele pão com mortadela que eu disse, vai rolar, viu? Marabá no Pará, ele tá ouvindo a gente.
1: É, bacana.
0: Marabá no Pará.
1: Legal, tá calor aí, Alan?
0: Eu quase fui pro Pará.
1: O que você foi?
0: Mas eu não fui. Não, eu fui passear numa cidade que é a penúltima cidade do Mato Grosso.
1: Ah, tá.
0: Aí depois de mais uma cidade vem Pará.
1: Nossa,
0: se quisesse ter ido no estado, eu podia ter ido um pouquinho mais pra frente.
1: Pensei que você ia tomar um tacacá.
0: Não ia tomar. Então, gente, a esposa dele tá braba, ela quer uma explicação, né? Porque ele disse que não sabe de quem foi, disse que cumprimentou muitas pessoas onde ele estava. Ele disse que foi jogar bola mesmo, e lá tinha esposa de outros homens assistindo o futebol.
1: Sim.
0: Ele cumprimentou a esposa dos companheiros, então tinha mais de uma loira, ele não sabe de quem foi o cabelo.
1: Pois é.
0: Ele cumprimentou mais de uma pessoa, ele jura de pé juntos que ele não fez nada.
1: Pode, gente, pode ser que seja verdade isso.
0: É. Você tem que fazer o cara jurar por algo que seja muito importante pra ele. Se a pessoa não jurar por algo que seja importante, não sei, que a pessoa seja muito cara de pau, né?
1: Pois é.
0: Juro pelo não sei o quê,
1: Mas eu acho que pode ser também, gente. A gente não pode levar tudo a ferro e fogo, não é? Tem gente séria nesse mundo.
0: Sim. Pegou uma mensagem que eu mandei, bom dia, meu amor. Falei que era ex-colega de trabalho. Entendi. Bom dia, meu amor.
1: Olha só, hein?
0: Complica a situação, né?
1: Complica.
0: Aí azeda. 38 graus agora na cidade que ele está.
1: Nossa senhora.
0: 38 graus.
1: Meu Deus do céu.
0: Quem não manda mensagem vai levar guampa. Tem mais mensagem lá, Selma Sueli, manda mensagem pra gente. Abraço, Sueli.
1: Abraço.
0: Onde está o Jefferson Gadunski? Está sempre acompanhando. Alô, Gerson, Jefferson Gadunski, da diferença de Gerson Gadunski, né?
1: É, bastante.
0: É o Jefferson Gadunski na sintonia. Abraço, meu amigo, tudo de bom aí pra você. Obrigado sempre pela audiência, pela sintonia, né? Obrigado aí por estar participando com a gente.

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1: 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E é isso aí, meu povo. O programa tá chegando no finalzinho, Selminha.
2: Ai, passa muito rápido.
1: Passa rápido, hein? E passa rápido, meu povo. Abraço pro Márcio, tá na sintonia. Alô, Márcio, tudo de bom?
2: Abraço.
1: Abraço pro João Paulo, tá sempre acompanhando a Cultura Sofrência. Alô, João Paulo, abraço pra você também, meu amigo. Gosta de Sofrência, acompanha nosso programa. Pois é, resumindo, a história é essa. Né? Se você que tá ouvindo, se a tua esposa fosse morena e você saísse com alguém e ficasse um cabelo loiro, o que você falaria pra ela em casa?
2: Pois é, gente.
1: Esse rapaz disse que foi alguém que lhe cumprimentou. Será que foi alguém que lhe cumprimentou?
2: Mas às vezes sim, gente, o cabelo tá solto ali. A mulher vai lá e te dá um abraço, o cabelo vai passar pra tua roupa? Ué,
1: vai.
2: Pode acontecer sim.
1: Pode acontecer. Então pode ser. Será que aconteceu isso?
2: Pode.
1: Será que foi isso?
2: O cara
1: isso?
2: Pode estar de inocente na história e a mulher tá brigando com ele por nada. Vai pois saber, é. Não
1: é? É, o problema é você não dever nada, né? E aí você tá sendo julgado por
2: então,
1: algo que você realmente não fez.
2: Isso que é ruim, já pensou? Você não dever e a pessoa ficar ali, ah, mas você fez. Chega uma hora o cara fala assim, ah, tá bom, então vou fazer. Já que você tá falando tanto, vou fazer.
1: A pessoa resolve fazer alguma coisa.
2: É, gente, é complicado isso.
1: É.
2: Tem que checar, sabe? Eu, o que eu faria nesse lugar? No lugar dessa mulher. Eu ia saber quem estava neste futebol, entendeu? Ia pegar depoimento de várias pessoas e ia tentar descobrir, será que ele estava mesmo no futebol?
1: Será?
2: Não, se ele tava lá, beleza, ok, acabou o assunto. Agora, se ele não estava, daí tem que investigar.
1: É, vai ter que conversar pra ver se ele tava, de repente pedir um trecho da câmera do local.
2: É, boa ideia, sim.
1: Tem várias possibilidades que podem acontecer, muita coisa aí, hein? Muita coisa. Mas enfim, ele jura que não fez nada, né? Mas esse amigo dele fala que ele sempre tá aprontando. Ele é aprontador.
2: Tá, é. Então.
1: Ele já deu várias desculpas, né? Que foi em vários lugares, né?
2: Sim.
1: Em vários lugares aí, mas ele tinha ido aprontar.
2: É.
1: Teve mais de uma desculpa aí.
2: É,
1: só
2: mas
1: que agora
2: esses
1: a casa
2: que
1: dele caiu.
2: Então, esses que aprontam, um dia a casa cai, gente. Um dia a casa cai.
1: Um dia a casa pode cair.
2: É.
1: E aí vai fazer o quê, né?
2: Vai ter que assumir, né? Já que não é machão de aprontar, então seja machão de assumir, não é?
1: Assumir alguma coisa, assumir o que
2: assumir
1: fez, hein?
2: Assumir o que fez, seus atos, claro.
1: Se você tem história, mande sempre aqui no Sofrência, no 8804-2851. Esse é o programa que você confere sempre inédito, 3 horas da tarde, a reprise às 11. Valeu, Selminha, um abraço.
2: Valeu, tchau.
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1: O salário mínimo poderá subir dos atuais R$ 1.621 para R$ 1.741 em 2027, segundo projeção apresentada na segunda-feira, dia 24, pelo ministro da Fazenda, Dário Durigan. A estimativa do governo federal será incluída no projeto de lei orçamentária anual PLOA de 2027, que o Planalto deve encaminhar ao Congresso Nacional até 31 de agosto. Se confirmado, o salário mínimo terá um aumento de R$ 120,00, ou 7,4% em relação ao valor atual. A projeção confirmada por Durigan também é R$ 24,00 superior aos R$ 1.717,00 previstos pelo governo na proposta da Lei de Diretrizes Orçamentárias, LDO, enviada ao Congresso em abril. O novo valor, no entanto, ainda poderá sofrer alterações até entrar em vigor, em 1º de janeiro do ano que vem. O salário mínimo de 2027 será calculado com base na inflação acumulada pelo INPC, Índice Nacional de Preços ao Consumidor, até novembro, além do ganho real previsto na legislação. 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
1: A Secretaria de Estado da Educação, SED PR, prorrogou as inscrições para o processo seletivo simplificado PSS, destinado à contratação de docentes para a rede estadual. O novo prazo vai até esta quinta-feira, dia 27, às 23h59. O envio dos documentos de comprovação de prova, de títulos e dos materiais da prova prática também teve o prazo prorrogado para 2 de setembro. O PSS prevê a contratação temporária de professores e professores pedagogos para o ano letivo de 2027 na rede estadual do Paraná. Os candidatos que preencherem os requisitos para participação no processo seletivo devem realizar cadastro prévio na página do sistema PSS. Em seguida, poderão efetuar as inscrições na página oficial do Núcleo de Concursos da Universidade Federal do Paraná, que ficará a cargo da execução do processo seletivo. Cada candidato poderá fazer até 2 inscrições, contemplando as categorias de educação básica e educação profissional, escolhendo até 2 municípios para atuação, desde que vinculado ao mesmo núcleo regional de educação. Informações detalhadas sobre a aplicação das provas, oferta de vagas, características de cada função e escolaridade mínima exigida podem ser consultadas diretamente no edital. A remuneração mensal prevista para a carga horária de 20 horas semanais é de R$ 3.495,55 e para a de 40 horas, R$ 6.991,10. O processo seletivo tem validade até 31 de dezembro de 2027. 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
1: A Agência Nacional de Proteção de Dados, a ANPD, aplicou uma multa de 153,7 milhões de reais à ByteDance, empresa responsável pelo TikTok, por irregularidades no tratamento de dados de crianças e adolescentes. A decisão foi publicada no Diário Oficial da União nesta terça-feira, dia 25. Além da multa milionária, o órgão determinou que o TikTok exclua dados tratados irregularmente em até 60 dias, além de implementar medidas para aprimorar a proteção de crianças e adolescentes na plataforma. A penalidade para a plataforma ocorre no âmbito de um processo administrativo conduzido pela ANPD. A investigação identificou problemas em duas formas de acesso ao TikTok: o feed sem cadastro, disponível sem a necessidade de criação de uma conta, e o feed com cadastro, associado a um perfil registrado na plataforma. Nas duas formas de acesso à rede social, constatou-se o tratamento de dados pessoais de crianças e adolescentes sem hipótese legal adequada, ou seja, sem respaldo nas hipóteses previstas na LGPD para tratamento de dados pessoais desse público mais vulnerável, explica a Agência Nacional de Proteção de Dados por meio de nota técnica. Após a exclusão dos dados, a plataforma deverá comunicar aos usuários sobre a intervenção nos cadastros. Como parte do processo, o TikTok apresentou um plano de conformidade à ANPD para melhoria de proteção de crianças e adolescentes que utilizam o aplicativo. A rede social deverá, entre outras medidas, aplicar automaticamente as configurações mais restritivas de privacidade às contas de quem tem menos de 16 anos, que só poderão ser alteradas com autorização dos responsáveis. O TikTok também deverá reforçar sistemas de controle por parte dos pais e implementar filtros e conteúdo mais rigorosos. 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
1: Aposentados e pensionistas do Instituto Nacional do Seguro Social, sem biometria facial nas bases do governo federal, voltaram a poder contratar empréstimos consignados. A autorização poderá ser feita pelo aplicativo Meu INSS com acesso por dados bancários. A mudança já está em vigor após a publicação da Instrução Normativa 213, no último dia 19. A nova regra altera procedimentos para contratação e portabilidade do consignado. A biometria facial havia sido adotada em agosto do ano passado como requisito para reforçar a segurança e combater fraudes após a série de escândalos no INSS no ano passado. A tecnologia continua disponível para quem tem fotos nas bases oficiais, como Carteira Nacional de Habilitação, CNH e Justiça Eleitoral. Com as novas regras, quem não tem registro biométrico não ficará impedido de contratar o crédito. O INSS alega que a instrução normativa tem uma série de requisitos para prevenir fraudes. Depois da autorização do titular, a instituição que receberá o contrato terá 20 dias para confirmar a operação. Se não houver confirmação dentro desse prazo, a transferência será cancelada. O beneficiário também deverá assinar um termo de autorização no aplicativo Meu INSS. Segundo a nota do Instituto, a exigência reforça a necessidade de anuência expressa do titular para transferência do contrato. 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
1: O Supremo Tribunal Federal, STF, criou uma gratificação que pode aumentar o salário de assessores e ministros em até 22,5%. O novo penduricalho é semelhante a que outros tribunais superiores e regionais estabeleceram recentemente e suspenso pela Suprema Corte. Batizado de gratificação pelo exercício de atividade de alta complexidade técnica e administrativa, o penduricalho será destinado a servidores do STF que ocupem cargos em comissão que desempenham atividades e exercem liderança de equipes em alto nível de responsabilidade. A benesse deverá impactar o salário de cerca de 276 servidores da corte, que passarão a receber valor médio mensal de aproximadamente 5,3 mil. Segundo o Supremo, o penduricalho está submetido ao teto remuneratório previsto na Constituição e seu uso é vedado a compensar ou recompor valores excluídos da remuneração pelo teto. Por isso, a Corte ressalta que a nova verba é diferente das que foram suspensas recentemente. No início de agosto, o STF determinou a suspensão imediata do pagamento de verbas indenizatórias a magistrados da ativa e aposentados de 7 tribunais regionais, entre eles o Tribunal de Justiça do Estado do Paraná. 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
1: Duas vereadoras no Paraná perderam o mandato na última segunda-feira, dia 24, após serem flagradas em um carro oficial com canetas emagrecedoras irregulares. A decisão da Câmara Municipal de Contenda, na região metropolitana de Curitiba, foi unânime. As vereadoras Alexandra Maria dos Santos Lima, conhecida como Índia, PSD, e Vanessa Cristina Pátala da Silveira, União Brasil, perderam os mandatos de forma imediata, embora não respondam judicialmente pelo transporte irregular das canetas emagrecedoras. Até a publicação da reportagem, as vereadoras e a Câmara Municipal de Contenda não se manifestaram sobre o assunto. As duas vereadoras fizeram uma viagem oficial entre os dias 28 e 31 de julho para Foz do Iguaçu, no oeste do estado. Com o carro oficial da Câmara Municipal, ambas foram ao Paraguai e trouxeram quatro canetas emagrecedoras, sem receita médica ou documento que comprovassem a importação irregular. Mas, em Irati, as vereadoras foram abordadas por agentes da Polícia Rodoviária Federal, que encontrou as canetas emagrecedoras no porta-malas do carro oficial. As canetas foram apreendidas, mas ambas as vereadoras foram liberadas e puderam seguir viagem até Contenda. As parlamentares devolveram as diárias aos cofres da Câmara Municipal, mas foi aberto um processo político-administrativo contra ambas, que culminou com a cassação dos mandatos. 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

fazer a festa com a gente, tá começando mais um dia. Hoje é quarta-feira, dia 26 de agosto. É quarta-feira, quartou. Hoje é dia de, ó, dar umas bitocas, uns beijinhos. Quarta-feira, né? Meio de semana, dia de dar aquela namorada. Pelo menos antigamente era assim. Os mais antigos sabem. Os mais novos aí não vão entender, né? Porque o celular, né? Perguntar pro mais novo hoje, ó, hoje é quarta-feira, é dia bom pra quê? Ah, hoje é o dia bom pra ficar no celular. Mas antigamente, na quarta-feira, o bom mesmo era dar um... É ou não é verdade? Bom dia, gente! Começou começando. E vamos começar pelo começo. Bom dia, Antônio Moro. Tá em Rio Azul, já tá ligadão com a gente. O Antônio Moro em Rio Azul. Às 5 horas e 5 minutos, César e Paulinho. Eu e meu pai. Alô, seu Ivo!

0: Que beleza, que beleza. Aqui na Cultura Sul FM, você ouvindo os atuais antes de ir embora. Hora certa, 5h15. Não perca a hora, não perca a hora. 5h15, né? O tempo é implacável, né? Ó, hoje é quarta-feira, viu? Você que tá acordando agora, quartou, viu, gente? Quarta-feira já, meio de semana. Tá passando rápido a semana, né, carazinho? Tá passando rápido a semana, carazinho. Câmbio, bora que hoje tem vale. Tem? Vou passar aí, carazinho. Tem vale hoje? Falar em vale... Por falar em vale, eu tô com uma tosse que eu vou te contar uma coisa, viu? Tem gente que tá espirrando, né? Esse clima, ele tá seco e ao mesmo tempo tem muitas árvores já que não estão entendendo nada do que tá acontecendo com o tempo. Tem muita planta que já ficou maluca, não tá entendendo se tá frio, se vai gear, se vai chover, já começou a soltar aí os pólens. Os pólens! Que é a florzinha, né? É a semente. E isso, pra quem tem rinite, não é o meu caso, eu faz muito tempo que não tenho rinite. Mas, em compensação, apareceu essa tosse alérgica que eu vou te falar, viu? Carazinho, faz um vale pra mim aí. Faz um vale, quanto é que você cobra aí? Pra me arrumar um cinquentão? Eu sempre pedirei a Deus por ti. Final de mês é brabo, né, amigo? Final de mês não é fácil não, viu? Um abraço pra Sheila, ó, minha prima Sheilinha, Sheilosa, Sheiloca, em Londrina. Oi, Sheila, bom dia. Em Londrina tá nublado, ela mandou aqui a previsão do tempo. E tá 17 graus a temperatura em Londrina agora, 17 graus. Eu não vi aqui em São Mateus ainda quanto é que tá, viu? Aqui deve estar uns 12, 13, né? Eu ainda não olhei, mas em Londrina tá 17. Um abraço, Sheila. Quarta-feira abençoada pra você. Bom trabalho. Ela tá mandando bom dia, que preguiça de sair de casa hoje com essa chuva. Tá chovendo aí, é? Olha lá, ó, em Londrina tá chovendo. Que bênção. Hoje nós aguardamos a chuva por aqui também. Sheila, não tá chovendo aqui. Em São Mateus ainda não está chovendo. Não chove em São Mateus por enquanto, né? Bom dia, Luciano, aqui é o Dino do Pontilhão, tamo na escuta, passando Palmeira. Fala, Dino, tá na escuta aí, passando Palmeira. Toca uma bengaldeira do Chiquito e Bordoneio, um abraço, tudo de bom, um abraço pra você também, viu, Dino? Devagar aí, amigão, 80 no velocímetro, 97.5 no rádio, Deus na frente, e o resto é só correr pro abraço daí, né, gente? Só correr pro abraço, 5h18.
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0: Olha, gente, a animação

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0: Confirmando então, 12 graus. Hoje o tempo deve permanecer assim, nublado, né? Não tem possibilidade de chuva. Se tiver, pouca coisa ainda, viu? Pode ser que chova, mas o tempo hoje é nublado. A temperatura máxima pode chegar a 22 graus.
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0: Cultura Sul FM, a hora certa, 5:34. 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
0: 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Bom dia!
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0: Vamos fazer com a Siquinha na tristeza, enganar a solidão.

0: Acorda aí, meu povão. Tem caminhoneiro aí ou não tem?
1: Abraço pra todos os meus amigos caminhoneiros desse Brasil. Positivo, Tubarão!
2: Caminhoneiro que faz, caminhoneiro que vem.
0: É, os irmãos caminhoneiros aí, você embicado para Norte, Sul, Leste, Oeste, Campos Gerais, Paranaguá, Sudoeste do Paraná, Santa Catarina. Você tá indo para onde, amigão? Bom dia para você que tá aí na geladeira deitada, está de repente também no Cebolão, tá no Trucadão, na Caçambona também, né? Ouvindo a gente. Os amigos aí, a turma da batata, um abraço, bom dia para vocês, ervateiros. Você que tá indo carregar, descarregar, bom dia. 5h37, César e Paulinho.

Ei, modão, hein? Leonardo e Eduardo Costa, Não Quero Piedade. E a hora, hein? Ô, Potência, que horas são, Potência? É, tá certinho, 5:44. 5:44. Bom dia, Ana. Bom dia, Ana. Tudo bem? A Ana e a Jéssica rumo ao Turvo de Baixo na Companhia da Cultura Sul FM. Tá bom, vou providenciar essa música aí, viu? Vou providenciar. Fica ligadinha aí, tá bom, Ana? Bom trabalho pra você e pra Jéssica. Bom trabalho pra você e pra Jéssica. Bom trabalho aí. Vamos devagar, tá bom? Com cuidado, cuidado. Quem mais tá comigo? Lá, Luciano, é o Serginho da Vila Verde, tomando chimarrão e se preparando pra mais um dia de trabalho, né, Serginho? Bom dia, meu amigo Serginho. O José. José também tá aqui, ó. Bora para mais um dia de lida, que Deus nos abençoe, verdade, amém, amém, amém, companheiro. O Nelson de Curitiba, capital do Paraná, bom dia, guri, indo para Linda no busão lotado, na escuta, um abençoado dia, obrigado, viu, o Nelson, forte abraço, meu queridão, dia abençoado para você também. O Hélio Bordzinski levando a Cultura Sul FM de carona. Obrigado, Hélio. Devagar aí, amigão. 80 no velocímetro, 97,5 no rádio. A Sheila tá em Londrina, minha prima, né? Ela falou, tá chovendo aqui e tá frio. Essa previsão tá furada, a previsão que ela mesmo mandou. Mas tá frio, é? É que 17 graus não é tão também, né, Sheila? Não é tanta coisa. 17 lá em Londrina, né? Aqui sim tá friozinho, hein? 12 graus a temperatura agora aqui em São Mateus do Sul. É 12 graus.

Olha, gente, eu quero que você participe, tá bom? Você tá afim de participar aqui, mandar o seu alô, o seu recado, o seu bom dia, me contar se tá tudo bem. Conta pra gente se você acordou hoje, já é uma dádiva de Deus, né? Se você já abriu os olhinhos, meu amigo, minha amiga, já agradeça. Agradeça, porque isso já é um milagre. O fato de você estar acordando, podendo ouvir o rádio mais uma vez, já é um milagre. Então, onde você está? Onde você está? Onde você está? Mande pra gente aqui 42 98804 2851. Eu tô aqui, ó, pra te fazer companhia nessa manhã até as 7 horas, tá bom? 42 98804 2851. Você pode mandar aquele bom dia que pode fazer a diferença na vida de muita gente. Você ainda não ganhou um bom dia? Acordou agora, ninguém te deu bom dia? Ainda ninguém te deu bom dia? Então, ó, o meu bom dia especial pra você. E pra você e pra você também, viu, Jéssica? Bom trabalho aí também, tá? 5h50.

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3: Cultura Sul FM, a hora certa, faltando 9 minutos para as 6. 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

0: até que essa aqui é uma daquela de... Essa é daquela de enfiar o chifre velho no chão e arando daqui até União da Vitória. De São Mateus a União da Vitória fazendo faísca no asfalto. Né, Renato Camargo, bom dia. Renato.
1: Bom dia, Luciano. Tamo aí curtindo a cultura sua, Juma. Que saça de pé na batola.
0: Olha, olha, olha, hein. Será? Parece que você tá na cama ainda, hein. Tem gente que tá na cama ainda, não consegue levantar, não consegue levantar, dá aquela preguiça danada, mas levanta, meu amigo, levanta, vai se agarrando, se agarra, não adianta se agarrar no travesseiro, não, não, não, não, não. Se agarra na parede, se agarra na escrivaninha, se agarra no guarda-roupa, vai se agarrando, vai se levantando, vai meio que gatinhando, vai de joelho, mas vai levantando aí, dá um jeito, se vira nos 30. Tem que levantar, tem que levantar. Tem que levantar, tem que levantar. Quer uma ajuda? Quer uma ajuda? Faz de conta que o caminhão vai ter que passar por cima. É, imagine que o caminhão vai ter que passar por cima. Você vai ver como você levanta ligeirinho, ó.
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3: As tarifas de pedágio das cinco praças administradas pela Via Araucária, no Paraná, serão reajustadas a partir da zero hora desta sexta-feira, dia 28. O aumento médio será de 5,3% e vale para os trechos de rodovias federais e estaduais operados pela concessionária. O reajuste foi autorizado pela Agência Nacional de Transportes Terrestres, a ANTT, e segue as regras previstas no contrato de concessão. A atualização considera a variação de índices econômicos e outros critérios técnicos definidos no acordo. A Via Araucária administra 473 quilômetros de rodovias no Paraná, correspondentes ao lote 1 da concessão. Os novos valores passam a valer simultaneamente nas cinco praças de pedágio sob responsabilidade da empresa. Em São Luís do Purunã, a BR-277 passa de 9,30 para 9,80. Em Porto Amazonas, de 11,70 para 12,30. Em Irati, de 10,90 para 11,50. Em Bituva, de 10,70 para 11,30. Lapa, BR-476, de 12,30 para 12,90. 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
2: Rádio Cultura Sul FM, a hora certa, 6:05. 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
2: Bom dia, Rio.

Bora, minha gente, é quarta-feira, bora acordar, vamos acordando com alegria, com energia, com disposição, alegria, energia, disposição. Vamos levantando, nem que gema. Já são 6:08, bom trabalho pra você, muita gente se ligando, mandando mensagem por aqui. Bom dia, Mário Lecheschi. Bom dia pra Maria do Caita. Obrigado, Maria, beijo pra você também, a Maria do Caita. O Leandro de Fluviópolis. Leandrão, bom dia, já tá de pé na patrona, né, Leandro, em Fluviópolis. Olha, eu tava dando uma olhada aqui rapidamente na internet, né? E tá rolando lá a festa de peão de Barretos, né? Tá rolando a festa de peão de Barretos. Eu não acreditei, mas tem notícia aí na internet de que tem gente gastando... Quem pode, pode, né? Eu acho que eu vou pra lá o ano que vem. Esse ano não consegui, mas o ano que vem eu vou pra lá. Tem gente gastando somente 100 mil reais por dia. E enchem a boca pra falar, sabe? É... 100 mil reais por dia tem gente gastando na festa do peão de boiadeiro. Dá pra acreditar ou não? Já tem gente lá que gastou 5 milhões, 4 milhões pra ficar lá 10 dias, entendeu? E aí? 100 mil por dia pra você se divertir na festa do peão de Barretos. O que você acha? Ano que vem, bora não? Ai, né, gente? E os

Zezé de Camargo, hein? O famoso Mirosmar. O Zezé tá feliz da vida, tá rindo à toa. O Zezé tá rindo à toa porque a música dele, Irmão da Lua, Amigo das Estrelas,

vendo a minha cara, né? A alegria que eu estou. Estou aqui na minha fazenda, curtindo uns dias de folga, mas amanhã eu já viajo pra Peçanhas, Minas Gerais, pra fazer um show. Mas eu não poderia, antes de viajar, deixar de passar por aqui pra agradecer o Brasil inteiro. Gente, em 20 dias, 40 milhões de visualizações no YouTube da minha nova música. Gente, não é pra qualquer um. Tem que ter uma galera que gosta muito de você. Eu tô aqui pra agradecer todos vocês que tá curtindo a música, continua curtindo a música, continua crescendo. Há 20 dias depois, ela continua crescendo. E Brasil inteiro, muito obrigado. Povo do Brasil, gente que gosta da minha música. A vocês eu devo tudo, com certeza. Sucesso e mais sucesso pra nós. E vamos que vamos. Pau na máquina. Tamo junto. Beijo pra todos.

Peguei você cantando aí. Peguei você cantando. Então tá bom, vamos fazer um karaokê aqui? Vamos fazer um karaokê, vamos. Quem sabe canta, vai, quem sabe canta.

0: É o Chitãozinho e Chororó, embalando nossa manhã com Evidências.
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0: Quem canta os males espanta, né? Essa daqui até os cachorros lá de casa sabem cantar, viu?
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0: Aí, que bonito, que bonito, que bonito. Bom dia, Erasmo. Tá ligado com a gente, o Erasmo? Tá ligadão. O Sebastião também tá na Lapa. Sebastião tá na Lapa. Alô, lapianos e lapianas. Olá, Luciano. Você era o Luciano lá? Isso mesmo, eu mesmo, viu? Já respondi você aí, Sebastião. É verdade, é verdade. Em um passado não muito distante. Olha, tem um recado aqui apaixonado. Daqui a pouquinho vamos atender este recado apaixonado, porque de manhã cedo, meu amigo Sérgio Soriani, receber alguém assim, apaixonado já...

na manhã cedo, o cara acorda já pensando no amor da sua vida. Não é pra qualquer um, hein? Já vou colocar no ar esse recado. A Mariana também tá ligada com a gente, tá mandando lá um abraço pra mãe, pro pai. E ela está na Lagoa da Cruz. Um abraço pra vocês aí também, viu, Marianinha? Um abraço. O Magrão, fala Magrão, e aí, bom dia? Levantou só pra mijar, garanto, né, Magrão? Tomar remédio e tirar a água do gelo. O Magrão não acorda cedo, Sérgio. O Magrão é lá pelas 8, 8:30. Essa hora levantou ali, com certeza. É outra coisa. Ou tá com dor, né? Tá doendo alguma coisa aí, Magrão? Levanta, nem que gema. Olá, Luciano, tô na escuta aqui na Campina. Marcelo na Campina, ligadão. A Cleusa também. Oi, Cleusa. Tá ligadinha, a Cleusa do Rosário. Colônia Taquaral junto com a gente. Olha quanta gente por aqui. O Valdivino também. Luciano, tô escutando as músicas aqui no Turvo. É o Nene. Fala, Nene, velho. Que tal, Nene? O Roberto Carlos Huck também tá ligado na Colônia Cachoeira. Alô, Colônia Cachoeira. Alô, Roberto Carlos. Ele tem 3 nomes de artista, né? Cantor Roberto Carlos e o Huck. É, Roberto Carlos Huck o nome dele. Mas que tal isso, hein? Que força.

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3: Cultura Sul FM, a hora certa, 6h23. 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
2: Bom dia, São João do Triunfo. 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
2: 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Bom dia, Rebouças.

0: Falar em Rebouças, é, que tal, né? Que tal, né, Sérgio? O Marcelo Júnior como engordou, né? Parece, ele parecia um sapinho, agora parece um sapão. Ei, lá, Marcelo Júnior, velho. Tem recado aqui, tem. Pô. Tem recado. Quem que mandou o recado aqui?
1: Cadu Nelson Canudo.
0: Peraí.
1: Cadu Nelson Canudo.
0: Nelson?
1: Fazendo um cafezinho, pô. O pé aí pra escola.
0: É Leonel? Leonel ou é Nelson? Não entendi quase nada, hein?
1: Cadu Nelson Canudo.
0: É, acho que é Leonel.
1: Fazendo um cafezinho, pô. O pé aí pra escola.
0: Isso aí. Então, ó, bom cafezinho pra vocês aí.

0: 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Daniel, Poeira da Estrada. Bom dia para os padeiros que passaram a noite na produção. Alô, padeiros. É, eu demorei mandar mensagem, esqueci, tava muita mensagem hoje, viu, padeirinho? Um abraço pra você aí na produção de pães. Olha, tá bonito lá a fornada. Tá bonito a fornada de pão aí, hein? Eita, o que seria de nós se não fossem os padeiros, hein? Imagina uma greve de padeiro, hein, Sérgio Soriani? Não pode. Greve de padeiro, vamos ficar tudo sem pão. Imaginou? Que loucura.
1: É.
0: Sérgio Soriani chegando, trazendo informações agora pra gente.
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0: Daqui a pouquinho o bicho pega, o chicote estrala aqui na Cultura Sul Notícias, primeira edição. Bom dia, Sérgio.
1: Um abraço, Luciano, bom dia, ouvintes. Neblina baixando nesse momento, né? Daqui a pouco nós vamos saber aí o que vai fazer o tempo, né? Para hoje e os próximos dias. Olha, golpistas avançam do roubo de senhas para uso de inteligência artificial para clonar pessoas no Brasil, revela estudo. Organização lança movimento Um Dia Sem Internet. Já imaginou? Com essa dependência do mundo, cara, com relação à internet? Vou te falar, viu?
0: Tem gente que vai se suicidar.
1: É verdade. Olha, doação de sangue cresce 15% no Paraná. Você vai saber como pode doar o sangue. Instituto Nacional do Câncer lança campanha nacional de combate ao fumo. Ainda as ocorrências policiais, né? Os fatos que marcaram as últimas horas, São Mateus do Sul, a nossa região, portanto, fiquem ligados conosco.

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4: Vamos, gente, não perca a hora não. 6:34. 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
4: Acorda aí, meu povão.

0: Olha, essa hora, recado apaixonado, hein? Recado apaixonado. Ah, tem vez. Claro que tem vez.
1: Bom dia aí, meu companheiro.
0: Bom dia.
1: Tudo bom? E eu sou Aguinaldo, cavaleiro da Silva Vidal. Queria ouvir a música Como um Anjo e oferecer pro meu amor da minha vida lá da Vila Verde, Maria Lima. Até mais, Pezinho. Um abração aí pra vocês.
0: Que tal, hein? Olha aí, ó. Corações apaixonados.

da Portal Gaúcho vem. Trato Bom, Portal Gaúcho na Cultura do FM. 6h43. Alô Maria, bom dia Maria, tá em Canoinhas. Oi Maria, bom dia Maria Lima, de Canoinhas. Beijo pra você, ótima quarta-feira. O Ulisses também tá ligado, bom dia. Obrigado pelo jovem, né? Ele colocou aqui, bom dia jovem. Obrigado, obrigado pelo jovem. Obrigado pelo jovem. O Jorge também tá ligado. Olá Luciano, aqui é o Jorge Quirino, tamo na escuta. O carreteiro da Vila Bom Jesus, rumo à União da Vitória. Opa, devagar aí, Jorge. Vai com 70 no velocímetro, tem neblina, né? Tem neblina, ó. Tô vendo que tem bastante neblina. Vai devagar aí, 60, 70 no velocímetro e 97,5 no rádio, viu? O Bartô, fala meu amigo Bartô. Bartô tá ligado aí no Faxinal dos Quartins, Palmeira. Alô, Faxinal dos Quartins, Palmeira, bom dia. O Evenilson também tá ligado. Evenilson na Vila Palmeira. Tá lá tomando chimarrão e logo vai pra peleia. Hoje, como é que é? Hoje vamos lá pra Santa Bárbara e Palmeira. Ah, tá certo então. Bom trabalho pra vocês, viu, Evenilson? Bom trabalho pra vocês, Evenilson. Bom, daqui a pouco mais recados, né? 6h44.

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Acordando aí com o sonzão da Cultura Sul FM, onde você estiver, muito bom dia. Bom dia especial para você, amiga dona de casa, que preparou tudo já, né? Já preparou o café, já preparou aí, já tá lavando até a louça e tá aí ouvindo a gente, organizando tudo, daqui a pouquinho preparar aquele almoço gostoso, né, pro pessoal. Aí levando os filhos pra escola e tá levando a cultura de carona também. Obrigado para você que tá no carro. Tá no carro, tá na van, tá na ambulância, tá no caminhão, tá no ônibus, tá na máquina, tá aí no maquinário. Você que tá aí operando o maquinário, né? Operador de máquina. Você vai aí operando a máquina bruta e eu vou aqui na máquina sonora. A gente vai juntos, né? Quem tá aqui comigo mandando um recado, bom dia, Luciano, aqui em Rebouças. Tô aqui em Rebouças e daqui a pouco vamos sentido a São João do Triunfo. É o Antônio. Ô Antônio, bom dia pra você, viu? Vem com cuidado que tem neblina. Neblina! Tem que ter cuidado, paciência e atenção, tá bom, Antônio? Manda um alô aqui para nós. Para nós aqui no Pinhalzinho. É o Leandro. Leandro e... Talaiá, é isso? E o Talaiá? Um abraço pra vocês aí no Pinhalzinho. O Rafael Brunoski. Ah, muito bem. O Rafael já mandou aqui uma reclamação para daqui a pouco. Logo, logo tem o Cultura Sul Notícias, né? Já, já, viu? Já. Jefferson Gadoski. Daí, meu amigo, bora acelerar. Grande abraço. Vamos acelerando, né, Jefferson?

0: A Geralda, um bom dia, G. Geralda, tá na sintonia também, a G, ligadinha com a gente. Ulisses tá na sintonia, bom dia, Ulisses. E tantos outros ouvintes, né? Muita gente por aqui, muito obrigado, viu, gente? Obrigado pela enorme audiência, obrigado. Continuem participando, 429-8804-2851. Dá para você já mandar sua reclamação também aqui para o jornal, hein? Você pode ter alguma reclamação, tem algum elogio, quer elogiar alguma coisa? Você pode elogiar também, né? Pode agradecer, elogiar. E eu tô indo embora, daqui a pouquinho, ao meio-dia e meia, eu tô de volta no Zap do Povão. Tá certo? Meio-dia e meia a gente se encontra novamente. Vem aí, depois das músicas, tem Sérgio Soriano e o Cleverson Daniel para te fazer companhia. Gente, uma excelente manhã para você. Se cuida. Bom trabalho e até daqui a pouco, hein?
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2: Para você, um bom dia. Agora 7:02. O Cultura Sul Notícias está começando a nossa primeira edição a partir de agora, aqui na sua manhã de quarta-feira. Para você, um bom dia. Você de São Mateus, você da região, você das mais de 50 cidades que está acompanhando aqui a nossa programação a partir de agora.
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3: Bom dia, ouvintes. Estamos chegando. Muita neblina aqui em São Mateus do Sul.
2: Isso mesmo, né? Quem tá na estrada, como eu sempre falo, pode mandar mensagem aqui para falar pra gente da situação aí das estradas, você que tá viajando, você que tá em direção aí às nossas cidades, né? Curitiba, Ponta Grossa, Canoinhas, Irati. Como que tá aí o trânsito, neblina nessas regiões? Manda mensagem pra gente aqui no 8804-2851. Bom dia para os caminhoneiros, para as caminhoneiras. Bom dia para quem tá levando o filho na escola, para os professores, para os motoristas das vans, dos ônibus. Abraço para você, obrigado pela companhia. Pro trabalhador também que tá indo para casa, que trabalhou durante a madrugada, chegou em casa, tá tomando café. Os vigilantes, os frentistas, enfim, todo mundo que tá aí ouvindo a nossa programação nessa manhã. O Cultura Sua Notícia, assim, o quadro do Povo Reclama. E você pode mandar sua mensagem, porque você sabe que aqui o povo tem vez e voz. Então, manda mensagem, participa com a gente no 8804-2851, porque o Cultura Sua Notícias, primeira edição, já está começando.
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2: Previsão nesse momento, né? Tempo bom em São Mateus do Sul. Aliás, tempo bom não, tempo, né, nublado aqui na nossa cidade. Temperatura 10 graus, a máxima pode chegar a 23 graus nesta quarta-feira, dia 26 de agosto, aqui em São Mateus do Sul. Essa é a previsão do tempo para hoje, aqui para nossa querida cidade, a capital polonesa do estado do Paraná, Sérgio Soriani.
3: É, e ontem marcava chuva para hoje, né? E agora já mudou aí, segundo o CIMEPAR. Muita neblina nesse momento e São Mateus do Sul deve ter o céu nublado nesta quarta-feira, Cleverson.
2: Tá certo então. Você que tá aí ouvindo a nossa programação, essa é a previsão do tempo para hoje aqui para nossa cidade de São Mateus do Sul, né? No resto do Paraná, algumas coisas vão mudando também. O dia fica chuvoso em parte do nosso estado. Essa quarta-feira deve ser chuvosa em boa parte do estado do Paraná. A chance de pancadas e chuva desde o norte ao noroeste, passando pela região central-sul, oeste e sudeste também deve ter sol. E o leste, região da Grande Curitiba, o céu encoberto. Nos próximos dias, as condições do tempo voltam a ficar estáveis no estado. O sol deve predominar e as temperaturas voltam a subir em uma nova edição de veranico. Entre quinta-feira e sexta-feira, dia 28, as marcas superam 30 graus no interior. Na nossa capital, os termômetros devem bater perto dos 30 graus no fim de semana, quando a instabilidade retorna ao estado do Paraná.
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3: Olha, vereadoras no Paraná perdem mandato após usarem carro oficial para transportar emagrecedores ilegais. Fato aconteceu em Contenda.
2: Atenção, professores, podem se inscrever no PSS da rede estadual do Paraná. Até quinta-feira foi prorrogado as inscrições,
3: Golpistas avançam do roubo de senhas para o uso de inteligência artificial para clonar pessoas no Brasil, revela estudo.
2: Organização lança o movimento Um Dia Sem Internet. Você conseguiria, Sérgio Soriani?
3: Olha, eu estava vendo aqui essa manchete. Vamos à notícia daqui a pouquinho, né? Vamos ver o que vai acontecer.
2: Doação de sangue cresce 15% no Paraná em 2 anos.
3: Ainda, Instituto Nacional do Câncer lança campanha contra o fumo.
2: Essas e muitas outras para você a partir de agora aqui no nosso Cultura Sul Notícias, primeira edição.
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3: Idoso é preso suspeito de abuso sexual contra criança de 7 anos.
2: Grave acidente entre três veículos deixa carro em chamas na 476 próximo ao carretão em Paula Freitas.
3: Quatro presos após roubo são detidos pela PM e armas e objetos roubados são recuperados em União da Vitória.
2: Alguns dos muitos destaques que você confere a partir de agora aqui na Cultura Sul FM. Vamos falar de Irati, Inácio Martins, Rebouças, enfim, Rio Azul, as cidades da região que acompanham a nossa programação, Sérgio Soriani.
3: É, muitas ocorrências registradas aí pela 8ª Companhia Independente, daqui a pouco você vai ficar por dentro de tudo.
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2: Bom dia para quem está aí levando a Cultura Sul FM para os quatro cantos da região. Muita neblina, então sempre atenção redobrada. Os motoristas que estão aí ouvindo a Cultura Sul FM. Uma pessoa mandou uma reclamação aqui e apagou, né? Você que mandou a reclamação pode mandar de volta. Nós não identificamos aqui as pessoas que participam do Cultura Sul Notícias. Então você que fez reclamação e apagou, pode mandar novamente que a gente fala aqui no ar. Inclusive, falando em reclamação, tivemos ontem uma reclamação relacionada ao aparelho, né, de respiração, já que uma pessoa está com problema aí de pulmão e estava precisando, né, desse aparelho, e já tinham se passado 2 semanas da previsão do prazo, né, que era 2 semanas, e não tinha vindo ainda. E a Regional de Saúde estava justificando, entramos em contato com o secretário de Saúde, né, com alguns responsáveis também pelo setor. Eles falaram que iriam resolver esse problema, iriam ajudar a pessoa, porque a pessoa tem problema no pulmão e necessita, né, desse aparelho. Então fica difícil, né, porque cada dia estava se tornando mais complicado. E aí recebemos a notícia ontem que foi resolvido a princípio, né, que vai dar tudo certo, né, a entrar em contato aí com a família e resolver a princípio o problema. Hoje a pessoa já vai receber aí esse aparelho em casa, vai ser instalado, né, para dar mais tranquilidade aí para essa pessoa que está acompanhando a Cultura Sul FM, né? O concentrador de oxigênio, né? Provavelmente é aquele que liga na tomada, que tem o cilindro e tem o que liga na tomada, né? Que é a luz. Então, a pessoa já foi informada que ela tem que passar hoje pela manhã para pegar o aparelho. Aí o pessoal lá da saúde vai instalar e explicar os procedimentos aí na casa desse ouvinte, Sérgio Soriani.
3: Que bom, né? Resolvido aí o problema, né? E que faça bom uso, né? E que se recupere aí através dessa aquisição desse aparelho aí de oxigênio, né? Então a gente fica contente aí porque a pessoa aí já praticamente está com o aparelho garantido, Cleberson.
2: Pois é, para você ter noção, a pessoa recebeu a notícia ontem que podia, né, pegar o aparelho, só que daí o marido dela estava trabalhando e ela não consegue nem caminhar. Ela já fica sem ar. Então, para você ver a necessidade que ela precisa desse aparelho de oxigênio em casa. Então, que bom que deu certo, que vai ser encaminhado hoje, que ela vai conseguir ter uma qualidade de vida melhor a partir de hoje. Então, tá aí para você ver, né, a força do rádio, quanto é importante o rádio. Porque através do rádio aqui, né, claro, com o apoio também do pessoal da Secretaria de Saúde, enfim, né, que ouviu aqui o apelo, nós teremos um desfecho bom aí para essa história, Sérgio Soriani.
3: Ah, sem sombra de dúvidas, né? E você pode mandar aí a sua mensagem também, né? Reivindicando, reclamando, informando, né, as condições aí das rodovias da nossa região, pode ficar à vontade aí que estamos à disposição da população.
2: Organização lança o movimento de um dia sem internet. Você que está ouvindo a Cultura, você conseguiria ficar um dia sem internet? Responda para mim aí. Conseguiria ter aí um dia sabático sem nada de internet no seu telefone? Você conseguiria, Sérgio?
3: Eu pessoalmente um dia até conseguiria, só que o trabalho nosso aqui depende 100% da internet, né? Não tem como, né? Sem internet hoje você não trabalha, cara.
2: Sim.
3: Esse que é o detalhe, né? Então, virou uma engrenagem mundial abrangendo todas as áreas, né? Principalmente a questão da comunicação. Hoje, você tem notícias instantâneas do outro lado do mundo, né? Então, aconteceu, tá aqui, ó. E aí você vai atrás sempre de mais informações. Então, isso aqui é fundamental. Para nós, pelo menos, é uma ferramenta fundamental de trabalho, viu?
2: Então, um dia sem internet, esse é o objetivo de um movimento que será lançado hoje.

0: equilíbrio. A internet, as pessoas perderam o equilíbrio, porque ninguém conversa mais hoje em dia. A pessoa está o tempo inteiro no telefone e realmente essa questão da ansiedade, especialistas já falaram, tem muito a ver com o telefone. A pessoa não está dormindo, o que ela faz? Fica olhando no telefone. Acorda, a primeira coisa que faz, olhar no telefone. Então se tornou uma coisa automática. Você vai nos restaurantes, vai nos lanchonetes, tem famílias, né, almoçando, cada um no seu telefone. Pessoas não estão mais conversando, estão vivendo a vida virtual e estão esquecendo da vida real. Então realmente é uma orientação, é um alerta, e é importante que tenha todo esse equilíbrio, Sérgio Soriani.
1: Ah, sim, sobre dúvidas, né? Pessoa criança mesmo, né? Hoje, cada criança aí já tem seu aparelho celular, já está conectado com a internet, enfim. Então, é um hábito que as pessoas pegaram que estão esquecendo do diálogo, né? Entre famílias, enfim, e só olhando aqui, ó, pro celular. Então é uma situação bem complicada. O ser humano ficou dependente do celular, infelizmente.
0: Pois é, então, resumindo essa reportagem, essa matéria, né, o especialista diz que o que eles querem é que as pessoas entendam que a tecnologia tem o seu papel, sim, mas que estar presente nos lugares de verdade, entender que a vida é real, é muito mais importante, é uma questão de saúde. Então tá certo, né? Essa questão aí, sem dúvida nenhuma. Mensagem que chega pra gente: nossa conta de energia que fica no Lajadinho também é cobrada a taxa de iluminação pública. Na cidade, né, tem um abacateiro que vizinhos e inquilinos pedem para a Copel fazer a poda, pois já ficamos sem luz vários momentos e não cortam esse abacateiro aqui na região da Vila Proman, Sérgio.
1: Olha, nós vamos colher todas as mensagens aqui, né, e vamos encaminhá-las aí para o gerente regional aí da Copel, né? Porque dia desses aí no interior aconteceu um fato aí, a pessoa relatou que tinha uma árvore caída sobre a fiação aí de energia elétrica da Copel, e o pessoal prontamente foram lá e fizeram, né, a retirada, porque estava trazendo perigo, né? Então nós vamos colher tudo aqui e vamos encaminhar aí para o gerente regional da Copel, que fica em União da Vitória.
0: Mais uma mensagem que chega de reclamação.
1: Não fale meu nome. Bom dia, o que está acontecendo com o asfalto da Barra Bonita, que só começaram a largar as estradas e abandonaram? Nem isso não terminam? Então tá aí, ó, a reclamação da ouvinte nossa aqui, perguntando o que está acontecendo com esse asfalto aí da Barra Bonita.
0: Tem mais uma pessoa perguntando aqui da ponte. Como que é? Faxinal olho d'água, é isso?
1: Isso.
0: Né? Aproximadamente 1.000 pessoas assinaram abaixo-assinado, até agora nada da ponte em faxinal olho d'água. Então, se alguém... Fica em São Mateus essa localidade, só para confirmar para a gente aqui, né? Para ver com o secretário de obras ontem. O Sérgio foi lá, ele não estava, né? Provavelmente hoje vai voltar lá para tentar conversar com ele sobre a questão das valetas e aproveitar para levar mais essas demandas lá, Sérgio Soriani.
1: Olha, estou passando para fazer uma reclamação sobre a iluminação pública da pracinha da Vila Americana, que está há algumas semanas já sem funcionar. Moro aqui na frente e fica muito escuro à noite, principalmente porque alguns postes da rua também estão sem luz. Tentamos entrar em contato no telefone que nos passaram e não obtivemos retorno. Sempre jogam um para o outro. Obrigado. É complicada a situação, né? A falta de iluminação, além de trazer aí a falta de visibilidade, também atrai os amigos do alheio, né?
0: Com certeza.
1: Pode ver, né? Eles procuram aí as partes menos iluminadas, né, para se concentrarem por ali e assim por diante, mas vamos levar essa reclamação, sim.
0: Abraço para você da Vila Americana, né, quem está ouvindo nos bairros da nossa cidade, nos bairros das cidades vizinhas, enfim, das mais de 40 cidades que acompanham aqui a Cultura Sua FM. Esse é o nosso Cultura Sua Notícias, primeira edição. Esperando aqui a sua participação para mandar aquele abraço especial para você. Na sequência tem mais informações.

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falar com ele. Agora são 7 horas e 23 minutos, 7 e 23. Olha, Agrinho em Do Campo à Cidade, o Ouro Verde resplandece.

0: É com imensa alegria que compartilho, estou entre as 30 finalistas da experiência pedagógica do Agrinho 2026. E vamos trazer mais detalhes, porque quem está entre as 30 finalistas é a professora Nilva, e ela vai falar conosco nesse momento.
1: Boa tarde, eu sou a professora Nilva Elaine Graboschi. Primeiramente, eu quero agradecer o convite e a oportunidade de falar um pouquinho sobre um projeto que foi muito especial, não só para mim, mas também para os meus alunos. Nós desenvolvemos na Escola Municipal Professora Isilda Amaral Ferreira o projeto Agrinho em Do Campo à Cidade, Ouro Verde Resplandece, com uma turma de 23 alunos do quarto ano. Primeiro, o projeto nasceu de uma vontade de fazer com que as crianças conhecessem melhor a história da erva mate e percebessem que quando a gente fala dela, está falando também da história de cada um, da nossa cidade, da nossa cultura, das nossas famílias. Nós procuramos fazer com que as crianças não ficassem apenas dentro da sala de aula ouvindo histórias. Nós também transformamos o território em sala de aula. As crianças pesquisaram, fizeram entrevistas, participaram de aulas de campo, oficinas e atividades práticas. Conheceram os saberes dos povos indígenas, Caigangue e Guarani. Estudaram a chegada dos imigrantes, principalmente os poloneses. Conheceram a importância da navegação pelo Rio Iguaçu. Estudaram os antigos barbacoás e a importância na história da erva mate até chegar à produção atual. Assim foi a nossa caminhada, das nossas raízes até os dias de hoje, sempre pensando no futuro. Queríamos que as crianças percebessem que a erva mate também pode nos ensinar sobre cuidado com o meio ambiente. Para isso, fizemos atividades relacionadas à água, ao solo, à produção e à preservação. E desenvolvemos uma horta em sistema agroflorestal em parceria com o Colégio Agrícola num pedacinho de chão que tem atrás da nossa escola. As crianças puderam perceber na prática que produzir e preservar podem caminhar juntos. E isso tem relação muito forte com o tema do Agrinho deste ano. Agro forte, futuro sustentável. Equilíbrio entre produção e meio ambiente. O Agrinho teve uma importância muito grande porque ele nos incentiva a olhar para essa realidade que está ao nosso redor e transformar a realidade em aprendizagem. Para mim, que há 11 anos já faço os projetos do Agrinho, o grande diferencial é o programa dar espaço para nós professores desenvolvermos os nossos projetos que tenham significado também para os alunos. No nosso caso, nós conseguimos trabalhar história, geografia, ciências, língua portuguesa, matemática, cultura, tecnologia e sustentabilidade, mas tudo partindo de algo que faz parte da vida das crianças, a erva mate e a história de São Mateus do Sul. E o Agrinho também nos incentivou a aproximar a escola das famílias e da comunidade. Tivemos pais, avós, bisavós participando, trazendo suas memórias e suas experiências. Então foi um projeto que realmente saiu dos muros da escola. O nosso projeto foi classificado para a segunda fase do concurso de experiência pedagógica do Programa Agrinho 2026, ficando entre os 30 melhores experiências do estado do Paraná. Para nós, esse é um motivo de orgulho, porque não representa somente um reconhecimento para a professora, representa o reconhecimento de todo um trabalho construído por 23 crianças pela escola, pela família, pela comunidade e por todos os parceiros que acreditaram no nosso projeto quando nós buscamos um patrocínio. Então, a gente fala que estamos entre os 30 melhores do Paraná, a gente pensa assim, nas crianças, em tudo que elas foram capazes de construir e fazer. Acho que o principal resultado foi o sentimento de pertencimento que nós conseguimos despertar. Destacamos aqui também uma atividade que marcou bastante a nossa pesquisa, que foi um levantamento de quantos barbacoás existem em nosso município e que ainda estão de pé. A partir dessa pesquisa, nós conseguimos construir um mapeamento dos barbacoás, onde envolvemos alunos, famílias e a comunidade. Depois usamos a tecnologia a nosso favor, levamos uma impressora 3D para a sala de aula para reproduzir um barbacoá, mostrando, né, que a tecnologia ajuda a preservar a memória. Foi também uma maneira de mostrar isso para as crianças. Então, o nosso projeto começou falando sobre erva mate e acabou falando muito mais. Falou sobre história, cultura, família, meio ambiente, tecnologia, comunidade e principalmente sobre as nossas crianças. Agora está entre as 30 melhores experiências pedagógicas do Paraná, mostra para nós que vale a pena acreditar nos ideais das crianças, valorizar aquilo que temos na nossa terra e transformar a realidade em aprendizagem. Eu sou muito grata ao programa por possibilitar esse tipo de experiência. A nossa escola, as nossas famílias, aos parceiros e a todas as pessoas que abriram as portas e compartilharam as suas histórias conosco. E, acima de tudo, tenho muito orgulho dos meus 23 alunos, porque eles não foram apenas alunos que participaram de um projeto. Eles se

0: tornaram pesquisadores, protagonistas e guardiões da história da nossa erva mate. E agora estamos levando essa história um pouco mais longe, com muita alegria e orgulho de São Mateus do Sul. Do campo à cidade, o ouro verde resplandece.
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2: Agora são 7 horas e 28 minutos, 7h28, tá aí então, né? Parabéns à professora Nilva aí por esse projeto desenvolvido, né? E já está entre os 30 melhores aí do Agrinho. Parabéns aí a ela e toda a equipe, Cleverson.
3: 7h28 agora, professores podem se inscrever no PSS da Rede Estadual do Paraná até quinta-feira. Foram prorrogadas as inscrições. A Secretaria de Estado da Saúde prorrogou as inscrições para o processo seletivo simplificado, que é o PSS, destinado à contratação de professores à rede estadual. Com isso, os interessados têm até as 23 horas e 59 minutos de quinta-feira, amanhã, dia 27, para se inscreverem. O envio dos documentos de comprovação de prova de títulos, dos materiais da prova prática também foram prorrogados. Agora o novo prazo vai até o dia 2 de setembro. Segundo o Estado, o PSS prevê a contratação temporária de professores e professores pedagogos para o ano letivo do ano que vem da Rede Estadual do Paraná. Os candidatos que preencherem os requisitos para participar do processo seletivo devem realizar cadastro prévio na página do sistema PSS. Em seguida, poderão efetuar as inscrições na página oficial do Núcleo de Recursos da Universidade Federal do Estado do Paraná, que ficará a cargo da execução do processo seletivo. Cada candidato poderá fazer até 2 inscrições, contemplando as categorias de educação básica e educação profissional, escolhendo até 2 municípios para atuação, desde que vinculados ao mesmo núcleo regional de educação. O processo seletivo conta com 3 etapas, prova objetiva, de caráter classificatório e eliminatório, com previsão de aplicação para o dia 18 de outubro, prova prática com prazo de envio de documentos até dia 2 de setembro e prova de títulos, ambas de caráter classificatório. A pontuação final será obtida pela soma das notas de cada etapa mais pontuação por tempo de serviço, com comprovação documentada. O resultado definitivo será divulgado no dia 27 de novembro, a partir das 18 horas. Bom, e falando em educação, Sérgio Soriani, falando em educação e os professores ainda, a saúde mental de professores e alunos clama por políticas públicas e você confere a reportagem completa agora.
4: O que fazer quando o ambiente escolar está adoecendo o psicológico de professores e estudantes? Estruturas precárias, salas cheias, agressões verbais e físicas, racismo e até risco de assassinato estão entre as causas do estresse, ansiedade, depressão, burnout e outras patologias. Em levantamento realizado pelo Instituto Cultiva em escolas públicas do país, 67% dos professores relatam impactos diretos na saúde mental no ambiente escolar. O burnout afeta 1/3 dos docentes da escola básica. Coordenadora do Instituto, Micaela Gluss, aponta a necessidade de políticas públicas articuladas para enfrentar o problema.
5: Fortalecer o que já tem uma política de bem-estar e saúde, qualidade de vida no trabalho e a valorização dos profissionais de educação, com indicadores nacionais de monitoramento, com prazos para elaboração de plano governamental e financiamento. Instituir um sistema de escuta de profissionais da saúde aos educadores, né? Precisa ter uma forma que aí o município, o estado, dependendo da sua rede, né, construir uma forma que tenha esse acolhimento, esse processo de acolhimento de quem é da saúde para a educação, né, essa troca também intersetorial. É um incentivo técnico e financeiro da União para as redes que implementarem ações estruturadas de cuidado, de acordo com a política do bem-estar.
4: De acordo com Micaela Gluss, muitos adoecimentos físicos e mentais estão relacionados à carga horária excessiva que professores precisam cumprir para conseguir uma remuneração digna. No lado dos estudantes, a rotina e a banalização da violência nas famílias e na comunidade estão no cerne de comportamentos e adoecimentos mentais que precisam ser diagnosticados e tratados de forma integrada. É o que explica a coordenadora do Instituto Cultiva.
5: Quando a escola consegue sentar no mesmo local, junto com a UBS, junto com o CAS e o CRES, conseguem sentar, conversar e olhar, ó, o que tem esse caso desse menino aqui, o que a gente está fazendo? Menino, uma situação de violência doméstica, uma situação de violência sexual, né, contra essa menina, essa adolescente, como é que a gente está agindo na escola, como é que está agindo na saúde? Quando consegue sentar e conversar todos os setores para tratar do caso da menina, do menino, daquela família, sim, a gente consegue fazer com que a política pública avança.
4: Adoecimentos mentais e o racismo, que também afeta a saúde dos estudantes, estão entre os motivos da evasão escolar. Para apontar caminhos neste ano de eleições para deputados e senadores, o Instituto Cultiva lançou um documento com 8 propostas de projetos de lei para a área educacional. As proposições foram elaboradas a partir da escuta de comunidades escolares, professores, gestores, estudantes e movimentos sociais. Agência Rádio Web de Brasília, Alan Barbosa.
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2: Agora são 7:34. Daqui a pouquinho as ocorrências das últimas horas no meio policial. As vereadoras Vanessa Cristina Patla da Silveira, do União, e Alexandra Maria dos Santos Lima, do PSD, conhecida como Índia, foram caçadas pela Câmara de Contenda na região metropolitana de Curitiba após serem flagradas pela Polícia Rodoviária Federal com 4 ampolas de medicamento para emagrecimento trazidas do Paraguai em um carro oficial da Câmara. A cassação foi aprovada durante sessão da Câmara realizada na segunda-feira por 6 votos favoráveis à punição, segundo a ata. Índia e Vanessa não participaram das votações por serem as denunciadas. Os produtos trazidos ilegalmente foram apreendidos dia 31 de julho durante uma abordagem na BR-277 em Irati. E segundo a Polícia Rodoviária Federal, as duas retornavam da fronteira com o Paraguai quando o veículo foi abordado. Segundo a ata da Câmara, as denúncias contra as vereadoras apontaram o uso de veículo oficial e recebimento de diárias com justificativas consideradas genéricas, inverídicas e contraditórias. Também foi considerada a apreensão da mercadoria de ingresso irregular encontrada no carro oficial. Os vereadores analisaram os pareceres sobre as denúncias e aprovaram os 2 documentos. Na sequência, votaram pela perda definitiva dos mandatos de Índia e Vanessa. Durante a fiscalização, os policiais encontraram as 4 ampolas escondidas entre pertences no porta-malas. De acordo com a corporação, os medicamentos estavam sem documentação que comprovasse a importação regular e sem receita médica. A reportagem do G1 Paraná procurou as vereadoras, que não responderam até a última atualização aí dessa matéria. E nós relatamos esse fato aqui, né? Inclusive com essa viagem a Foz do Iguaçu, porque elas viajaram a Foz para cumprir uma agenda de trabalho e receberam R$ 2.123 cada em diárias. No documento que autorizou o pagamento das diárias, consta que o objetivo da viagem era o deslocamento até Foz do Iguaçu, cujos objetivos seriam realização de visitas visando a viabilização de recursos em favor do município de Contenda. Então, esse é o fato, né? E as vereadoras aí acabaram tendo o mandato cassado, né? Devido a esse fato aí que ocorreu no dia 31 de julho.
3: Agora 7:36, daqui a pouco as informações policiais aqui na Cultura SFM, também falar da Mega Sena daqui a pouco. A Mega Sena acumulou, tem prêmio de R$ 25 milhões e muitas outras informações na sequência para você aqui no Cultura São Notícias, primeira edição. Bom dia!

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1: Agora são 7:41, 7:41. Olha, idoso é preso suspeito de abuso sexual contra criança de 7 anos. Esse fato ocorreu na Vila Amaral no início da noite de segunda-feira, mas ontem foi oficializado aí pela Polícia Militar através de boletim. Um homem de 62 anos foi preso em flagrante pela Polícia Militar na tarde da segunda-feira, suspeito de cometer estupro de vulnerável contra uma criança de 7 anos aqui em São Mateus do Sul. A ocorrência foi registrada por volta das 18:03 na rua Emílio Proman, na região central da cidade. E segundo a Polícia Militar, a mãe da criança acionou a equipe e relatou que a filha teria sido vítima de abuso sexual. Conforme o relato, o suspeito teria traído a menina até um cômodo da residência sob o pretexto de benzer a criança. E no local teria baixado suas roupas e realizado toques em suas partes íntimas. Ainda de acordo com a Polícia Militar, uma testemunha, filha do suspeito, teria presenciado a situação e confirmado os fatos aos policiais. Ela também relatou que o homem utilizaria a condição de benzedor para se aproximar de crianças e que possuiria histórico de prisão anterior pelo mesmo tipo de crime. O suspeito foi localizado no imóvel e recebeu voz de prisão em flagrante. A criança e as demais partes envolvidas foram encaminhadas ao pronto atendimento municipal. O conselho tutelar também foi acionado. Na sequência, os envolvidos foram encaminhados à delegacia da Polícia Civil para as providências cabíveis. A ocorrência foi atendida aí pela terceira companhia do 27º Batalhão, que resultou na prisão, né, desse... Não tem adjetivo, né?

0: não tem o que falar. Eu fico imaginando uma criança de 7 anos, né? Eu tenho uma filha de 7 anos.
1: Sim, sem dúvida, revoltante.
0: É revoltante, né? O cara utilizar de um meio para aliciar aí as crianças, nem adolescente, criança. Olha, o mundo tá perdido, cara.
1: É muito importante que os pais, enfim, tenham sempre muito cuidado, muita atenção, porque pedofilia não tem cara e também não tem pressa. Isso é um, apenas dois, né? Duas observações. Não tem cara e não tem pressa. E às vezes você acaba confiando demais uma pessoa, então, seja dentro ou fora da família, ou mesmo pessoas estranhas, pessoas do convívio. Geralmente são pessoas do convívio, hein? Que vão ganhando a confiança da família. Não que dá não para generalizar, para que você ficar, né, desconfiando de todo mundo, mas é importante que você tenha, né, sempre um olho aberto, né? Fique esperto, tenha atenção, né? Não dê tanta oportunidade e ficar de olho sempre aí nos detalhes, porque realmente é revoltante, não tem nem como... Deve ter uma prisão no país que o pedófilo jamais saísse, né? Porque não tem, ele vai, uma coisa é certa, isso aqui os especialistas já falaram, ele sai da cadeia e vai fazer de novo.
0: É, como esse aqui já teve, né?
1: Vai sair da cadeia, vai fazer de novo, por quê? Porque ele não tem pressa, ele pode ficar 15 anos na cadeia, saiu, ele vai fazer de novo. Então, no Brasil, infelizmente não tem essa lei ainda, não tem uma prisão que a pessoa fique para sempre, né? Uma lei que determine isso, mas em alguns casos, realmente, pedofilia, que é um deles, deveria ter uma prisão que a pessoa nunca mais saísse, passasse lá a vida inteira trabalhando, né, contribuindo de alguma forma e não tivesse nenhuma oportunidade.
0: É, porque é doente, é não sei o quê. Doente o caramba.
1: É, e tem outra questão também, a questão da que se discute muito aí. É, agora me fugiu da memória aqui uma palavra, mas enfim.
0: Se é doente, então tem que procurar tratamento? Qual que é o tratamento? Hã? Esse que é o detalhe.
1: O tratamento é a cadeia para sempre, né?
0: Pois é.
1: Né, castração química não resolve. Não resolve por quê? Porque a gente sabe que tem outros meios. Então a única coisa que eu resolveria seria uma lei mais forte, uma lei que realmente funcionasse, que fosse cumprida, e essas pessoas que abusam de crianças, né, nunca mais saísse da cadeia. E aí sim, essa é a maneira de resolver. Quando descobrisse um caso, a pessoa ficasse para o resto da vida preso. Assim mudaria, mas enfim. Vamos ver o que vai acontecer, né? Se quem cria as leis não faz, a gente aqui só fala.
0: Exatamente. Olha, a Polícia Militar prendeu 4 pessoas e apreendeu 2 armas de fogo durante uma ação realizada na tarde de ontem em União da Vitória. A ocorrência teve início após a Polícia Militar receber informações sobre um veículo que teria sido utilizado em um roubo ocorrido no dia anterior no bairro Bom Jesus.
1: Segundo a polícia, o veículo foi localizado transitando pelo bairro Cidade Jardim e abordado por uma equipe da Rotan. No interior estavam 3 homens, 1 adolescente e todos de Guarapuava. Durante a busca pessoal, nada de ilícito foi encontrado.
0: Já na busca no veículo, os policiais localizaram atrás do banco do passageiro um revólver Rossi, calibre 38, carregado com 5 munições intactas.
1: Na sequência das diligências, a equipe foi até uma residência num bairro em União da Vitória e encontrou outro homem, além de um segundo revólver, dessa vez da marca Taurus, calibre 38, carregado com 4 munições intactas. No imóvel também foram localizados parte de dinheiro e objetos que haviam sido roubados.
0: Os envolvidos foram encaminhados à delegacia da Polícia Civil de União da Vitória, juntamente com as armas e os materiais recuperados para procedimentos cabíveis. A ocorrência foi registrada por volta das 14h15 de ontem.
1: Tivemos um grave acidente entre 3 veículos que deixou carro em chamas na 476. Um grave acidente foi registrado na noite de ontem, terça-feira, dia 25, no quilômetro 345 da BR-476, próxima à ponte sobre o rio Fondinha, em Paula Freitas. A colisão envolveu 3 veículos. Conforme as informações, o Fiat Uno bateu contra o rodado de um caminhão com placas da cidade de Concórdia, Santa Catarina. Na sequência, o Uno atingiu uma Fiat Strada de Porto União. Após as colisões, o Fiat Uno pegou fogo e ficou completamente destruído. O motorista conseguiu ser retirado do veículo antes que as chamas tomassem conta do automóvel. Ele foi socorrido em estado grave pelas equipes de emergência e encaminhado para atendimento hospitalar. Uma senhora, que também estava envolvida na ocorrência, precisou ser socorrida. As circunstâncias do acidente ainda deverão ser apuradas pelas autoridades. O trânsito na região exigiu atenção dos motoristas durante todo o atendimento da ocorrência. Agora 7h47, daqui a pouco nós voltamos com o restante das informações da região. Sérgio Sorene, mais alguma informação para fechar o bloco?
0: Olha, eu estava vendo as imagens desse acidente aí, vou te contar, hein, cara. Imagens fortes aí.
1: Realmente.
0: Durante a noite, madrugada, olha só, o veículo em chamas ali, olha. Meu Deus do céu, cara.
1: É, o motorista aí, né, teve muita sorte de conseguir ser retirado do veículo antes que as chamas tomassem conta de todo o carro.
0: E pelo jeito ali, é ele que tá um pouco ao lado ali do veículo, ou tá no chão ali, sei lá, né? Mas graças a Deus que dos males o menor, né?
1: Sem dúvida. Agora 7h48.
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1: Já já, as últimas ocorrências policiais da nossa região que você acompanha, de todas as cidades vizinhas que acompanham a nossa programação aqui da Cultura Sul FM. Uma pessoa mandou aqui mais uma mensagem, né? A gente relatando aí sobre esses, infelizmente, esses casos. Ó, não falei meu nome sem comentários, mas infelizmente tem um caso de um pai que acariciou a própria filha de 5 anos, uma pessoa mandou aqui.
0: Denuncie.
1: Tem que denunciar.
0: Denuncie.
1: Tem que denunciar. Remédio a chicote pro lombo, uma pessoa mandou aqui. Um abraço para você que mandou mensagem. É, tem que denunciar, né, gente? Tem que denunciar, sem dúvida. Uma pessoa tá mandando os parabéns aqui para a professora Nilva, né? Sempre no desenvolvimento de grandes projetos da escola e da comunidade em relação ao áudio que passou agora há pouco,
0: Sérgio. Isso, matéria aí a respeito do agrinho, né?
1: 7h49.

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0: Bom dia, agora 6 minutos faltando para as 8. Para você, uma excelente manhã de quarta-feira, dia 26 de agosto. Você ligado aqui na programação da Cultura SUFM. Vamos falar da região ainda em Irati. A Polícia Militar realizou 4 visitas comunitárias para fiscalização de medidas protetivas nos bairros Centro, Lagoa e São João. Em uma das ocorrências, uma mulher relatou que o ex-companheiro dela, contra quem possui medida protetiva vigente, teria invadido a sua residência durante a noite, entrando pela porta dos fundos e assegurado pelo pescoço, além de proferir ameaças e ofensas. A vítima também informou o desaparecimento do seu telefone celular. A ocorrência foi registrada e a vítima recebeu orientações.
1: Ainda em Irati, a polícia realizou uma blitz na Avenida Doutor Vicente Machado, com abordagens, notificações e orientações a condutores. Também foi registrado um acidente de trânsito no cruzamento das ruas Professor Vitor do Amaral e Abílio Carvalho Bastos. A colisão envolveu um GM Prisma e um Chevrolet Tracker, deixando apenas danos materiais.
0: Na localidade de Pinho de Baixo, uma mulher relatou ter sido atacada por 3 cães que estavam soltos em via pública. Um dos animais chegou a morder o seu pé, mas não houve lesão devido ao uso de calçado fechado. Foi lavrado então o termo circunstanciado e adotados os procedimentos cabíveis.
1: Em outro atendimento em um estabelecimento comercial, uma cliente teria se exaltado durante uma discussão relacionada a um eletrodoméstico que apresentou defeito. Segundo os funcionários, ela teria feito ameaças de danificar os objetos do estabelecimento e causado transtornos no local. A mulher deixou o estabelecimento com a chegada da equipe policial.
0: Também em Irati, cerca de 315 pessoas participaram do 3º encontro temático falando sobre a rede de atendimento à mulher, promovido pela Patrulha Maria da Penha em conjunto com a Secretaria da Mulher. O encontro abordou o enfrentamento à violência contra a mulher, o fortalecimento da rede de proteção e os 20 anos da Lei Maria da Penha.
1: Em Inácio Martins, a Polícia Militar realizou visitas de fiscalização de medidas protetivas. Durante uma abordagem na área central, um homem foi flagrado após lançar ao chão um invólucro contendo maconha. A substância apreendida pesou 0,4 decigramas e o envolvido foi encaminhado para as providências cabíveis.
0: Em Rebouças, 2 visitas de fiscalização de medidas protetivas foram realizadas. À noite, a polícia também atendeu uma ocorrência inicialmente informada como atropelamento. No local, foi constatada uma briga entre 2 homens, durante a qual uma mulher que estava próxima teria sido atingida e caído no chão. Ela foi levada ao hospital por familiares, um dos envolvidos deixou o local em um carro prata e não foi localizado.
1: Em Rio Azul, além das visitas relacionadas a medidas protetivas, a Polícia Militar registrou uma infração de trânsito envolvendo uma carreta estacionada na contramão. O proprietário foi orientado e notificado.
0: Ainda em Rio Azul, uma mulher relatou ter sido vítima de agressão pelo ex-namorado nas proximidades de um ginásio. Segundo a vítima, o homem teria segurado ela pelo pescoço, tentado puxá-la para dentro do carro. Uma amiga interveio e conseguiu ajudá-la. O suspeito deixou o local e não foi encontrado durante as buscas.
1: Em Teixeira Soares foram realizadas 2 visitas comunitárias de fiscalização de medidas protetivas na área rural, sem registro de descumprimento. Fernandes Pinheiro não teve ocorrências para divulgação.
0: No 3º plantão em Bituva, a PM realizou visitas de fiscalização de medidas protetivas e também atendeu uma ocorrência de lesão corporal envolvendo uma mulher.

0: Mulher deu entrada no pronto atendimento com ferimento na perna provocado por uma arma branca. Segundo a vítima, ela teria sido agredida por três mulheres e também um homem. Ela relatou ainda que um dos envolvidos utilizou uma arma de fogo durante as agressões e houve ameaças de morte. Os suspeitos fugiram em um Gol cinza e não foram localizados.
1: Em Ivaí, a Polícia Militar atendeu uma ocorrência de perturbação de sossego. Um morador estaria ouvindo música em volume audível do lado de fora da residência. Ele se comprometeu a desligar o som e recebeu orientações. O boletim de ocorrência foi registrado.
0: Em Guamiranga, a Patrulha Rural realizou visitas preventivas nas comunidades de Alto do Tigre, Boa Vista, Água Branca e Lajeadão. Foram atualizados cadastros de propriedades, entregues placas de identificação e repassadas orientações sobre a segurança no meio rural. Ipiranga não teve ocorrência, Sérgio Soriani.
1: Esse é o giro de informações do meio policial na região da 8ª Companhia Independente da Polícia Militar.
0: Agora 8 horas em ponto.
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0: E a Mega Sena acumulou, minha gente. Prêmio vai para 25 milhões de reais. O sorteio do concurso 3.049 da Mega Sena foi realizado na noite dessa terça-feira em São Paulo. E o prêmio para as apostas que acertassem as 6 dezenas era de 2,8 milhões. No entanto, ninguém levou a faixa principal e o valor acumulou para 25 milhões de reais. Teve 5 acertos, 22 apostas ganhadoras de R$ 41.986 e 4 acertos, 1.567 apostas ganhadoras de R$ 971. Os números sorteados foram 06, 13, 36, 43, 53 e 55.
1: Olha, golpistas avançam do roubo de senhas para o uso de inteligência artificial para clonar pessoas no Brasil, revela estudo. Vamos à matéria aqui. Um dos golpes mais comuns na internet, o roubo de senhas, está dividindo espaço com uma nova estratégia no Brasil, a clonagem de pessoas para tentar enganar vítimas e obter dinheiro. É o que mostra um levantamento inédito da Nexus, pesquisa de inteligência de dados, que realiza pesquisas a partir de menções nas redes sociais sobre diferentes temas. O estudo analisou conteúdos relacionados à segurança digital, incluindo publicações dessas pessoas, né, que relataram ter sido vítimas de golpe. O levantamento identificou relatos de golpes em que ferramentas de inteligência artificial são usados para reproduzir a voz ou a aparência de pessoas reais a partir de fotos, vídeos e outros conteúdos disponíveis na internet. Com esse material, criminosos podem criar identidades falsas ou se passar por alguém conhecido da vítima para tornar a abordagem mais convincente. Segundo a Nexus, 39.700 menções relacionadas a problemas de segurança digital enfrentados pelos consumidores foram identificados nas redes sociais entre janeiro e julho de 2026. Desse total, 2,8 mil menções, ou 7,3%, tratavam da manipulação de dados pessoais. O levantamento também identificou 9.100 menções a PIX e transações financeiras relacionadas a preocupações com fraudes. O estudo também revela um contraste, enquanto criminosos já usam ferramentas de inteligência artificial para se passar por outras pessoas, de formas cada vez mais convincentes. Os brasileiros ainda tentam entender o que é o deepfake e como funcionam os novos tipos de golpe, afirma Marcelo Tokarski, da Nexus. O que é o deepfake? É uma técnica que usa inteligência artificial para criar ou alterar imagens, vídeos e áudios de forma realista. Ela pode, por exemplo, colocar o rosto de uma pessoa no corpo de outra ou simular alguém dizendo algo que nunca disse. Identificar essa lacuna entre avanço da tecnologia e a familiaridade da sociedade com o assunto é o primeiro passo para proteger o ambiente digital, completa Tokarski. E aqui, ó, estão se passando por mim, uma pessoa aqui, ó, Luísa, estão se passando por mim para aplicar golpes com venda de ingressos. No início do ano, fui vítima de um golpe e enviei meu RG durante a negociação. Agora estão usando minha identidade e fotos para enganar outras pessoas. E um dos golpes mapeados é o SimSwap, em que criminosos se passam pela vítima para pedir à operadora um novo chip, alegando que o atual foi roubado ou danificado.

0: Quando consegue fazer a troca, o chip original deixa de funcionar e o número passa a receber chamados e mensagens no aparelho controlados pelos criminosos. Com isso, eles podem interceptar códigos enviados por SMS e tentar redefinir senhas de contas de aplicativos como Instagram e WhatsApp. Nesse caso, criminosos usam dados de outras pessoas para criar perfis aparentemente legítimos e anunciar ingressos falsos a shows. Olha só o que está virando, né? O que está virando esse mundo online, esse mundo virtual, e quanta tecnologia esses maldosos usam, né? Se usasse a tecnologia para o bem, com certeza tudo mudaria, né, Cleberson?
1: Sem dúvida, seria tudo diferente, mas as pessoas estão usando para o mal, né? A internet, se bem usada, ela tem muita coisa boa para oferecer.
0: Não, tem,
1: mas
0: tem.
1: Se mal usada, acaba acontecendo esse tipo de coisa aí.
0: É, e pessoas lesadas, muitas pessoas lesadas, infelizmente, né?
1: 8:04 agora.

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0: 8:13 agora, 8:13. Só relembrar mais uma vez aqui sobre a Rede Feminina de Combate ao Câncer de São Mateus do Sul, que reforça a importância das doações em São Mateus. E está lá no nosso portal p97.com.br. A Rede Feminina de Combate ao Câncer de São Mateus reforça à comunidade a importância das doações do trabalho voluntário realizado pela entidade em apoio aos pacientes oncológicos do município. A instituição mantém a sua sede anexa ao Lar São Mateus e também conta com bazar, localizado no Salão Paroquial, em uma sala identificada pela cor rosa. É por meio do bazar que grande parte dos recursos utilizados pela rede é arrecadada. A entidade recebe doações de roupas, calçados, utensílios domésticos e outros itens também. A orientação é para que os produtos sejam em bom estado de conservação e principalmente limpos, para que possam ser destinados às vendas do bazar. Os recursos arrecadados são utilizados para auxiliar os pacientes oncológicos, incluindo a compra de medicamentos, cestas, alimentos, além de outras necessidades relacionadas ao atendimento realizado pela Rede Feminina de Combate ao Câncer aqui de São Mateus do Sul. Vamos para... Pode falar.
1: Inclusive aqui, ó, por falar aí na Rede Feminina, eu tenho aqui, ó, Instituto Nacional de Câncer, o INCA, lança amanhã campanha de combate ao fumo. Neste ano, a campanha tem como tema atividade física e saúde, treinar não combina com fumar, destacando os efeitos opostos da prática de exercícios e do uso de produtos de tabaco e nicotina sobre o organismo. A campanha também faz alusão ao dia 29 de agosto, marcado pelo Dia Nacional de Combate ao Fumo. A prática de exercícios também pode ser uma aliada na cessação do tabagismo, ajudando a reduzir a vontade de fumar e os sintomas de abstinência. A atividade física fortalece os sistemas cardiovascular, respiratório e muscular, melhorando o condicionamento e a qualidade de vida. Já o tabagismo compromete essas funções, reduz o desempenho físico e aumenta o risco de doenças crônicas. O ministro da Saúde, Alexandre Padilha, participará da abertura do evento. Na sequência, haverá apresentação das ações de comunicação, seguida de debate com especialistas. E toda a programação, né, você terá aí na sequência. Ó, o evento, Dia Nacional de Combate ao Fumo, dia 27 de agosto, quinta-feira, das 10 às 12 horas. E vamos... vai ser, toda a programação será transmitida pelo canal TV INCA no YouTube. Então, clica lá, INCA, que é o Instituto Nacional do Câncer, no YouTube, vai ver aí essa programação, essa apresentação, Cleverson.
0: Vamos lá para as vagas da Agência do Trabalhador em São Mateus do Sul. Você que está buscando emprego, tem vagas para auxiliar de açougue para supermercado.
1: Auxiliar de cozinha para restaurante japonês.
0: Auxiliar de instalação para vidraçaria.
1: Ainda auxiliar de manutenção predial.
0: Auxiliar de produção para panificadora.
1: Caseiro para chácara.
0: Eletricista profissional.
1: Fiscal de caixa para supermercado.
0: Fiscal de loja para supermercado tem duas vagas.
1: Meio oficial para marcenaria.
0: Montador de móveis.
1: Motorista de carreta para empresa de aerossol. Essa vaga aqui é para ambos os sexos.
0: Sim, tem duas vagas também para ambos os sexos para caixa de supermercado.
1: Operador de caldeira para madeireira.
0: Operador de empilhadeira para supermercado.
1: Operador de loja hortifruti para supermercado.
0: Operador de loja para supermercado, no caso ali o depósito, e também uma vaga para loja reposição para supermercado.
1: Operador de retroescavadeira.
0: Operador de produção para madeireira e transportadora.
1: Padeiro para panificadora.
0: Repositor para supermercado.
1: Repositor de hortifruti para supermercado.
0: Técnico em informática.
1: Ainda, vendedora para loja de aviamentos e confecções.
0: Vendedora para ótica e também vendedora para loja de calçados.
1: E vendedora para perfumaria, vendedor ou vendedora.
0: Você que está interessado, vai pessoalmente na Agência do Trabalhador, atendimento das 9 até as 11 e das 13 às 16 horas. Boa sorte, viu? Quanto emprego, hein, gente? Tem bastante emprego, viu? Para quem tá procurando aí, tem bastante emprego, então boa sorte para você. 8:18 agora, estamos chegando então ao final. Mais uma, Sérgio?
1: Você é doador de sangue ou não?
0: Eu não doei sangue ainda.
1: Olha, doação de sangue cresce 15% no Paraná em 2 anos. Os indicadores da Secretaria de Estado da Saúde do Paraná demonstram que a população paranaense tem abraçado a doação de sangue, com um crescimento consistente no número de doações nos últimos anos, o que também reforça a importância de manter esse ritmo.

0: O balanço oficial aponta que em 2023 o Paraná contabilizou 187.128 bolsas de sangue coletadas. O número saltou para 203.925 em 2024, alcançou a marca de 214.377 bolsas em 2025, um aumento de quase 15% em relação a 2023. Na parcial do ano 2026, contabilizada até 25 de agosto, a Hemorrede, né, já registra a entrada de mais de 148.318 bolsas. O Paraná tem estatística acima da média nacional. Por exemplo, 2 a cada 100 habitantes são cadastrados como doadores. A média nacional fica na casa de 1,8%. O Centro de Hematologia e Hemoterapia do Paraná, o EMEPAR, pertence à Secretaria de Saúde, né? E reforça que a doação de sangue não deve ser motivada apenas por situações de emergência, mas manter a estabilidade da rede estadual da instituição, ressalta um pilar fundamental. O objetivo é incentivar o retorno de doadores frequentes, mas que por algum motivo não compareceram às unidades nos últimos meses. Então, tá aí, ó. Se você quer ser um doador de sangue, procure, né, a unidade de saúde, o EMEPAR, né, porque ajuda com certeza a salvar muitas vidas, Cleverson.
1: Sem dúvida, muito importante, doação de sangue, tanto doação de sangue quanto ser doador de órgãos também, né?
0: Também.
1: Lembrando
0: também
1: que a questão do doação de órgãos, é sempre importante você deixar claro para sua família que você quer ser um doador de órgãos. É. E salva muitas vidas também.
0: Com
1: então,
0: certeza.
1: Tanto sangue quanto órgãos realmente faz toda a diferença. Agora 8 horas 20 minutos, 8h20.
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1: E assim nós encerramos aqui mais um jornal, mais um Cultura Sua Notícias, que retorna no horário do meio-dia na segunda edição. Um abraço para você que estava acompanhando. Valeu, Sérgio Soriani.
0: Valeu, só. Continua muita neblina nesse momento em São Mateus do Sul ainda, né? E logo mais o meio-dia nós voltamos aí, se Deus quiser.

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5: Olá, muito bom dia, ouvintes da Cultura Sul FM 97.5. Você que acompanha o Show do Esporte comigo, Jaime Guz. Estamos chegando em manhã de quarta-feira, meio da semana, trazendo as notícias do esporte aqui da nossa região. Vamos também aí dar um giro no esporte nacional, Copa do Brasil. No meio da semana aí temos Copa do Brasil, tudo que rola também no futebol nacional, e trazer também os outros esportes. As outras modalidades de esporte acontecem aqui também pela nossa região. Sempre agradecendo a você aí que já tem sempre sintonizado com a gente, acompanhando as notícias aqui na 97.5 em todos os cantos da nossa cidade e cidades vizinhas que sintonizam a 97.5. O nosso muito bom dia para vocês. E falando do esporte da nossa região, hoje, 15 horas, tem jogo no Estádio Municipal Edson Carlos Schirã, aqui em São Mateus do Sul. Jogo pela Copa Paraná. A equipe do Samas, o Samas recebe a equipe do Operário da cidade de Ponta Grossa. É o Fantasma aí no Sub-20, estará em São Mateus.

do Sul, então, e o jogo acontece a partir das 15 horas. Estreia do Samas, estreia do Operário, Copa Paraná, uma Copa da Federação Paranaense, muito importante esse calendário aí para os clubes. E nesse grupo aí do Samas, onde tem mais uma equipe aqui de São Mateus do Sul também no grupo, que é o Independente. O Samas estreia hoje, o Independente estreia na quinta-feira. Hoje, Samas e Operário, na quinta-feira, tem Independente e Batel da cidade de Garapuava. Os dois jogos serão no Estádio Municipal Edson Carlos Xerã e os dois jogos também às 15 horas. Um horário um pouquinho ruim aí pro pessoal que gosta de acompanhar, o pessoal trabalha, né? Mas para você que tá de folga hoje e também vai estar de folga talvez amanhã, vai pro estádio, não é cobrado ingresso, entrada franca. As categorias de base, a gente sabe que a federação não exige cobrança de ingresso. Então, tá de boa, vai acompanhar aí as categorias do Samas e também do Independente, as categorias de base. Obrigado a todo o pessoal aí que, né, sempre manda também pra gente, o pessoal que tá disputando os campeonatos e manda nos jogos que vai acontecer. E o Independente joga no sábado. No sábado também pela Copa Paraná, aí na categoria sub-14 e sub-16. Às 8h45 da manhã, categoria sub-14, enfrenta a equipe do Vila Sandra. Depois de uma estreia do Independente com vitória aí pra cima da equipe da cidade de Curitiba, também do Saboreia, agora encara a equipe do Vila Sandra. E às 10h45 da manhã, no sub-16, a equipe do Independente enfrenta a equipe do Irati. As duas equipes que perderam na estreia. A equipe do Independente perdeu o clássico aqui para a equipe do Samas. Samas venceu 1-0. E o Irati perdeu para a equipe do PG Soccer pelo placar de 2-0. Agora se enfrentam as duas equipes que perderam, então. E o Independente joga em casa esses dois jogos no sábado também no Estádio Municipal Edson Carlos Xerã. E que eu convido para vocês então acompanhar. E o Samas joga fora de casa, né, no sub-16, encara a equipe que venceu o Irati, do PG Soccer. Samas e PG Soccer, Independente Irati, pela categoria sub-16, no sabadão. Copa Jaú de Futebol Suíço, vem mais uma rodada aí nesse final de semana. Essa Copa aí que tem, né, trazido grandes jogos, duas rodadas já aconteceram. Agora vamos já caminhar para a terceira rodada aí da nona Copa de Futebol Suíço da Comunidade do Jaú. Agora também, né, com o auxílio aí da nova era arbitragem na organização. E os jogos para o próximo domingo, dia 30, serão os seguintes. 13h30, o Dortmund Lagoa enfrenta a equipe do Ligeirinhos. 14h30, tem União 112 e União Amigos. 15h30, Frigorífico São Francisco e Bravos. 16h30, o Tabajara enfrenta a equipe do Real Lajadinho. Lembrando que haverá um completo serviço de bar e cozinha e é proibido a entrada com bebidas lá no evento. Nona Copa de Futebol Suíço no Jaú, é no domingão, mais uma rodada. Abraço meu amigo Bastião, Matheus, Clodovis e todo o pessoal aí que sempre também está aí atualizando, deixando tudo certinho do que vai acontecer nessa grande edição da Copa Jaú. Quinto campeonato da Água Azul, rodada que foi adiada no final de semana passado, mas acontece agora no dia 29, próximo sábado, jogo de quartas de finais. Às 15 horas jogam Palmital e Faxinal, valendo a vaga para a semifinal, e às 16 horas o União 112 enfrenta o Lajeado, também valendo a vaga para a semifinal. Quinto campeonato da Água Azul, neste sabadão, dia 29 de agosto. Aí já estamos caminhando, hein, né, para a reta final do mês de agosto, em última semana do mês de agosto. Já vamos entrar aí, né, no mês de setembro e logo, logo caminhamos para o final do ano, hein. 4 meses aí já é o final do ano. O tempo passa rápido. 2026 aí logo, logo fica para trás, né. Mas nesse ano está sendo muito movimentado o esporte, muitos eventos estão acontecendo desde o início do ano. E vai assim, é, até o final do ano aí, com muitos campeonatos, muitas edições aí que vem pela frente. Como a Copa São Mateus. Copa São Mateus que conta aí, né, foram somar as categorias bronze, prata e ouro, passa de 40 equipes participando.
Então, que campeonato teremos aí a Copa São Mateus, que provavelmente aí, não sei se termina esse ano, né? Pode ficar até aí pro 2027, edição da Copa São Mateus no CT Ouro Verde. E ainda no começo de setembro vem a final, final da Liga Empresarial, decisão da Série Ouro, Série Prata e Série Bronze, ali no CT Ouro Verde, na Liga Empresarial, Futebol Society aqui da nossa região. E falando em Futebol Society, também tem um lembrete do nosso amigo Tinho, do Sportinho. Vem aí, início previsto para o próximo mês, o campeonato Interbairros, né? Então você tem interesse, vai até o Tinho, conversa com ele, tira suas dúvidas e escreve aí a sua equipe no campeonato Interbairros de Futebol Society. O Futebol Society também, que é muito praticado aqui na nossa região. Ontem tivemos jogos do campeonato de futsal categoria feminina, né? Então ontem tivemos mais um jogo aí categoria feminina entre Bayer Lagoa e PG Samas. O resultado final 2-1 para a equipe do Bayer Lagoa, campeonato municipal de futebol feminino. Bayer Lagoa então vencendo o jogo. E no outro jogo, Real São Mateus venceu a equipe do Fênix Samas também pelo placar de 2-1. Foram placares iguais ontem. Vitória do Bayer, né, para cima da forte equipe do PSG, e a vitória do Real São Mateus para cima da equipe do Fênix. Dois jogos, campeonato municipal feminino de futsal. Tá acontecendo então já, né, o feminino, o 50+, já vem aí a categoria livre, bronze, prata e ouro. E depois ainda teremos as categorias 35+, 45+, sub-20 e categorias de base do futsal de São Mateus do Sul. São Mateus do Sul, que está no Campeonato Paranaense também, várias categorias, as categorias de base. Temos a categoria 18, 17, 16, 14 e 12, né, disputando aí também o Campeonato Paranaense de Futsal deste ano de 2026. E ainda do esporte aqui da Municipal, pro final do ano ainda teremos Campeonato Municipal de Campo. Esse ano um pouquinho diferente, né? Primeiro o futsal aí no inverno, né, para não prejudicar os gramados. Sabemos que no inverno os gramados aí dos estádios da nossa região sofrem muito. E então mudado um pouquinho o calendário, né? Primeiro vem aí o campeonato de futsal, que está em andamento, para depois o campeonato municipal de campo. Copa Araucares e Liga Dois Estados, né, a segunda edição, tem o pontapé inicial nesse final de semana. Uma Copa que conta com 10 equipes, duas chaves com 5 equipes, todos os jogos lá no David Sinder Sobrinho, na cidade de Irinópolis. E o jogo do sabadão é Magnus e Iguaçu, dando o pontapé inicial às 15h30 lá no David Sinder Sobrinho, o pontapé inicial da Copa Araucária Liga 2 Estados. Abraço pessoal de Irinópolis, sempre acompanhando, sempre sintonizado com a gente aqui na Cultura, sua FM 97.5. Um abraço para toda a comissão aí do Iguaçu, em especial meu amigo Ricardo Benica, Gelson Miranda, que são as pessoas aí que são sempre à frente também, sempre envolvidos, sempre atualizando aqui pra gente. Abraço para a cidade de Ivaí, meu amigo Pacheco tá acompanhando. Ivaí, Imbituva, obrigado Pacheco, obrigado Daniel. Estão sempre também sintonizados em grandes desportistas, tanto da cidade de Imbituva quanto da cidade de Ivaí. Final de semana não teremos jogos do Vlodarsk na Copa Iva, na Copa Imbituva, o Campeonato Imbituva de futebol aí regional. Logo, logo teremos mais jogos aí desse campeonato da primeira divisão. Abraço então ao pessoal que está sintonizado aí também na cidade de Irati, meu amigo Elcio. Sempre acompanhando, né, Elcio? Sempre ligadinho. Logo, logo, com certeza, traz também novidades pra gente. Também ao pessoal aí que sempre tá sintonizado. E falando em Irati, né, Campeonato Paranaense da terceira divisão, como eu falei durante a semana, segunda e terça, o Samas já sem chance de classificação para a próxima fase. Vai cumprir o último jogo lá na cidade de Onda Vitória, no domingão, às 15h30, no Antioco Pereira, para fechar e para finalizar o Campeonato Paranaense desse ano. Mas o Irati joga em casa, enfrenta o Hope, é confronto direto, valendo a segunda colocação, hein? O Hope tem 8 pontos e o Azulão tem 7 pontos.
Então vamos ver quem que passa em segundo, quem passa em terceiro. É jogão de bola no próximo domingo pelo Campeonato Paranaense da terceira divisão, o Azulão, que venceu o líder Iguaçu no final de semana passado, venceu e venceu bem 2-0. O Azulão do técnico Fernando Bonotto. Abraço, Fernando.

0: Bonoto, grande amigo aí, toda a família. Abraço pessoal de Irati, sempre acompanhando a gente também, o Nelinho, o Sandro, todo o pessoal envolvido aí no Azulão da cidade de Irati. É o Campeonato Paranaense, então, da terceira divisão. Também, ainda falando aqui do esporte da nossa região, final de semana, tem decisão na cidade de São João do Triunfo, decisão do Campeonato Municipal de Campo da cidade de São João do Triunfo. Às 13h30, temos categoria aspirantes, no estádio municipal aí em São João do Triunfo, a grande final. E são dois jogos, né? Categoria aspirante e também da categoria titular. Várias pessoas aí que estão envolvidas nesse campeonato. Mais uma vez, né? Uma boa edição, como foi no futsal e agora aí no Campeonato Municipal de Campo. Parabéns toda a direção. Às 13h30, Barra Bonita enfrenta o Rio Baio na decisão do aspirantes. E às 15h30, o Amigos da Vila enfrenta a equipe da Itália da Barra, valendo também o título. E domingo estaremos por lá, na cidade de São João do Triunfo, para trazer a emoção desses dois grandes jogos para vocês aí que sempre nos acompanham. Então, domingão, todos os caminhos levam aí ao estádio João Pacheco, na cidade de São João do Triunfo, para a grande decisão do Campeonato Municipal de Campo. E lembrando que o Triunfão se prepara aí para Campeonato AMCG. Triunfo é 3 vezes consecutivo campeão e vai defender mais uma vez o título aí desse grande campeonato que vem pela frente. Abraço pessoal também da Água Branca, sempre acompanhando, sempre ligado com a gente. O pessoal aí que sempre está sintonizado na 97.5 acompanhando o show do esporte. Copa do Brasil, Copa do Brasil. Que tivemos jogos ontem, um jogo ontem, né? Ontem tivemos um empate no Clássico Mineiro. Um para a equipe do Cruzeiro, um também para a equipe do Atlético Mineiro. Um jogo truncado, um jogo difícil, sabemos que clássico, né? Depois de muitos acontecimentos que aconteceu nos jogos anteriores, se enfrentaram novamente as duas equipes e o placar ficou fechado, então ficando aberto aí pro segundo jogo, né? O segundo jogo e promete também entre a equipe do Cruzeiro e a equipe do Atlético Mineiro, que ontem ficaram no 1x1. Hoje, 21h30, tem o Verdão em campo, hein, meu amigo Elias? O Verdão entra em campo pela Copa do Brasil para encarar o Santos de Neymar. Palmeiras e Santos às 21h30 hoje. Hoje também temos Vasco da Gama e Vitória às 21h30. E amanhã, para fechar os jogos de quartas de final, Internacional e Grêmio, o clássico gaúcho. Internacional e Grêmio amanhã às 20h. É a rodada deste meio de semana aí da Copa do Brasil, jogo da ida. E depois, já no comecinho também aí, né, de semana, na terça-feira, já vai ser aí o segundo jogo, para conhecer quem passa para as semifinal. O Atlético Mineiro e o Cruzeiro já jogam na terça-feira. O Santos e Palmeiras daí na quarta-feira. O Vitória na quarta e o Grêmio joga na quinta-feira. Aí a gente já vai conhecer os semifinalistas da Copa do Brasil, que traz muito dinheiro, muito din-din nos cofres do clube campeão. É talvez um dos campeonatos que mais recolhe valores aí, o clube que disputa, né? Sabemos que a Copa do Brasil vai pagando de fase em fase, cada fase vem aí um valor pro clube que avança. E eu falei no Operário, né? O Operário que vem a São Mateus do Sul no Sub-20 hoje, e o Operário no Brasileirão, e tá bem colocado esse ano, hein? Tá aí entre os 10 primeiros, se me falha a memória, em 6º colocado, e provavelmente pinta jogador aqui em São Mateus do Sul que joga no profissional, né? Ano passado já tivemos jogadores do Londrina, o Londrina que veio disputar o campeonato Sub-20 aqui em São Mateus do Sul contra o Samas. Tinha jogadores aí que já atuavam no profissional, e quem sabe hoje também possa pintar alguns jogadores que não tá sendo aproveitado no Brasileirão da segunda divisão, pinta também em São Mateus do Sul aí para enfrentar a equipe do Samas no estádio municipal Edson Carlos Cheran, hoje às 15h, né? Tempo fechado hoje em São Mateus do Sul, né? Promete chuva na parte da tarde, mas você pode ir tranquilo, né? O estádio dá total condições para você acompanhar o jogo aí com tranquilidade no estádio municipal Edson Carlos Cheran, aqui em São Mateus do Sul. Pra você que tá sintonizado, abraço, uma excelente quarta-feira, que seja uma quarta-feira abençoada, né, de, seja aí de muitas atividades, mas que seja, é, além de tudo aí, tudo corra bem, tudo seja nos seus conformes. Eu amanhã volto para trazer mais notícias do esporte para vocês a partir das 8h30, aqui na Cultura Sul FM 97.5 para mais de 1 milhão de ouvintes. Um forte abraço a todos e a gente se encontra amanhã para mais um Show do Esporte.
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6: Oi, gente, tudo bem com vocês? Tudo certo? Tudo tranquilo? Bom dia, uma ótima manhã.
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6: Aonde quer que você esteja, bom dia. Friozinho, tempinho virando, o que é isso?

Está aí, gente, Diego e Vitor Hugo, Moça Pra Casar. Também curtimos Fábio Júnior, Só Vocês, Zezé de Camargo, Luciano e Mão da Lua, Amigo das Estrelas. Aquela manhã super especial de quarta-feira, hoje, quarta-feira. Bom dia, bom dia, bom dia, gente, porque está começando mais um Manhã Show. E hoje é um dia...

E assim, ó, deles. É, vamos fazer o seguinte, hoje é o dia deles. Deles quem, Nelly? Calma lá. Calma, Calabresa, que eu vou te contar. Hoje é dia dos nossos amigos. Sim, hoje é dia internacional, né, do cachorro. Nossos amigos de quatro patas que não precisam falar nada pra dizer que eles nos amam. Gente, verdade, pra fazer a festa quando a gente chega, né, e que transformam qualquer casa em lar. Exatamente.

0: É, nós somos a maioria. Sou eu em casa, né? Contra dois homens e mais as minhas companheiras. Então somos as três poderosas. Eu, a Mel e a Letícia. Então, você já sabe. Eles chegam e transformam mesmo. Às vezes eles transformam, fazem bastante bagunça, né? Até a gente conseguir colocar nos eixos. Às vezes nem conseguimos colocar, né, gente? Mas, enfim. Então, bora começar aí mais um dia com muita música, alegria. Porque aqui, né, o rabinho já tá abanando. E aí, com certeza, também. Vamos fazer o seguinte, manda foto aí do seu amigo, amigo ou da sua amiga de quatro patas pro 988042851, que eu quero conhecer aí quem é que faz a alegria dos seus dias também, a alegria e a bagunça, tá certo? 9h15, já eu volto com mais músicas. Daqui a pouquinho temos um dos artistas, temos fofoca pra contar também, porque nós não somos baú pra guardar segredo de ninguém. Temos a sua participação no 988042851. Eu sou a Nelly Nelinha, Nelly Chanelosa, hashtag o docinho da cultura sua FM que te faz companhia todas as manhãs. Hoje, dia 26 de agosto.
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2: Nove, nota de falecimento. O plano de famílias Univida da funerária Bom Jesus comunica o falecimento do senhor Belmiro da Silva Lemes, ocorrido na madrugada de hoje, aos 101 anos de idade. A cerimônia de despedida está acontecendo na capela da funerária Bom Jesus, na rua Luiz Damásio Santos Lima, 477, próximo ao Colégio São Mateus. Sepultamento hoje às 16 horas, no cemitério municipal de nossa cidade. Familiares enlutados antecipadamente agradecem a parentes e amigos que lá comparecerem. O plano de famílias Univida da funerária Bom Jesus comunicou o falecimento do senhor Belmiro da Silva Lemes, ocorrido na madrugada de hoje, aos 101 anos de idade.

minha gente, bom dia Anderson Kotesky, tudo bem com você? Osmar, tudo bem Osmar, como é que você está? Já está aqui com o nome dos sorteios, com certeza absoluta. Mais de 1 milhão de ouvintes. Oi Maria, tudo bem? A Eliane aqui, Eliane, que lindo, mandando mensagem aqui, mandando foto também do seu amigo de quatro patas, da sua amiga, né? Porque é a boneca linda, hein? Com esse olharzinho, ela consegue muita coisa, né, Eliane?

Se não te destravou nenhuma memória, não trouxe à mente algo que... o coração que bateu mais forte. Você curtiu essa música errada. Bom dia, que estão chegando as primeiras previsões astrais aqui na nossa manhã de quarta-feira. Tudo bem com você, Ariano, hein? Como é que você está? Uma ótima manhã. Fortaleça sua posição no trabalho. Tarefas travadas finalmente andarão e a ajuda dos colegas fará toda a diferença. Divida responsabilidades, assunto da casa vai pedir também sua energia no fim do dia. Vai pedir muito. Vá com jeito para a conversa não virar uma discussão. Movimentar o corpo vai fazer com que você solte a tensão que está acumulada. Feche o dia com aquela sensação de dever cumprido. Novas amizades também no radar, Ariano. A família vai ganhar espaço com uma boa notícia ou visita especial. No trabalho, foque nos assuntos práticos e fuja de reuniões que não terminam nunca. Uma conversa com o filho ou com quem ama trará entendimento e harmonia também. Torne o dia mais confortável com pequenas alegrias e você também poderá firmar uma aliança profissional importante no dia de hoje. Gêmeos. Estudos, pesquisas, contatos com gente de outros lugares vão abrir sua cabeça para um projeto. Em casa, as conversas de ontem seguirão positivas, com entendimento e soluções. No amor, o clima ficará leve, com espaço para um programa cultural, uma viagem a dois. Organize também os papéis e cheque informações antes de decisões que envolvam investimentos, geminiano. Bom dia para você do signo de... Câncer. O dia vai pedir movimento, troca de mensagens e pequenas saídas vão ocupar a sua agenda. Resolva uma tarefa que... uma tarefa de cada vez, tá certo? Não queira acumular todas elas não e sem atropelo, por favor.

Confirme sempre os horários antes de sair de casa. O clima vai ficar acolhedor com um toque especial na decoração e comidinhas gostosas também. Notícia de um irmão ou vizinho vai trazer boas novidades. Um café no meio da tarde vai renovar o seu fôlego. Confia em mim, Câncer. Daqui a pouco temos previsões para Leão, Virgem e Libra e também Escorpião.

Ó, a Eliane aqui, ó, já mandou pra gente, né? A boneca. Ah, a boneca é bonita. Esse olhar da boneca, a gente já tem um olhar assim que... ela convence qualquer pessoa. E diz que a Eliane falou que ela consegue sim, né, convencer. Apenas com olhar. E tem também o Pete. É, um bichaninho lindo. Quem tem também aqui, ó, um amigo de quatro patas é o Marcelo Macuco. Marcelo, beijo pra você, tudo de bom. Mandou aqui a foto de um caramelo chamado Pinhão. Que lindo. Gente, manda aqui pra mim mensagens, tá? No 98804-2851. Manda foto do seu amigo aí, né? Porque hoje é dia do cachorro, sabia? Sim, então leva ele pra passear, né? Faz ele desenvolver ali o faro dele, que é tão importante pros cachorros, tá certo? Isso. Daqui a pouquinho também vou postar a minha. A Mel e a Letícia, dá licença. A todas as Letícias, desculpa. E ao mesmo tempo é uma homenagem a vocês, porque eu amo esse nome, acho lindo demais. Então, é uma homenagem, tá certo? Não sintam-se afrontosos. Por favor, todas as Letícias. Vamos lá, então. Ah, e o Mário Pajeski da Estiva também, mandando aquela mensagem de texto. Vamos lá então, já já eu venho com mais músicas e mais informações pra você.

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2: É aqui, ó, na Rádio Cultura Sul FM 937. Uma ótima manhã, onde quer que você esteja. Na sua casa, no seu trabalho, me levando, me trazendo de carona também. Quais são os planos para esta quarta-feira? Conta aí pra mim. Eita, com Gustavo Lima, chega chegando. Eita, como dói o coração.

Nino, como é que você está, meu amigo? Um convite poderá surgir do nada, do Neida, né? E animar o clima. Seu jeito de falar estará irresistível, então aproveite para costurar num acordo ou aproximar alguém interessante. Segure gastos desnecessários e planeje o orçamento. As finanças também vão pedir mais organização e bom senso também. Senso, muito senso. Um irmão ou amigo próximo precisará de seu apoio. Circule, sua presença também vai fazer muita diferença, Leonino. Novas ideias vão ganhar força. Aproveite o dia para apresentar planos, marcar conversas decisivas e organizar melhor a agenda. Sobre uma proposta em análise, reúna informações e visualize onde quer chegar. Caminhadas curtas também vão manter a mente clara e uma pausa entre as reuniões vai manter o humor equilibrado. Suas palavras terão poder. Firme um acordo também, virginiano. Libra! Os amigos darão força em um assunto prático e também vão trazer informações úteis. Será dia de encerrar de vez uma pendência antiga e ainda ocupava sua cabeça e também dissipava angústias. No amor, os gestos simples valerão muito. Reserve um tempo, só seu, tá? Nem que seja antes de dormir. Um chá, um banho quente também vão completar este autocuidado, libriano. Escorpião. Construa sua reputação. O dia vai trazer reconhecimento no trabalho. O degrau seguinte já vai aparecer. Mostre resultados e fuja das disputas de poder também. Um plano de viagem ou de estudo aí vai ganhar força. Pesquise datas e valores. Um convite atraente vai agitar a vida social. Vença o cansaço e encontre amigos também. O crescimento que você quer chegar já está a um passo de você, escorpião. Daqui a pouco temos previsões para Sagitário, Capricórnio, Aquário e Peixes aqui. No Manhã Show, minha gente, só participação no 98804-2851. Bom dia, tudo certo? Bom dia, Magrão!

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0: A tradicional 34ª Festa Polonesa da Água Branca já tem data marcada nesse dia 30 de agosto, gente, na histórica Igreja Centenária da Água Branca. E o público poderá saborear um delicioso almoço com churrasco de gado, carneiro, leitão, além de comidas típicas e apresentações de danças polonesas. Haverá bingo e show com os mateadores. E tem mais, transmissão especial do programa Domingão da Cultura Sul com o locutor Eduardo França, nosso amigo comunicador Dudu. É imperdível, dia 30 de agosto na Igreja Centenária da Água Branca. 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
0: 954, nota de falecimento. O plano de famílias Univita da Funerária Bom Jesus comunica o falecimento do senhor Belmiro da Silva Lemes, ocorrido na madrugada de hoje, aos 101 anos de idade. A cerimônia de despedida está acontecendo na Capela da Funerária Bom Jesus, na Rua Luiz Damásio Santos Lima, 477, próximo ao Colégio São Mateus. Sepultamento hoje às 16 horas no Cemitério Municipal de nossa cidade. O Plano de Famílias Univida da Funerária Bom Jesus comunicou o falecimento do Sr. Belmiro da Silva Lemes, ocorrido na madrugada de hoje, aos 101 anos de idade.

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João Bosco e Vinícius chegando por aqui. Sua mensagem no 98804-2851. Sueli, bom dia pra você. Também pra Patrícia Chula do Papuã. Maria participando do sorteio também. Maria da Vila Promo. E lembrando, gente, manda mensagem aí do seu amigo Quatro Patas, hein? Sim, hoje é dia do cachorro. Quero saber como é o seu.

0: E é isso aí, minha gente, gente bonita. Eita, que isso, gente? Acabei subindo um botão diferente aqui da mesa. Falei, ué, o que que deu, né? Quarta-feira, gente, metade da semana. Já foi segunda, já foi terça. Quarta-feira, nós já estamos indo assim no automático, porque a partir de amanhã, minha gente, aí é só correr pro abraço. Quinta-feira chegando, 10h02. Sua mensagem no 988042851, que eu estou aguardando. Quero saber aí seu amigo, sua amiga de quatro patas aí. Jéssica mandando foto da velhinha.
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2: A Secretaria de Estado da Educação, SEDE PR, prorrogou as inscrições para o processo seletivo simplificado PSS, destinado à contratação de docentes para a rede estadual. O novo prazo vai até esta quinta-feira, dia 27, às 23h59. O envio dos documentos de comprovação de prova, de títulos e dos materiais da prova prática também teve o prazo prorrogado para 2 de setembro. O PSS prevê a contratação temporária de professores e professores pedagogos para o ano letivo de 2027 na rede estadual do Paraná. Os candidatos que preencherem os requisitos para participação no processo seletivo devem realizar cadastro prévio na página do sistema PSS. Em seguida, poderão efetuar as inscrições na página oficial do Núcleo de Concursos da Universidade Federal do Paraná, que ficará a cargo da execução do processo seletivo. Cada candidato poderá fazer até duas inscrições, contemplando as categorias de educação básica e educação profissional, escolhendo até dois municípios para atuação, desde que vinculado ao mesmo núcleo regional de educação. Informações detalhadas sobre a aplicação das provas, oferta de vagas, características de cada função e escolaridade mínima exigida podem ser consultadas diretamente no edital. A remuneração mensal prevista para a carga horária de 20 horas semanais é de R$ 3.495,55 e para a de 40 horas, R$ 6.991,10. O processo seletivo tem validade até 31 de dezembro de 2027. 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
2: 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Maricleia, bom dia pra você, tudo bem? Ó, Maricleia mandando aqui a foto dos seus bichanos. Diz que a amiga dela, Pipoca, só falta falar com ela. Te entendo, sei como é, menina do céu. Hoje eu fui acordada pelas duas. Tanto pela Mel quanto pela Letícia. Elas sabem o horário que eu preciso levantar. Inteligência demais, né? Nossos amiguinhos de quatro patas. Gente, que isso? Uma chuva de pincher? Maurício, me conta mais sobre isso. Amo pincher. Amo.

Ai, com o coração partido, Alexandre Bum Bum Bum também tocando aqui com a gente, 10h17, aquela manhã de quarta-feira bem especial, sua participação no 98804-2851.

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1: Bom dia, 10h23, estamos aqui com a doutora Aline, chegando para trazer pra gente informações sobre saúde da mulher. Bom dia, doutora Aline, tudo bem?
2: Bom dia a todo mundo que está nos ouvindo nessa manhã de primavera, né?
1: Sim.
2: Ai, que delícia. É um prazer estar aqui pra gente poder conversar sobre a nossa saúde.
1: É isso aí, doutora Aline chegou aqui, eu falei, vamos pensar um pouquinho, né, deixar respirar, a gente entende e todo mundo compreende, né, que em casos clínicos não tem como a gente falar em questão de horário, porque pode acontecer alguma coisa, de algum caso chegar, algum caso urgente, emergente, e é assim mesmo que funciona, né, doutora Aline? Mas que bom que está aqui, estava sentindo falta, falei, ai meu Deus, o que será que está acontecendo? Que a gente já fica, aí, não, a gente já fica pensando, né, será que vem bebezinho, será que...
2: O que é? É, né? Exatamente. Mas é isso, a gente sempre tenta atender com maior carinho e às vezes passa um pouquinho, né, do tempo previsto e faz parte. Queria falar hoje, né, sobre um assunto que é bem relevante e que traz, às vezes, bastante vergonha. A gente vê, muitas vezes, as mulheres não falando disso por muito tempo e deixando essa situação realmente se agravar, que é o quadro de quando se sente que dá aquela história da bola na vagina. Já ouviram falar nessa história? Eu vou falar, né?
1: Não.
2: Que literalmente a mulher disse assim, nossa, do nada parece que tem uma bolota ali na minha região da vagina, da saída ali da vagina. E isso acontece quando a gente tem a perda de sustentação, seja da parede anterior, que é da bexiga, do útero, que acaba perdendo a sustentação e não fica lá dentro, ele vem pra fora, ou até mesmo da parede posterior, que é a parede do intestino. Vejam como isso tudo é muito próximo, muito conectado, e a sintomatologia que vai ter em relação a isso, associada à bola na vagina, vai variar dependendo de qual é o órgão que está prolapsando. Então, quando é o útero, às vezes ele vai

0: incomodar tanto bexiga quanto intestino, literalmente por pressionar ali na região e impedir realmente que haja a evacuação da melhor forma, que haja o jato urinário normal. Então ele vai empurrar ali e vai dificultar às vezes fazer retenção urinária. Então, a depender do grau dessa descida do órgão pélvico, vai ter sintomatologia associada. Quando é do intestino, que essa parede acaba vindo para dentro, né? Então acaba se apresentando para dentro da vagina, muitas vezes são aquelas mulheres, e isso é mais frequente do que a gente imagina, gente que precisam para conseguir fazer cocô, a gente imagina a situação, empurrar com os dedos por dentro da vagina a parte posterior para que as fezes entrem no canal certo. Porque pelo fato de estar vindo para dentro da vagina, as fezes acabam entrando para dentro da vagina ali, não que fica a fezes na vagina, mas a parede, ela
1: fica... A parede,
0: fica...
1: como se fosse uma bolsa, perfeito, faz uma bolsa,
0: faz,
1: né?
0: Faz uma bolsa, perfeito. E aí as fezes não conseguem descer no canal certinho ali, então empurrando ali dentro da vagina, acaba empurrando essa parede e as fezes, e a mulher consegue daí evacuar. Quando é da parede da bexiga, isso é mais frequente, a gente ouve mais as pessoas com essa questão, e às vezes elas vêm e me perguntam assim, doutora, eu tô com a bexiga caída? Essa é uma pergunta muito, muito, muito frequente, que daí vai ter mudança do hábito urinário, né? Então, ou retenção, vai ter, que é o mais comum, né? De não conseguir iniciar o jato urinário, justamente porque o canalzinho da saída muda, né? E isso acaba impedindo, às vezes, o jato miccional normal que ela tinha antes.
1: Por exemplo, foi dito ali no início a respeito do jato, e eu tenho uma curiosidade para saber. O jato, ele pode indicar alguma coisa? Ou o jato por si só é o jato, é comum para todos, de qualquer forma? Ou ele pode indicar algo para a mulher?
0: É, tem que avaliar, o jato ele pode ser por várias coisas. Pode ser uma obstrução mecânica externa, então lembra que a gente falou dos pequenos lábios muito aumentados?
1: Sim.
0: Ou até mesmo a parte externa ali do clitóris, né, que é o capuz do clitóris aumentado, pode obstruir ali a saída do jato urinário. Assim como, lembra que eu falei do líquen no passado? Lembra aquela situação que coça muito, pode ter alteração anatômica e fechar a vagina com o tempo? Vai tendo esse grudar dos tecidos e pode enclausurar tanto a saída do xixi quanto o capuz do clitóris. Então, essas situações a gente vai perceber que é uma obstrução mecânica externa, né? Então, o jato do xixi vai, às vezes, ficar prejudicado por isso. Agora, nesses casos de prolapso, né? Ou até mesmo quadros de alteração da estática da pelve, ou seja, os músculos, a parte estrutural da pelve mesmo modificar, mudam o ângulo da saída do xixi. E isso, por si só, já vai dar uma diferença, seja de incontinência urinária ou até mesmo de retenção urinária, depender do grau.
1: E lembrando, se você tem algum tipo deste sintoma, algum sintoma desses, né, na verdade, ou se você já passou por isso ou tem alguma dúvida, manda sua mensagem para o 98804-2851, de mulher para mulher, para você participar aqui com a gente e aproveitar, viu? Doutora Aline, especialista, está aqui para esclarecer e tirar algumas dúvidas.
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participe do tema de hoje mandando sua mensagem no 42 98804 2851. 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

0: É isso aí, 10h32, estamos aqui com a doutora Aline trazendo pra gente informações, né, a respeito de alguns sintomas, de algumas patologias e alguma coisa assim, algo que as mulheres acabam sentindo e que tem vergonha de falar, que é, por exemplo, quando chega assim, doutora, eu estou com um escape de xixi. O escape também faz parte de quando a gente fala que a parede ou algo não está bem lá dentro, né, na parte interna, e faz parte também ou não?
1: Estrutural, realmente. Então, essa mudança do ângulo ali pode causar realmente escapes urinários. E essa é uma queixa que às vezes começa depois do nascimento de um filho e a mulher deixa, né? Porque tá ali focada em outras coisas. Vem aquele pensamento, ah, daqui a pouco passa, né?
0: Ou é porque até tudo entrar no lugar, no eixo novamente.
1: Vai deixando.
0: Isso.
1: E aí chega um ponto que às vezes as mulheres vêm e já faz anos e anos e anos. Usando paninho, usando fralda absorvente todos os dias por causa das perdas urinárias, fazendo quadros de infecção urinária de repetição, fazendo alteração da pele ali em volta. A gente pensa a urina, né, em contato direto com a pele, a mucosa ali da região da entrada da vagina. Isso tudo até altera a microbiota vaginal, altera a pele em si, né, podendo causar dermatites, alterações ali realmente incomodativas, e que quanto mais a gente deixa passar o tempo, pior é de tratar, mais difícil, menor é o resultado. Então, quando se tem esses quadros de perda urinária, não deixa passar, não deixa melhorar sozinho, não espere que isso vá acontecer de uma forma rápida, né? Se perceber ali que passou semana, já continua com a queixa, procure ajuda. Nos quadros iniciais, fisioterapia pélvica resolve. É algo que a gente consegue ter uma melhora expressiva. Isso nas perdas urinárias, principalmente de esforço, né? Então, que é aquela situação que a mulher às vezes fala, nossa, eu dou um pulinho, eu já perco o xixi. Parei de fazer jump, parei de fazer step, parei de fazer exercício físico na academia, porque eu perdi a xixi,

0: isso me deixava incomodada. Então, nas perdas de esforço, a fisioterapia pélvica, ela é muito, muito legal. Ajuda, soluciona. Nas perdas de urgência, o que é uma perda de urgência? É, deu vontade e não dá tempo de chegar. É aquela mulher que fala que vai fazendo xixi no trecho,
1: No
0: né?
1: caminho.
0: No caminho. E isso é uma situação muito ruim também, né? Porque você, imagina quantas vezes você faz xixi por dia, né? Numa ingesta de água adequada, você vai fazer xixi várias vezes. Imagina a preocupação de uma pessoa que tem essa queixa de sair de casa, de até na relação sexual, né? De como é que vai ser a hora que dá vontade de fazer xixi, ela não consegue segurar. Então, essa queixa, ela é muito importante. A primeira coisa que tem que afastar é a infecção urinária, porque é uma das coisas que causa realmente a queixa de perda urinária de urgência. Mas, afastado isso, tem que entender se não é uma bexiga hiperativa, se não é uma alteração ali do ângulo do canal do xixi. Entender o que está causando, né? Fazer um estudo urodinâmico quando tiver indicação, que é um estudo que é chato, é um exame em que se coloca uma sonda dentro da bexiga, dentro da vagina e dentro do reto, e se entende quais são as pressões de perda que essa mulher tem. Então, conforme vai enchendo a bexiga com líquido, qual é o tanto de pressão que essa bexiga aguenta para começar a ter perda urinária? Então, é um exame muito rico em informações. Os uroginecologistas e os urologistas utilizam bastante, até para entender se é um quadro cirúrgico, se é um quadro que a medicação vai ajudar. Então, nos quadros de incontinência de urgência, não sofram, gente, por favor, porque é algo que atrapalha demais a qualidade de vida.
1: Temos perguntas chegando aqui e duas perguntas numa só, né? Sobre essa bexiga caída, né? O termo popular utilizado aqui para que as mulheres aqui possam entender do que nós estamos falando e vão também se familiarizar. Duas coisas: a via de parto e também a menopausa, ela pode influenciar.
0: Sim, tá? O fato da gente gestar, né? Quem passou por gestação já aumenta o risco de a gente ter prolapsos e incontinências, tá? Por quê?
1: Principalmente lá no finalzinho da gestação, né?
0: Mas o fato da gestação em
1: Em
0: si,
1: si.
0: Nelly, por quê? Quando a gente tá gestante, a gente fica lá 30 e tantos, 40 semanas com um peso sobre a tua região pélvica, que inclui o útero aumentado, o fluxo de sangue com maior intensidade ali, que também pesa, placenta, líquido amniótico e o nenê. Então, tudo isso é uma pressão muito maior para tua pelve, para toda a estrutura pélvica aqui das cadeiras, né? Que não estava acostumado. E isso já é um esforço muito maior ali para a região sustentar. Então, a gestação em si está associada ao aumento do risco de prolapso, que é dessa descida dos órgãos, e também de incontinência urinária. Mas existem estudos que confirmam que realmente a via de parto vaginal pode sim colaborar ali realmente com a possibilidade de aumentar mais a chance disso acontecer. Quando a gente fala da menopausa, a gente fala da diminuição do estrogênio, que ajuda muito nessa questão pélvica também. Então, é comum que mulheres que estão na menopausa comecem a ter quadros de infecção urinária, né, que podem estar relacionados a isso também, e aí vira uma incontinência de urgência, ter esses quadros associados. Então, a menopausa pode sim colaborar com tanto um quanto o outro.
1: Está aí. Doutora Aline, temos pergunta aqui chegando, que é a respeito de um procedimento, do procedimento de labioplastia.
0: Sim, esse procedimento agora está cada vez mais, né? A gente está podendo falar sobre isso, familiarizar, porque antigamente as pessoas não atentavam muito sobre esse aspecto funcional da região da vulva, né? E faço sim, tá? Então a gente realiza ambulatorialmente, então é um procedimento cirúrgico que a gente consegue fazer sem a necessidade de internamento hospitalar, então é possível realizar sim em consultório. Já estou com a agenda aberta, entre em contato que a gente conversa.
1: Está aí, ó. E é simples, de acordo com a doutora Aline ali, seguindo, né,
0: Os
1: os
0: cuidados.
1: cuidados necessários, é simples demais e que, né, é da pessoa, lembrando mais uma
0: Isso
1: vez.
0: é um incômodo pessoal, né? Individual.
1: Exatamente.
0: E entra nessa questão do xixi, né? Como a gente vinha falando ali, a questão de um capuz do clitóris muito aumentado ou do pequeno lábio que pode ali, de fato, obstruir a saída do xixi, modifica o jato urinário também, né? Então, é algo que é relevante a gente pensar realmente na questão funcional disso e tem sim como fazer o procedimento.
1: Assim como labioplastia, quando...

0: né, os pequenos lábios já estão ali obstruindo, por exemplo, o jato, a saída do jato. Todo caso de bexiga caída, há necessidade de procedimento cirúrgico?
1: Vai do incômodo da paciente. Os prolapsos vai do incômodo da paciente. Tem pacientes que falam assim, não me incomoda. Daí é isso, né? Então a gente sempre orienta, só que a chance de progredir, né, de ter uma piora clínica existe e é, de modo geral, é a evolução natural. E aí a gente pensa sempre no status cirúrgico, né? Então, se acontece a gente precisar fazer uma cirurgia estando com 40, 50 anos, é muito diferente de um status cirúrgico de quando a gente vai estar com 80, né? Então, às vezes, deixar isso para muito depois, quando já incomoda demais, às vezes a cirurgia já vai deixar de ser uma possibilidade. Nesse caso, existe, no caso de prolapso, o pessário, né? O que que é o pessário? O pessário, imaginem como se fosse uma rosca, né? Rosca com um buraco no meio, feito de um tecido de um silicone macio, em que se insere, né? A própria paciente insere ele dentro da região da vagina para elevar esses órgãos que estão prolapsados. Então, o pessário, ele é uma opção quando a cirurgia já não é mais uma opção, quando a paciente não quer operar, porque existe, né, esses quadros. Então, o pessário entra como uma opção para isso. Esse pessário, ele é escolhido, né, depende do tamanho da pessoa. Então, existe uma caixa em que o profissional, o uroginecologista ou o urologista, vai escolher qual é o pessário adequado para aquela paciente e vai fazer esse teste, né? A pessoa vai usar o pessário por um tempo e vai entender se aquele é o tamanho adequado que vai sustentar esses órgãos lá dentro e não caídos, né? Então, uma opção não cirúrgica é realmente a utilização do pessário, que existem vários formatos. Esse da rosca é o mais comum, mas tem outros formatos também, como o diafragma, existem outros formatos, mas o da rosca ali é o mais comum que se utiliza e é uma opção não cirúrgica.
0: Por exemplo, se a paciente fez, né, optou por fazer a cirurgia, pode ser que essa cirurgia, mais tarde, ela venha já não surtir tanto efeito?
1: Sim, pode, Nelly. Porque essa é uma cirurgia em que busca sustentar as estruturas lá dentro, né? Então, quando não é feito, por exemplo, um prolapso de útero, quando é o útero que cai, geralmente se tenta retirar o útero, né? Porque sustentar ele lá em cima é muito difícil. Então, tira ele via vaginal, geralmente se for um útero pequeno, consegue retirar. E a cirurgia, a recuperação via vaginal é muito boa, é ótima. A melhor recuperação que tem é a da cirurgia via vaginal. Mas quando faz uma cirurgia, por exemplo, de parede anterior, um períneo posterior, se com o passar do tempo, né, é comum que aconteça uma recidiva, pode voltar a cair, mas se a paciente não cuidar adequadamente ali no pós-operatório imediato, também a cirurgia pode ser perdida, né? Então é algo que é importante a gente atentar. Existe outra cirurgia que é o sling, né? Então, isso gera uma certa confusão. Quando a gente fala, né, de bexiga caída, né? Vem na cabeça ali que a bexiga caiu como um todo. Só que o que que acontece? Às vezes o que cai é a parede vaginal, mas não tem alteração de incontinência urinária. Então, só é o tecido ali, a mucosa. Então, faz o períneo, que a gente vai literalmente corta, retira o excesso, reaproxima e isso reestrutura ali na região. Agora, quando a paciente tem uma incontinência urinária que é mediada por uma questão de ângulo de uretra, muitas vezes é o sling, que daí é aquela tela que bota. Já ouviu falar na tal do sling?
0: Sim.
1: Então, aí é colocado uma tela por dentro, então são algumas posições lá que o uroginecologista insere e que faz essa sustentação alta lá para modificar o ângulo da saída do xixi. Então, são coisas diferentes. Pode ter as duas coisas ao mesmo tempo? Pode ter as duas coisas. É comum ter as duas coisas ao mesmo tempo, fazer sling e períneo ao mesmo tempo. Porque as duas coisas são secundárias a um processo de perda de estrutura, de sustentação da pelve, né? Então, muito comum. Fiz períneo anterior, sling e períneo posterior. Então, isso é uma coisa, essa associação de procedimentos é muito frequente.
0: Nós vamos rapidinho para o intervalo comercial. Na sequência, a gente volta trazendo mais informações para você hoje, de mulher para mulher, falando com todas as mulheres, com os homens também, porque cuidado não é só para a gente e nem é só da gente. 10h45.
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1: Isso aí, gente, de mulher para mulher, 10 minutos faltando para as 11 horas da manhã. A doutora Aline está aqui trazendo para a gente informações, né, a respeito da saúde da mulher. Já falamos aqui, né, pouco sobre labioplastia, que é tão importante para a mulher. É, falamos também, né, a respeito, estamos falando, na verdade, a respeito da bexiga caída, um termo mais comum. Né, uhum. Para que as mulheres possam estar entendendo. Tem o termo técnico, tá? Mas eu vou falar aí da forma com que nós conseguimos entender. E, doutora Aline, na hora da relação sexual, isso atrapalha muito? Ou acaba passando despercebido pelo parceiro, porque acaba não sentindo, ou ele acaba sentindo e acaba não falando, a parceira acaba com dor ou acaba não falando, enfim, o que pode estar acontecendo?
2: Excelente pergunta, né, Ali? Isso realmente é uma coisa que vai variar do grau do prolapso, né? Então a gente tem desde graus muito leves, que a gente observa só durante o exame físico, a gente vê que aquele colo que já é mais baixinho. A graus mais avançados, que começa a ser um grau 2 quando chega próximo da saída do hímen, ali da saidinha, grau 3 quando passa dessa saída do hímen, grau 4 é quando ele já exterioriza completamente, tá? Então, vai depender de qual é o grau. Nesse grau 4, no grau 3, às vezes já nem consegue mais manter relação, porque realmente fica uma bola pra fora o tempo todo, às vezes. Às vezes consegue reduzir, né, que é voltar ali pra dentro, mas imagina que é algo que tá ali exteriorizado, a relação vai ser desconfortável pra paciente e pro parceiro também vai ser, né? Porque entendam que a descida desses órgãos ali pra fora significa que não tem sustentação. Então, vai ser uma vagina que vai ter uma sensação de flacidez. Então, não vai ter aquela contração natural que acontece durante a relação sexual. Então, o parceiro, ele sente essa contração natural, que é o que também traz prazer à relação, tanto para um quanto para o outro. E quando a gente tem esse prolapso, essa contração se perde. É tudo flácido, né? Tudo solto. Então, acaba tendo um prejuízo também durante a relação sexual, que vai variar do grau do prolapso e de pessoa para pessoa, tá? Então, a gente nunca fala, nem sempre, nem nunca. Tem gente que vai dizer que melhorou a relação, pode acontecer. Mas, de modo geral, fisiologicamente falando, a gente tem uma perda estrutural, uma perda de contração ali da região, e isso prejudica, assim, a relação sexual, dependendo do grau. E existem pacientes que têm incontinência urinária que perdem xixi durante a relação. Isso é bem importante. É um grau de incontinência urinária, de perda de xixi, maior. Preocupa mais quando tem perda do xixi durante a relação sexual.
1: Mas nós não estamos falando de outro método, outra forma de relação sexual. Tem algumas mulheres que têm aí algo... Até esqueci o nome agora, não consigo lembrar. Mas é... Preciso pesquisar.
2: Que é o ejaculado feminino,
1: exatamente,
2: né?
1: Exatamente, uhum. O que é diferente
2: da perda urinária. Isso. Exatamente. Tá. Então, esse ejaculado, né, que pode acontecer, algumas mulheres têm, é um líquido que ele é de glândula, tá? Então, são as glândulas que servem ali para fazer a lubrificação da região, que vão eliminar de uma maneira mais rápida, abrupta, esse conteúdo, tá? Então, isso é uma coisa. Quando é conteúdo de xixi, tem cheiro de xixi, gente, tá? Então, assim, basicamente, pra diferenciar...
1: Uma coisa é uma coisa, outra coisa é outra coisa.
2: Exatamente. E a mulher, às vezes, sente que tá fazendo xixi, sabe? Aquela sensação de que o xixi tá saindo e realmente não consegue segurar. Então, isso é super importante. Gente, não sintam vergonha, tá? Isso são coisas que existem, são documentadas, são estudadas, têm tratamento. Então, a gente tá sempre disponível a ouvir, a investigar, a encaminhar quando precisa para o uroginecologista mais apropriado, a fazer realmente um tratamento que traga qualidade de vida, tá? Porque nessas questões, como eu disse no início, né? Às vezes a gente vai tentando se adaptar, a gente vai tentando se acostumar, mas não há quem não se prejudique, não há quem não tenha uma perda de qualidade de vida em se tratando de perda urinária e de ter um prejuízo sexual, em ter um prejuízo ali em função do prolapso dos órgãos da região da pelve.
1: Tem alguma coisa que nós mulheres podemos fazer para evitar, perfeita, por exemplo, alguma atividade, ou se até mesmo a atividade física, a perca de peso, por exemplo, perfeita, pode, né, ajudar e contribuir?

0: contribuir para que não aconteça?
1: Perfeito, essa pergunta é ótima, porque de fato a gente pode ajudar nisso, né? Então, quando a gente fala em gestação, tentar não ganhar tanto peso, tá? Então, fazer um controle ali, realmente seguir mais ou menos o que o obstetra traz como um peso esperado, normal. Não é só diminuição de risco de pré-eclâmpsia, de diabetes gestacional, de alteração do peso do nenê com alteração futura metabólica para ele, mas também desse peso que você não vai estar sobrepondo sobre a tua pelve. Então, isso ajuda bastante. Quando a gente fala nesses cuidados do dia a dia, né? Então, atividade física é essencial. A gente não pule em um agachamento. Não deixe de fazer. É um exercício que, de fato,
0: chato.
1: Reforça.
0: É a elevação, agachamento, elevação pélvica e o búlgaro
1: são chatos. Tem todo o meu ódio, mas tem que fazer.
0: É verdade. Eu tento pular esse equipamento, mas não tem como. É a necessidade mesmo.
1: Basicamente, quando a gente fala de academia, a gente tem que entender que quanto pior é de fazer, melhor ele vai ter o efeito. É inversamente proporcional.
0: É isso.
1: Mas, gente, eu queria falar de uma coisa agora, mudando só um pouquinho esse assunto, mas já que falamos do exercício, eu vi essa semana um vídeo sensacional, até vou tentar repostar no meu Instagram, depois te passo também, Nelly, que é um nutricionista falando realmente do efeito da atividade física sobre a nossa saúde com o passar do tempo. Ele mostrava como uma perna, né, de uma pessoa de mais ou menos 30 anos que não realiza atividade física regular. Então, lá dava pra ver, assim, bastante gordura, um músculo mais clarinho, assim, de menor quantidade, mais fino, né? E o músculo da pessoa que tem 30 anos e que faz atividade física regular. Então, já é, assim, com um pouco menos de gordura, o músculo mais vermelhinho, mas, assim, tu olha os dois, não dá tanta diferença, né? Alguém que pratica atividade física pra saúde, não um fisiculturista, né? Alguém que vai ao extremo. Aí ele pula e diz assim, agora vamos ver a perna de alguém com 70 anos que praticou atividade física e 70 anos que não praticou atividade física. A diferença é brutal, não tem outra palavra para descrever. A perna de quem realizou atividade física durante a vida toda vai ter uma quantidade de músculo ali sustentada, preservada e uma capa de gordura menor. Já daquele que não praticou, gente, quase não tem músculo. Então, às vezes, a gente pensa na atividade física, para ficar com a estética diferente.
0: Não é só a estética, a estética é o bônus.
1: Vai vir com bônus.
0: Exato,
1: e vem com o tempo. Então, a gente tem que tentar não ser tão fominha de querer fazer hoje o exercício e amanhã já tá com o efeito.
0: E amanhã já não consegui.
1: E também não consegui, porque daí exagerou, né? Porque quer o efeito imediato.
0: Mas a gente aprende.
1: O exercício fica dinossaurinho, né? Não consegue mexer as mãos. Mas o exercício físico, muito mais do que isso, gente, ele traz nesse longo prazo, né? Quando a gente chegar na velhice, a gente ter músculo, a gente tem uma reserva de saúde. Então, se você não faz, procure começar a fazer. Porque realmente isso, a gente diz, né? Ah, mas eu não tenho tempo. Gente que não tem tempo para fazer exercício, vai ter que arranjar tempo para tratar a doença. Então, faça suas escolhas. E fazer é gostoso? Tem gente que gosta, mas assim, não é a maioria, né? Isso que a gente tava falando, assim, o búlgaro, né? Que é um exercício bem doído, a elevação pélvica é um exercício bem doído. Existem exercícios ali que a gente faz na força do ódio, porque tem que fazer. Vida adulta, a gente não tá mais na fase de escolher só o que a gente quer.
0: É verdade.
1: Então, esse é o puxão de orelha aqui de final de programa, tá? Exercício físico, gente, vai ajudar tanto nessas questões ali estruturais pélvicas, a diminuir chance de doenças crônicas, mas principalmente, gente, pra gente poder levantar do sofá sem precisar de ajuda, da gente poder levantar uma sacola de mercado e poder levar, da gente não precisar de alguém empurrando, içando a gente para sair da cama. Isso tudo, quem já passou por alguma limitação física, vai entender o que eu tô falando. A gente não dá valor até a gente não ter. E quando a gente não se preparou para essa fase, que é, Deus queira que todos nós tenhamos, que é um envelhecimento,
0: sim,
1: a gente vai precisar de ajuda o tempo todo.
0: E que seja um envelhecimento de forma mais saudável e autônoma possível, né?
1: Autonomia é tudo.
0: Eu até brinquei, né? Quero mandar um abraço pro nosso amigo, que é nosso ouvinte também de todos os dias, o Flávio. O Flávio, que é ultramaratonista, que sempre tá ali no ginásio. E ontem, né? Comecei a criar alguns hábitos na minha vida. Ontem eu tinha ali meus 30, 40 minutinhos. Eu falei assim, sabe de uma coisa? Hoje eu vou burlar a academia.
1: Ai.
0: Né? Eu com a cara de pau, hoje eu não vou pra academia, hoje eu tô a fim de fazer uma outra atividade. Fui lá, coloquei minha cadeirinha, fiquei no cantinho, né, nos meus passinhos de patins ali, fiquei.
1: Ah, legal, isso
0: aí
1: é
0: fui
1: ótimo.
0: Lá, e separei, conversei com ele um pouquinho, perguntei como que ele tava lendo um livro, de repente já levantou e foi

0: ele fica na bike, ou ele vai correr, enfim. Mas aí fiquei pensando, falei, gente, eu não posso me limitar a ficar sem fazer absolutamente nada, né? A gente tem ali ele como exemplo, que já passou, né, dos seus 75 enorme, né? Ali, chegando a casa dos 80 anos, com toda aquela vitalidade que ele tá tendo, porque ele escolheu uma vida diferente, uma vida saudável. E eu falei que o meu objetivo de vida é chegar na velhice, se eu chegar lá, se Deus me permitir, chegar na velhice, né? De forma que eu consiga carregar as minhas compras do supermercado. Sim. Porque eu tenho uma meta. A minha meta é essa. Eu poder ir no mercado e tirar as minhas sacolas sozinha do carro, colocar, levar, trazer, buscar, subir, pegar. Enfim, essa é a minha meta.
1: É isso. A autonomia é algo assim que é algo que tem que ser a meta de todo mundo. Ah, mas eu vou ter filhos pra me cuidar. Gente, a gente não tem filhos pra nos cuidar.
0: Não, não.
1: A gente tem que entender isso, né? E mais do que isso, não é essa a questão de ter ou não alguém para nos cuidar. É a questão de você se sentir capaz de poder fazer determinadas coisas. Imagina você estar deitado na cama e não poder se levantar. A pessoa, se você só vai se levantar se alguém te ajudar. E imagina, gente, a sensação... De novo, quem já perdeu a autonomia sabe do que eu tô falando. É, e a gente só dá valor quando a gente... perde.
0: Eu até brinquei com meu pai esses dias, né, que meu pai perdeu a visão, 3 anos, vai fazer agora, perdeu a visão total, e ele senta no delivery, fica sentadinho lá, e eu falei, não gosto de gente preguiçosa, não. Tô, ó, tá aqui, eu dou pacote pra ele ficar abrindo alguns pacotes, alguma coisa assim. Até brinquei com ele, falei, já demorou pra ir no preparo do pão, né, porque fez isso durante a vida toda, durante 47 anos. Falei, já sabe fazer, né, de cabo a rabo, sabe fazer, enquanto
1: de
0: a gente sabe fazer.
1: Costas.
0: É, exatamente, de olho fechado, pra você não precisa nem fechar o olho. A gente brinca, porque a gente acaba, né, brincando com a situação. Sim. Pra tentar deixar um pouco mais leve, embora sabendo que é difícil. Ele falou, não, ainda não. Falei, não, mas é cortar, eu corto, aí preparar, pode preparar. A mãozinha tá limpa, pode preparar. Não, ainda não, fica ali, né? Mas assim, quem perdeu a autonomia, ou tem alguém perto que perdeu de alguma forma a autonomia, no meu caso, no caso do meu pai, foi por causa da diabetes. Então a gente sabe que, né, acaba perdendo muita coisa.
1: Vem associado.
0: Mas, né? Exatamente. Mas a gente sabe que se a gente começar a cuidar desde já, né, a velhice vem de forma mais
1: leve, mais saudável.
0: Exatamente isso.
1: Então, tá bem. Gostaria de agradecer as participações. A gente fica
0: manda
1: muito...
0: abraço, por favor.
1: Ai, um abraço para as meninas lá da clínica, tá? Para a Lari, para a Dudinha, para a Soraya. Queridas, são minhas parceiras do dia a dia. Um carinho
0: isso
1: especial
0: mesmo.
1: Enorme.
0: Um abraço para elas. E doutora Aline, nós nos vemos...
1: Agora vamos então pular algumas semanas, né?
0: Exatamente, nós nos vemos
1: em
0: setembro, tá? Gente, nós vamos dar aqui um tempo no quadro, mas assim, são algumas semanas, são 3 semaninhas, né? Pela questão da campanha eleitoral. Que já está aí, né? Vamos fazer a nossa parte da democracia brasileira.
1: Perfeito.
0: Né?
1: E mas
0: nós
1: voltamos
0: nos vemos.
1: Depois.
0: Claro, nós nos vemos. E você que tem dúvida, vai mandando, vou passando o contato aqui da clínica para você não ficar sem a sua consulta e tirar suas dúvidas também. Doutora Aline, muito obrigada.
1: Um beijo, Nelly. Vou sentir saudades. Muito obrigada a todos que participaram e nos vemos daqui a alguns dias.
0: Isso, mas o café tá em pé.
1: Tá, vamos sim.
0: 11:03, bom dia.
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1: Duas vereadoras no Paraná perderam o mandato na última segunda-feira, dia 24, após serem flagradas em um carro oficial com canetas emagrecedoras irregulares. A decisão da Câmara Municipal de Contenda, na região metropolitana de Curitiba, foi unânime. As vereadoras Alexandra Maria dos Santos Lima, conhecida como Índia, PSD, e Vanessa Cristina Pátala da Silveira, União Brasil, perderam os mandatos de forma imediata, embora não respondam judicialmente pelo transporte irregular das canetas emagrecedoras. Até a publicação da reportagem, as vereadoras e a Câmara Municipal de Contenda não se manifestaram sobre o assunto. As duas vereadoras fizeram uma viagem oficial entre os dias 28 e 31 de julho para Foz do Iguaçu, no oeste do estado. Com o carro oficial da Câmara Municipal, ambas foram ao Paraguai e trouxeram quatro canetas emagrecedoras, sem receita médica ou documento que comprovassem a importação irregular. Mas, em Irati, as vereadoras foram abordadas por agentes da Polícia Rodoviária Federal, que encontrou as canetas emagrecedoras no porta-malas do carro oficial. As canetas foram apreendidas, mas ambas as vereadoras foram liberadas e puderam seguir viagem até Contenda. As parlamentares devolveram as diárias aos cofres da Câmara Municipal, mas foi aberto um processo político-administrativo contra ambas, que culminou com a cassação dos mandatos.

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3: 11:08, nota de falecimento. O plano de famílias Univida da funerária Bom Jesus comunica o falecimento do senhor Belmiro da Silva Lemes, ocorrido na madrugada de hoje aos 101 anos de idade. A cerimônia de despedida está acontecendo na capela da funerária Bom Jesus, na rua Luiz Damaso Santos Lima, 477, próximo ao Colégio São Mateus. Sepultamento hoje às 16 horas no cemitério municipal de nossa cidade. Familiares enlutados antecipadamente agradecem a parentes e amigos que lá comparecerem. O plano de famílias Univida da funerária Bom Jesus comunicou o falecimento do senhor Belmiro da Silva Lemes, ocorrido na madrugada de hoje aos 101 anos de idade.
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Gente, olha só. Hoje é o dia do cachorro, dia internacional do cachorro. É verdade. E eu quero contar uma coisa pra vocês aqui, ó, muito legal, tá? Na verdade, eu vou começar aqui fazendo ao contrário. Geralmente a gente faz aqui aquela resenha ou fala sobre algum filme, né? Mas pro final de semana, mas, né? Hoje eu quero falar com você, meu ouvinte, tá? Neste momento de dica, hoje vai ser uma dica de cinema pra hoje. Cinema, de filme, enfim. Sabe aquele filme que tem o poder de levar, de lavar a nossa alma, assim, com muitas lágrimas? Então, vou te contar. Estou falando de Sempre ao Seu Lado, tá? Foi lançado já faz algum tempo, lá em 2009. Mas ele é muito legal. Ele é estrelado pelo ator, né, pelo Richard Gere, no papel do professor universitário. E o longa, gente, ela é uma adaptação americana de uma história real e impressionante que aconteceu no Japão na década de 1930. A trama começa quando, né, o professor encontra o filhote perdido da raça Akita na estação de trem. Ele decide, né, levar o cãozinho para casa, batizando de Hashi. Uhum. O que segue, né, a construção aí de uma rotina bem simples, só que bem mágica entre os dois. E é bem legal e bem bacana, tá, gente? Todos os dias Hashi acompanha o dono até a estação de trem pela manhã e volta para esperar lá, para esperar ele pacientemente no mesmo horário no fim do dia, né? E é uma aula de afeto cotidiano, gente. Sim, dá uma olhadinha. Dia desses eu peguei a minha cachorrinha no colo, a Mel, que tem apenas 13 anos. E fiquei pensando, falei, gente, se eu não cuidar, gente, da vidinha dela, ela só tem essa, é a única vidinha que ela tem, né? É essa aqui. Então, se eu não der uma qualidade pra ela, se eu não sair passear com ela, se eu não conversar com ela, ela não tem mais ninguém a não ser, né, eu como tutora. Claro que tem outros componentes da casa, da família, mas, né, a responsabilidade até então é minha. E realmente é uma aula, assim, de afeto cotidiano e sem discursos difíceis, né? Baseada apenas na cumplicidade, assim, mútua entre o tutor e o cachorro, tá? Mas a vida, ela vai pegando aí, vai pregando também algumas peças. E um dia o professor sofre um mal súbito no trabalho e não retorna mais. O que parte realmente o coração de quem assiste é que Hashi continua indo à estação de trem todos os dias, no mesmo horário, esperando pelo retorno do seu dono. Ele repete esse gesto aí de esperança e saudade por quase 10 anos, gente, até o fim da sua vida. Então, tá aí, é uma ótima pedida para você, Sempre ao Seu Lado, mas também eu tenho uma outra dica para você neste dia internacional do cachorro, que é o filme Minha Vida com Shurastei. Tá? Ainda não foi lançado nos cinemas, viu, gente? Ainda não. A estreia está marcada para o dia 8 de outubro deste ano, tá? Por isso, ainda não existe uma, né, algo que a gente possa falar a respeito da obra, né, que, da obra finalizada. No entanto, né, já é provável a gente conhecer a proposta, né, o enredo, enfim. O filme, né, é inspirado na história do Jessé, gente. Lembra dele, seu cachorro, o Golden Retriever? O Shurastei. Lá em 2017, Jessé deixou o emprego em um shopping para viajar pelas Américas a bordo de um Fusca 1978. A dupla, né, brasileira, visitou dezenas de países e conquistou milhões de seguidores na internet. Mas foi numa

uma viagem durante os Estados Unidos em um acidente trágico em 2022, que ali, né, que aconteceu aquele fatídico dia do acidente. Mas aí no elenco principal tem o ator Nicolas Pratt, gente, e vamos aguardar aí ansiosos pela, né, por essa estreia no cinema. E vou te falar uma coisa, eu acho que vou preparar

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E a vida prossegue. Quem de nós já não experimentou a súbita ausência de um ente querido? Quem de nós já não sentiu profunda saudade de um afeto que, não estando mais no mundo corpóreo, deixa uma aparente lacuna em nossa vida? Mesmo expressando fé em palavras ou em muitas de nossas atitudes, a tristeza da falta do contato, da ausência do sorriso, da impossibilidade de um abraço, acaba por nos fazer agir com imensa tristeza diante da morte. Não é fácil se despedir de um ente querido, mesmo idoso ou longamente doente, quando já nos era sabido que a ausência física ocorreria em breve. Com certeza, a ausência aparentemente definitiva daquele a quem demos apenas um até logo é muito mais difícil de entender ou aceitar. A mãe que recebe a notícia da morte de um filho, que deveria em algumas horas estar de retorno ao lar, precisará encontrar forças imensas para ir adiante. O esposo que descobre que a amada esposa não voltará daquela viagem, possivelmente tem a sensação de que o chão lhe treme. Mas, por que será que a morte não é por nós vista como um adeus temporário? Por que a certeza da sobrevivência da alma ou espírito, tão comum entre diversas religiões, não nos dá consolo imediato? Sabemos que o que chamamos de morte é apenas a morte do corpo físico, pois o espírito ou alma é eterno. E esta crença é verdade para grande parte da humanidade. Acostumados a valorizar a vida material, acabamos por conferir um grande valor à morte física, nos esquecendo frequentemente de que ela é só do corpo, jamais do espírito. Se realmente temos fé, se realmente nossa crença

esta está alicerçada no coração e na mente, o consolo virá e será mais facilmente aceito. Deus, em sua infinita bondade e justiça, não interromperia a vida física de um jovem sem um motivo. Não afastaria de modo aparentemente irremediável um ente da família sem uma razão. O que ocorre é que, vivendo em um corpo físico, nosso espírito não recorda dos momentos em que, com alegria e determinação, participou de sua programação de vida, incluindo o tempo que esta duraria. Lembramos então da necessidade de uma fé sólida e inabalável, que pode e deve ser questionada, para que possa ser vivenciada de maneira consciente, mas jamais esquecida. Francisco Cândido Xavier, o grande médium, reconhecido e respeitado mundo afora, nos trouxe, através da sua mediunidade psicográfica, inúmeras notícias do outro lado, nos dando provas de que a vida prossegue e que os sentimentos continuam. Muitas famílias tiveram a felicidade de saber que seus amores continuavam vivos em outro plano e que o sentimento de amor sobrevivera à separação física. Não foram poucas as mensagens pedindo que não houvesse tristeza, pois esta podia ser sentida por quem morrera e frequentemente lhe dificultava o caminhar. Os sentimentos, sejam alegres ou tristes, são percebidos por nossos amores em outro plano, e eles sentir-se-ão tristes ou felizes, tal qual nós, deste lado, sentimos. A tristeza é normal no primeiro momento. A saudade, perfeitamente aceitável. Mas jamais o desespero, a revolta, a procura infindável de um responsável. A oração, instrumento acessível a qualquer pessoa, independentemente de sua crença, é valioso meio de buscarmos forças e de enviarmos nossos sentimentos de amor a quem já partiu deste plano físico.

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1: Gente, eu preciso contar uma fofoca pra vocês, porque essa fofoca eu soube ontem, eu preciso compartilhar com vocês também, né? Não é uma fofoca, mas ali, ó, né? Enfim, Chitãozinho e Chororó, gente, sim, foram na entrevista pra uma rádio aí bem famosa no Brasil, enfim, eles deram a entrevista, e é o seguinte, durante a entrevista, o repórter perguntou a eles, né, a respeito do... qual é a dica... qual é o conselho que eles davam, né, para longevidade na carreira? E adivinhe qual foi a resposta dele. Eu nunca ouvi eles falarem a respeito, né, ou falarem sobre isso, ou dessa forma, gente. Mas eu quero saber aí de você. O que é que você acha disso, hein? Eles falaram que os hábitos que mantêm nos bastidores, né, e também aconselharam outros artistas mais novos a retirar a bebida alcoólica dos camarins. Eles destacaram como o consumo de álcool pode prejudicar o rendimento profissional. E para a dupla, né, a disciplina e os cuidados com a saúde vocal são fatores importantes para quem deseja aí uma carreira longa na música, né? Chitãozinho, por exemplo, ele afirmou que o trabalho artístico exige responsabilidade e que, embora, né, os músicos também devam aproveitar os momentos de descontração, é claro, enfim, mas o álcool pode atrapalhar a atividade no palco. Já falei isso aqui uma vez, que se você vai num show, você não está pagando para ver outra pessoa em cima do palco bebendo, não é? Você tá entendendo? Entendeu? É mais ou menos isso. E ele foi ainda mais categórico, falou assim, se eu for dar um conselho pra alguém, nesse caso, eu diria para os artistas eliminarem o álcool do camarim. Porque isso é aqui é um trabalho sério. A gente está aqui para divertir as pessoas. E tem gente que se diverte também. Porém, o álcool atrapalha. E na sequência, né, já assim, tomando o microfone, né, não tomando, mas composto o microfone... Chororó detalhou os hábitos adotados por ele e pelo irmão antes das apresentações. E segundo o veterano e artista, né, o camarim é abastecido com água, café e alimentos considerados por eles parte de uma alimentação saudável, por exemplo, frutas. Ele começou assim, começa pelos camarins. Nosso camarim só tem água, café, frutas, uma alimentação saudável, uma carninha.

com legumes. O arroz e o feijão também é fundamental. E bebida para a gente é só água e café. Segundo eles, ainda citaram Tonico e Tinoco como exemplo de conduta. Chororó também ressaltou a importância da preservação da voz para quem pretende manter uma trajetória na cena musical por muitos anos. E citou, né, como referência a Tonico e Tinoco. E aí, o que você acha disso, hein? Você acha que já passou da hora dos sertanejos largarem da bebida em cima do palco? Hein? Hein? Hein? Sei não, viu? Mas eu concordo com eles em gênero, número e grau. Não sei vocês, hein? Não sei. Gente, complicado daí, né?

Michel Teló cantando pra gente, 11h36. Já eu volto com o resultado aí, gente. Já sabe, né? Do sorteio de hoje do bilhete da rifa da Água Branca.

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2: 11h40, nota de falecimento. O plano de famílias Univida da funerária Bom Jesus comunica o falecimento do senhor Belmiro da Silva Lemes, ocorrido na madrugada de hoje, aos 101 anos de idade. A cerimônia de despedida está acontecendo na capela da funerária Bom Jesus, na rua Luiz Damásio Santos Lima, 477, próximo ao Colégio São

Mateus. Sepultamento hoje às 16 horas no cemitério municipal de nossa cidade. Familiares enlutados antecipadamente agradecem a parentes e amigos que lá comparecerem. O plano de famílias Univida da funerária Bom Jesus comunicou o falecimento do senhor Belmiro da Silva Lemes ocorrido na madrugada de hoje, aos 101 anos de idade.

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Chegando Wesley Safadão e Natanzinho Lima. Gente, sua participação no 988042851. Tudo bem? A Nathalie também está participando com a gente aqui. Também quem está participando é o Igor, a Alessandra também mandando aquela mensagem. O Nelson de Curitiba dizendo que, olha, que Chitãozinho Chororó são exemplos de artistas. Realmente, né? Os caras, além de cantarem pra caramba, ainda dão exemplo aos artistas com responsabilidade.

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Aquele beijo bem especial a todos que estiveram comigo, ficaram comigo nesta manhã deliciosa, Dia Internacional do Cachorro. Aproveite pra você postar muitas fotos aí, fazer que nem o nosso amigo José, né? Da Nica e da Pipoca, gente, coisa linda. Mandou foto e também, além dele mandar foto, né? Ele faturou o presente de hoje, que era um bilhete, né, da rifa da Festa Água Branca que vai acontecer nesse final de semana. Então, assim, tem muitos prêmios, muitos, mais de 20 prêmios, uma super festa que vai acontecer, né? A Cida também, que já tá mandando foto com a sua amiga de quatro patas. Gente, é isso mesmo. Aproveite para mandar e postem também nas redes sociais, marca a rádio lá, porque hoje é Dia Internacional do Cachorro. Faça homenagem àquele seu amiguinho aí de quatro patas que te aguenta e que você aguenta ele também, né? 11h53, estou indo nessa. Beijo, gente, até amanhã.

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1: Meio-dia, 2 minutos, o Cultura Sul Notícias, segunda edição, a partir de agora para você, aqui na sua tarde de quarta-feira, 26 de agosto. Boa tarde, São Mateus, e boa tarde toda a região.
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2: Boa tarde, estamos chegando. Muitas informações vêm por aí.
1: A partir de agora para você aqui na Cultura Sul FM, sempre espaço aberto para você participar, para você mandar sua mensagem aqui no 8804-2851. Então, se você tem reclamação, fica à vontade para participar com a gente. Hoje, dia 26 de agosto, sabia que hoje é dia do cachorro, Sérgio Soriani?
2: É mesmo?
1: Dia do cachorro hoje.
2: Opa.
1: Não falamos pela manhã, mas falando agora. Hoje é dia do cachorro. Sabe os sinais de que o cachorro encontra para dizer eu te amo? Sabe ou não?
2: Não.
1: Vou contar daqui a pouco aí para os ouvintes, né, nesse dia do cachorro.
2: E ó, logo logo a gente vai produzindo uma matéria a respeito das ONGs aqui, ou da ONG, dos colaboradores, enfim, né?
1: Com certeza. Então, beleza? Fica ligado. Meio-dia e 3.
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1: São Mateus do Sul, né? Nesse momento a temperatura 19 graus, pode chegar a 23 graus. Tempo segue nublado aqui na nossa cidade, né? Muitas nuvens. E amanhã a previsão é para sol, previsão para tempo bom amanhã aqui na nossa querida cidade de São Mateus do Sul, né? E falando de todo o Pará, um dia fica chuvoso em boa parte do estado. E as temperaturas sobem. Essa quarta-feira deve ser chuvosa em boa parte do estado. A chance de pancadas de chuva desde o norte e noroeste, passando pela região central e sul. Oeste e sudoeste devem ter sol e leste, região da grande Curitiba, céu encoberto. Próximos dias, as condições do tempo voltam a ficar estáveis no estado, o sol deve predominar e as temperaturas voltam a subir em uma nova edição de veranico.
2: Eu recebi um alerta aqui no meu celular, né, de chuva forte aí no período da tarde. Aqui na nossa região, vamos aguardar.
1: Vamos aguardar. Nos próximos dias, as condições do tempo voltam a ficar estáveis no estado, o sol deve predominar, as temperaturas voltam a subir, como acabei de falar, né? Entre quinta-feira e sexta-feira, dia 28, as marcas superam os 30 graus no interior. Na capital, os termômetros devem bater perto dos 30 graus no fim de semana, quando a instabilidade retorna ao estado do Paraná.
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2: Agora, meio-dia, 5 minutos, área da saúde. Saúde Mais promove mutirão de exames para zerar fila aqui em São Mateus do Sul.
1: E atenção, professores, podem se inscrever porque foi prorrogada as inscrições para o PSS da rede estadual no estado.
2: Também daqui a pouquinho, matéria com a professora Neuva a respeito do Agrinho, já já.
1: Tivemos um acidente grave em Paula Freitas, na 476, acidente com incêndio e interdição.
2: Também o noticiário local e de interesse regional.
1: E muito mais para você aqui na Cultura Sul FM a partir de agora. As informações policiais de toda a nossa região.
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1: Como eu falei, hoje é dia do cachorro, né? Dia do cachorro, dia 26. E como descobriram, né? Como os pets demonstram afeto, virou a principal missão dos tutores. Bom, para traduzir essa linguagem animal, a veterinária Valesca Rodrigues explicou para o site Metrópole, né, que o carinho vai bem além do tradicional rabo abanando, né? Muita gente acha que é só rabo abanando, mas não. Tem muito mais coisas. Pequenas atitudes, como seguir você até o banheiro ou dormir encostado nas suas pernas, carregam significados biológicos profundos de proteção, submissão e, claro, extrema confiança. Com eles, são muito sensíveis ao tom de voz, à nossa linguagem corporal. Entender esses comportamentos curiosos ajuda a retribuir o sentimento do seu animalzinho. Essa troca no dia a dia melhora a comunicação e fortalece ainda mais a sua amizade com o seu cachorro. O olhar e o corpo do cachorro na hora do afeto. Para descobrir se o pet está feliz exclusivamente com você, observe o conjunto da obra. O rabo abanando costuma vir junto com orelhas relaxadas para trás, até um pouco de salivação quando a alegria realmente é de verdade. Quando estão felizes e afetuosos, olhar me acompanhado de uma postura corporal relaxada ou de submissão e de uma agitação voltada ao brincar, ao pedir afago. Outra cena clássica e cheia de amor é quando o cachorro solta todo o peso do corpo na sua perna. Mais que mostrar que ele se sente seguro ali, esse contato físico funciona como uma marcação de território, como se ele avisasse para outras pessoas que você é só dele. Por que o cachorro rouba roupas e segue você? Sabe por quê? Então, muita gente acha engraçado quando o bicho foge com uma meia ou com uma camiseta usada, né, para caminhar. Enfim, esse roubo é fofo, é uma forma de reforçar a conexão atrás do seu cheiro, fazendo com que ele se sinta protegido ao cuidar de algo que pertence a você. O hábito de ir atrás de você pela casa inteira tem uma raiz instintiva. Esse comportamento vem de séculos de domesticação, uma época em que os cães aprenderam a acompanhar e guardar que eles consideram importante, né, para a sua vida. E por aí vai, né? Então, outro detalhe importante aqui para encerrar essa reportagem sobre o cachorro: como separar a ansiedade da alegria do cachorro. Ao voltar para casa, a recepção é um dos sinais mais fortes que o seu pet realmente ama você. O bichinho recebe o seu dono com lambidas, que são um sinal social de vínculo e de respeito. Deita de barriga para cima e faz barulhos diferentes. É fundamental saber separar essa recepção saudável de um quadro de estresse. A alegria normal tem um tempo certo. A normal, o bicho interage, faz a festa e logo volta a se acalmar. Já o desespero traz reações exageradas. A especialista alerta que nos casos de ansiedade e de separação, eles costumam desenvolver comportamentos compulsivos, como lambedura excessiva das próprias patas ou até a barriga, podendo arrancar até os próprios pelos. O cachorro sente uma enorme simpatia e percebe rapidinho quando você também está triste e encosta em silêncio para oferecer o seu consolo. São algumas linguagens aí do mundo animal, Sérgio Soriani.
2: Exato, e daqui a pouquinho também, família encontrada morta dentro de apartamento em Curitiba. Essa matéria já está no portal P97 e já vamos detalhar esse fato.
1: E muitas outras informações para você a partir de agora, então, aqui no seu jornal, né? E temos também um áudio muito importante da professora, Sérgio.
2: Exatamente, uma matéria aí relacionada ao projeto Agrinho, que coloca São Mateus do Sul entre as 30 melhores experiências pedagógicas no estado do Paraná. Do campo à cidade, Ouro Verde resplandece. É o projeto desenvolvido pela professora Nilza Elaine Graboski, que vai falar agora conosco. Boa tarde, professora.
3: Boa tarde, eu sou a professora Nilza Elaine Graboski. Primeiramente, eu quero agradecer o convite e a oportunidade de falar um pouquinho sobre um projeto que foi muito especial, não só para mim, mas também para os meus alunos. Nós desenvolvemos na escola municipal, professora Isilda Amaral Ferreira, o projeto Agrinho em Do Campo à Cidade, Ouro Verde Resplandece, com uma turma de 23 alunos do quarto ano. Primeiro, o projeto nasceu de uma vontade de fazer com que as crianças conhecessem melhor a história da erva mate e percebessem que quando a gente fala dela, está falando também da história de cada um, da nossa cidade, da nossa cultura, das nossas famílias. Nós procuramos fazer com que as crianças não ficassem apenas dentro da sala de aula ouvindo histórias. Nós também transformamos o território em sala de aula. As crianças pesquisaram, fizeram entrevistas, participaram de aulas de campo, oficinas e atividades práticas. Conheceram os saberes dos povos indígenas, Caigangue e Guarani. Estudaram a chegada dos imigrantes, principalmente os poloneses. Conheceram a importância da navegação pelo Rio Iguaçu. Estudaram os antigos barbacoás e a importância na história da erva mate até chegar à produção atual. Assim foi a nossa caminhada.

0: as nossas raízes até os dias de hoje, sempre pensando no futuro. Queríamos que as crianças percebessem que a erva mate também pode nos ensinar sobre cuidado com o meio ambiente. Para isso, fizemos atividades relacionadas à água, ao solo, à produção e à preservação, e desenvolvemos uma horta em sistema agroflorestal em parceria com o Colégio Agrícola, num pedacinho de chão que tem atrás da nossa escola. As crianças puderam perceber na prática que produzir e preservar podem caminhar juntos. E isso tem relação muito forte com o tema do Agrinho deste ano: agroforte, futuro sustentável, equilíbrio entre produção e meio ambiente. O Agrinho teve uma importância muito grande porque ele nos incentiva a olhar para essa realidade que está ao nosso redor e transformar a realidade em aprendizagem. Para mim, que há 11 anos já faço os projetos do Agrinho, o grande diferencial é o programa dar espaço para nós professores desenvolvermos os nossos projetos que tenham significado também para os alunos. No nosso caso, nós conseguimos trabalhar história, geografia, ciências, língua portuguesa, matemática, cultura, tecnologia e sustentabilidade. Mas tudo partindo de algo que faz parte da vida das crianças: a erva mate e a história de São Mateus do Sul. E o Agrinho também nos incentivou a aproximar a escola das famílias e da comunidade. Tivemos pais, avós, bisavós participando, trazendo suas memórias e suas experiências. Então foi um projeto que realmente saiu dos muros da escola. O nosso projeto foi classificado para a segunda fase do concurso de experiência pedagógica do Programa Agrinho 2026, ficando entre os 30 melhores experiências do estado do Paraná. Para nós, esse é um motivo de orgulho, porque não representa somente o um reconhecimento para a professora, representa o reconhecimento de todo um trabalho construído por 23 crianças pela escola, pela família, pela comunidade e por todos os parceiros que acreditaram no nosso projeto quando nós buscamos um patrocínio. Então, a gente fala que estamos entre os 30 melhores do Paraná, a gente pensa assim, nas crianças, em tudo que elas foram capazes de construir e fazer. Acho que o principal resultado foi o sentimento de pertencimento que nós conseguimos despertar. Destacamos aqui também uma atividade que marcou bastante a nossa pesquisa, que foi um levantamento de quantos barbacoas existem em nosso município e que ainda estão de pé. A partir dessa pesquisa, nós conseguimos construir o um mapeamento dos barbacoas, onde envolvemos alunos, famílias e a comunidade. Depois usamos a tecnologia a nosso favor, levamos uma impressora 3D para a sala de aula para reproduzir um barbacoa, mostrando, né, que a tecnologia ajuda a preservar a memória. Foi também uma maneira de mostrar isso para as crianças. Então, o nosso projeto começou falando sobre erva mate e acabou falando muito mais. Falou sobre história, cultura, família, meio ambiente, tecnologia, comunidade e principalmente sobre as nossas crianças. Agora está entre as 30 melhores experiências pedagógicas do Paraná, mostra para nós que vale a pena acreditar nos ideais das crianças, valorizar aquilo que temos na nossa terra e transformar a realidade em aprendizagem. Eu sou muito grata ao programa por possibilitar esse tipo de experiência. A nossa escola, as nossas famílias, aos parceiros e a todas as pessoas que abriram as portas e compartilharam as suas histórias conosco. E, acima de tudo, tenho muito orgulho dos meus 23 alunos, porque eles não foram apenas alunos que participaram de um projeto. Eles se tornaram pesquisadores, protagonistas e guardiões da história da nossa erva mate. E agora estamos levando essa história um pouco mais longe, com muita alegria e orgulho de São Mateus do Sul. Do campo à cidade, o ouro verde resplandece.
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2: Então, e cabe ressaltar aqui, Cleverson e ouvintes, que este não é o único projeto do município que foi selecionado entre os 30 finalistas. Também foi desenvolvido um projeto na Escola Durval da Bom Jesus e este também está na final. E a gente vai fazer uma reportagem lá, né, com o pessoal para trazer esse projeto também que está na final entre os 30 aí do Paraná. Com relação ao Agrinho 2026.
3: Muito bem, agora meio-dia 15. Atenção, professores podem se inscrever no PSS da Rede Estadual do Paraná até amanhã, quinta-feira. A Secretaria de Estado de Educação prorrogou as inscrições para o processo seletivo simplificado, que é o PSS, destinado à contratação de professores para a rede estadual. Com isso, os interessados têm até amanhã, 23 horas e 59 minutos, claro que ninguém vai deixar para esse horário, para se inscreverem. O envio dos documentos de comprovação da prova de títulos e dos materiais da prova prática também foram prorrogados. Agora, o novo prazo é até o dia 2 de setembro. Agora, meio-dia e 15.
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2: Vamos trazendo as informações policiais. Olha, um fato lamentável que ocorreu em Curitiba ontem. Família encontrada morta dentro de apartamento na capital do estado. Uma família

0: Shimada Furuyane, de 57 anos, e o filho do casal, Rafael Furuyama, de 21 anos. Marcos era formado em Engenharia Civil pela Universidade Federal do Paraná. E segundo informações apuradas no local, mantinha uma empresa que teria enfrentado dificuldades financeiras e entrado em falência recentemente. O apartamento onde a família morava também estaria penhorado. Cláudia era médica, pediatra e atuava há mais de 20 anos em Araucária, na região metropolitana de Curitiba. Rafael era estudante de engenharia mecatrônica da Universidade Tecnológica Federal do Paraná. Vizinhos estranharam silêncio e latidos do cachorro. De acordo com informações preliminares, vizinhos tentavam contato com a família desde domingo, mas não obtinham resposta. A situação chamou ainda mais atenção quando o cachorro da família começou a latir insistentemente. É aquilo que você falava, né? O cachorro, ele é realmente um amigo aí para todas as horas.
1: Sem dúvida.
0: E diante da ausência de resposta, os vizinhos acionaram um chaveiro para abrir a porta do apartamento. No interior do imóvel, encontraram os três moradores mortos. As vítimas apresentavam ferimentos provocados por facadas, principalmente nas regiões do peito e do abdômen. Uma das linhas de investigação consideradas pela polícia é a possibilidade de feminicídio seguido de outros homicídios com eventual relação com problemas financeiros. Informações preliminares apontam que Cláudia teria descoberto há poucos dias a situação financeira envolvendo a empresa e o imóvel da família. A motivação e a dinâmica do crime, no entanto, ainda não foram confirmados oficialmente pelas autoridades. O caso segue sob investigação e a polícia trabalha para esclarecer as circunstâncias das mortes.
1: E Paula Freitas registrou um grave acidente com incêndio e interdição na 476. Por volta das 21 horas desta terça-feira, uma série de acidentes de trânsito mobilizou as forças de segurança e socorro na 476, especificamente na altura do quilômetro 345, situado no município de Paula Freitas. A ocorrência envolveu três veículos, um caminhão e um automóvel Fiat Uno e uma picape de Fiat Strada. Devido à força da colisão, o Fiat Uno acabou sendo tomado por chamas, gerando momentos de grande tensão no trecho da rodovia. Antes mesmo da chegada oficial das equipes de atendimento especializado, moradores e pessoas que passavam pelo local agiram com extrema rapidez. Os populares conseguiram resgatar e retirar o motorista do interior do carro que pegava fogo, evitando um desfecho ainda mais trágico para a vítima, que sofreu ferimentos graves. O Corpo de Bombeiros da cidade vizinha, Nuno Vitória, foi acionado por volta das 21h15 para controlar a situação e prestar o socorro. A equipe médica do SAMU do próprio município de Paula Freitas também integrou o atendimento, estabilizando e encaminhando o ferido para receber cuidados médicos de urgência.
0: Agora, meio-dia e 20 minutos, o giro de informações, 27º Batalhão, iniciando aí com União da Vitória.
1: A Polícia Militar apreendeu quatro pessoas e apreendeu duas armas de fogo durante uma ação realizada. Numa ação realizada na tarde dessa terça-feira em União da Vitória, no sul do Paraná. A ocorrência teve início após a PM receber informações sobre um veículo que teria utilizado em um roubo no dia anterior, no bairro Bom Jesus.
0: Segundo a polícia, o veículo foi localizado transitando pelo bairro Cidade Jardim e abordado por uma equipe da Rotan. No interior estavam três homens e uma adolescente, todos oriundos de Guarapuava. Durante busca pessoal, nada de lícito foi encontrado.
1: Já na busca no veículo, os policiais localizaram atrás do banco do passageiro um revólver calibre 38, carregado com cinco munições intactas.
0: Na sequência das diligências, a equipe foi até uma residência no bairro Worst Waldraff 2, onde encontrou outro homem, além de um segundo revólver, dessa vez da marca Taurus, calibre 38, carregado com quatro munições intactas. No imóvel também foram localizados parte do dinheiro e objetos que haviam sido roubados.
1: Os envolvidos foram encaminhados à Delegacia de Polícia Civil de União da Vitória, juntamente com armas e materiais recuperados para os procedimentos cabíveis.
0: Agora, 8ª Companhia Independente, município de Irati. Quatro visitas comunitárias foram realizadas para fiscalização de medidas protetivas no centro, bairros Lagoa e na Vila São João. Em uma das ocorrências, uma mulher relatou que o ex-convivente, contra quem

0: possui medida protetiva vigente, ele teria invadido sua residência durante a noite, entrado pela porta dos fundos e a segurado pelo pescoço, além de proferir ameaças e ofensas. A vítima também informou o desaparecimento de seu celular. A ocorrência foi registrada e a vítima recebeu orientações.
1: Ainda em Irati, a polícia realizou uma blitz na Avenida Doutor Vicente Machado, com abordagens, notificações e orientações a condutores. Também foi registrado um acidente de trânsito no cruzamento das ruas Professor Vitor do Amaral e Abílio Carvalho Bastos. A colisão envolveu um prisma e também uma tracker, deixando apenas danos materiais.
0: Na localidade do Pinheiro de Baixo, uma mulher relatou ter sido atacada por três cães que estavam soltos em via pública. Um dos animais chegou a morder seu pé, mas não houve lesão devido ao uso de calçado fechado. Foi lavrado o termo circunstanciado e adotados os procedimentos cabíveis.
1: Em outro atendimento, um estabelecimento comercial, um cliente teria se exaltado durante uma discussão relacionada a um eletrodoméstico que apresentou defeito. Segundo os funcionários, ela teria feito ameaças de danificar objetos do estabelecimento e causado transtorno no local. A mulher deixou o estabelecimento com a chegada da equipe policial.
0: Em Irati também, né? Cerca de 315 pessoas participaram do terceiro encontro temático falando sobre a rede de atendimento à mulher, promovido pela Patrulha Maria da Penha, em conjunto com a Secretaria da Mulher. O encontro abordou o enfrentamento à violência contra a mulher, o fortalecimento da rede de proteção e os 20 anos da Lei Maria da Penha.
1: Inácio Martins, a PM realizou visitas de fiscalização de medidas protetivas. Durante a abordagem na área central, um homem foi flagrado após lançar ao chão um invólucro contendo maconha, né? A substância apreendida pesou 0,4 grama e o envolvido foi encaminhado para as providências cabíveis.
0: Em Rebouças, duas visitas de fiscalização de medidas protetivas foram realizadas. À noite, a polícia também atendeu uma ocorrência inicialmente informada como atropelamento. No local foi constatada uma briga entre dois homens, durante a qual uma mulher que estava próxima teria sido atingida e caiu no chão. Ela foi levada ao hospital por familiares. Um dos envolvidos deixou o local em um veículo prata e não foi localizado.
1: Em Rio Azul, além das visitas relacionadas a medidas protetivas, a PM registrou uma infração de trânsito envolvendo uma carreta estacionada na contramão. O proprietário foi orientado e notificado.
0: Ainda em Rio Azul, uma mulher relatou ter sido vítima de agressão pelo ex-namorado nas proximidades de um ginásio. Segundo a vítima, o homem teria segurado o seu pescoço e tentado puxá-la para dentro de um veículo. Uma amiga interveio e conseguiu ajudá-la. O suspeito deixou o local e não foi encontrado durante as buscas.
1: Em Teixeira Soares foram realizadas duas visitas comunitárias e fiscalização de medidas protetivas na área rural, sem registro de descumprimento. Fernandes Pinheiro não teve ocorrências para divulgação.
0: Em Bituva, terceiro pelotão, medidas de fiscalização, né? De medidas protetivas, uma ocorrência de lesão corporal envolvendo uma mulher que deu entrada no pronto atendimento com ferimento na perna, provocado por arma branca. Segundo a vítima, ela teria sido agredida por três mulheres e um homem. Ela relatou ainda que um dos envolvidos utilizou uma arma de fogo durante as agressões e que houve ameaças de morte. Os suspeitos fugiram em um Volkswagen Gol de cor cinza e não foram localizados.
1: Em Bahia, a PM atendeu uma ocorrência de perturbação de sossego. Morador estaria ouvindo música em volume audível do lado de fora da residência. Ele se comprometeu a desligar o som e recebeu orientações. O boletim de ocorrência foi registrado.
0: Guamiranga, a Patrulha Rural realizou diversas visitas aí, Alto do Tigre, Boa Vista, Água Branca e Lajeadão. Foram atualizados cadastros de propriedade, entregue placas de identificação e repassadas orientações sobre segurança no meio rural.
1: Ipiranga não teve ocorrências. Agora 12:25.
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1: E assim chegamos ao final de mais um programa Cultura Sul Notícias, que retorna amanhã a partir das 7 horas da manhã. Eu volto logo mais às 2 no Sofrência, Sérgio Soriani.
0: Valeu então, grande abraço a todos, uma ótima tarde e até amanhã, se Deus quiser.
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0: Estamos chegando. Tá no ar o Zap do Povão, que bom ter você com a gente nessa quarta-feira. Quartou. Vamos dar um pontapé na tristeza, enganar a solidão. A partir de agora, até as 14h, você participando aqui no 42 98804 2851. Tarde de quarta-feira, boa, gostosa, tá quente, né? Gostosa e quente, tá abafada essa quarta-feira, nublada, não tem problema não. Vamos deixar ela mais animada a partir de agora, você participando e comandando aqui a nave, a máquina sonora Cultura Sul FM. Simbora, vem comigo que no caminho eu te conto tudo. No caminho eu te conto tudo, embarca nessa junto com a gente.
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2: Peço pra você rodar a música com o Eduardo Costa, Os 10 Mandamentos do Amor, só pra curtir.
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0: Tá certo então, Vera, vamos ouvir o Eduardo Costa, ó o forrozinho aí, ó. Ó o forrozinho pé de serra, ó.

10 mandamentos do amor, Eduardo Costa, pra gente começar assim, ó, com o volume no 12. Começar com o volume no 12. Olha a hora, gente, meio-dia e 32. Segue participando aí, interagindo com a gente. A máquina sonora Cultura Sua FM tá na tua responsa até as 2 da tarde. Bom apetite para você que tá almoçando, bom almoço aí para você que já almoçou, tá descansando agora, já encheu a barriguinha. E para você que ainda não almoçou, vai daqui a pouco ainda não deu tempo, você tá na lida, né? Tá na lida, ainda vai almoçar. Calma que a tarde tá só começando, tá? Bom almoço para você!

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0: Pode melhorar esse rostinho aí, pode melhorar esse rostinho aí, não tô gostando não. Por quê? Por que que você tá assim, hein? Tá triste não, né? Olha. Não quero nem saber, pode se animar aí. Deixa eu atender agora a Débora, que vai pedir música por aqui, oi.
1: Boa tarde, Luciano.
0: Boa tarde.
1: Tudo bem?
0: Tudo.
1: Quero ver a música com Rich, melhor, Rich. A vida tem dessas coisas. Um grande abraço e obrigada.
0: De nada, Rich. É,

0: E agora vamos dar uma esticadinha ali em São João do Triunfo, falar com o Felipe.
1: Boa tarde, Luciano
0: Boa
1: Munhoz.
0: Tarde.
1: Aqui é o Felipe de São João do Triunfo. Queria ouvir a música com o Henrique e Juliano, Amor dos Outros, somente para curtir.
0: Então vamos curtir aqui, ó, na Cultura Sul FM, quem tem cultura tem tudo. Meio-dia e 40. Henrique e Juliano.

0: Amor dos Outros, Henrique. É o Henrique Juliano, né? E agora atendendo a Roseni. Oi, Roseni.
1: Luciano, aqui é o Roseni do Cambará. Pode pôr uma música nós bem bonita. Aparecer pro meu filho, Natan. Pra minha nora Stephanie, pra minha amiga Vera. Pra minha irmã Roselaine. Pra meu sobrinho Antônio Gabriel e da Vila Verde. E pra toda a galera da Vila Verde, pro meu esposo João Paulo. Pra toda a galera da Vila Verde, falar que eu amo muito eles. Pra toda a galera.
0: Tá bom, então. Um abração pra vocês aí na Vila Verde.

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1: Cultura Sua FM, quem tem cultura tem tudo. Zezé de Camargo e Luciano na Hora H. Continue participando, mandando o seu áudio, pedindo a sua preferida aqui no Zap do Povão. E eu repito pra você aqui, né, o nosso Cultura Whats, nosso Cultura Whats, nosso WhatsApp mais requisitado de toda a região, 42 98804 2851. Aliás, se você também tem uma vontade assim, de anunciar com a gente, você também pode mandar neste número aí o seu contato, 42 98804 2851. Tá bom? Ah, minha amiga, você tá me tirando, né? Tá me tirando. Você tá me tirando. A minha amiga, ela perguntando aqui, que horas são? Luciano, que horas são? Fala a hora aí. A Zélia. É, né, Zélia? Você viu, né? Bom, quem viu o videozinho no nosso Facebook sabe, né? A Zélia tá falando, Luciano, que horas são? Zélia! Faltando 12 pra 1, Zélia!

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1: Cultura Sul FM, faltando 8 minutos para uma. 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

0: Seguindo em frente com o nosso Zap do Povão aqui na Cultura Sul FM 97,5. 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Todo dia e toda hora. Dale que dale, Cultura Sul FM. Oi, Janete.
1: Oi, boa tarde, Luciano. Tudo bem?
0: Tudo bem.
1: Luciano, gostaria de ouvir a música com Ana Castela, Solteiro Forçado. Só pra curtir. Sou Janete Fernandes do Centro.
0: Seu pedido é uma ordem.

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Fred e Fabrício, você não cuidou. Gente, um abração pra você que tá ligado com a gente. Alô, Isaías. O Isaías aí da Terra Planagem, um abraço pra você, tá ligado com a gente sempre. Ele com a família aí, né? Sempre ligadão. Luiz Tatu também. Alô, Luiz. Alô, Mari. Boa tarde pra vocês. Boa tarde, meus amigos aí no posto. Alô, Lídia. Minha amiga Lili. Um abraço pra você. A Lu também. Abraço pra vocês aí no posto. Alô, Marlon. Toda a galera aí, a rapaziada aí no pátio. Aí no pátio. Frentistas também na sintonia. Nani, beijo pra você, um abraço aí. Um abraço pra todo mundo, tá? Todo mundo aí. Rogério, a Nenê. Uma em ponto, tá na hora do giro.

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1: Os municípios do Paraná gastaram 1,2 bilhão de reais com shows e eventos artísticos entre 2021 e o primeiro semestre de 2026. Segundo revela o

0: Tribunal de Contas do Estado do Paraná. No período, que compreende 6 anos e meio, um total de 393 prefeituras contratou 1.158 artistas entre cantores, duplas e grupos musicais. Os dados fazem parte do painel de gastos com eventos municipais. A ferramenta reúne informações em gráficos, mapas e tabelas e permite consultar os gastos por município, período, artista contratado e fonte dos recursos. Apenas 6 dos 399 municípios paranaenses não apresentaram registros de despesas com esse tipo de evento no período analisado, segundo os dados disponíveis no painel. São eles Campo do Tenente, Guaporema, Nova Cantu, Paulo Frontin, Pinhal de São Bento e Piraquara. Os artistas que mais receberam recursos no período são Fernando Sorocaba, 18,1 milhões, Guilherme Benuto, 13 milhões, Ana Castela, 12,6 milhões, Maiele Maraíza, 11,2 milhões, Luan Pereira, 11,1 milhões, Leonardo, 10,6 milhões, Cleito e Romário, 10,4 milhões, Rio Negro e Solimões, 9,8 milhões, Léo e Rafael, 9,8 milhões, Mato Grosso e Matias, 9,3 milhões. A lista, porém, tem caráter apenas de curiosidade, isso porque ela reflete apenas metade das despesas declaradas pelos municípios com festividades e contratações artísticas. Segundo o painel do TCE Paraná, pelo menos 596 milhões de reais gastos em 6.162 empenhos não identificam os nomes dos artistas. Outro dado chama atenção. O cantor Gustavo Lima recebeu 2,35 milhões por apenas 2 shows contratados por prefeituras do Paraná no período. Ou seja, cada apresentação custou, em média, 1,17 milhão de reais aos cofres públicos. O município de São José dos Pinhais, na região metropolitana de Curitiba, foi o que mais desembolsou com shows no período, 41,7 milhões. A segunda colocada é Paranaguá, no litoral, com 29,6 milhões. Na sequência, aparece Castro, nos Campos Gerais, com 25,8 milhões. Ponta Grossa, também nos Campos Gerais, com 25,7 milhões, e Fazenda Rio Grande, na região metropolitana de Curitiba, com 21,3 milhões. 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
3: Alô, Fernandes Pinheiro e toda a região, Irati, Rio Azul.

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0: Sucesso, saúde e alegria para você na sintonia da Cultura Sul FM nessa tarde de quarta-feira, dia 26 de agosto. 20 graus a temperatura. Tempo abafadinho, né? E olha, muita gente aí com rinite, com, né, com essas alergias aí. Por quê? Porque o tempo tá seco. Eu também tô assim, garganta seca. Tá esquisito o negócio aqui, viu? Dá-lhe água, tomar muita água. Muita água nessa hora, hein, gente? Muita água nessa hora. Seguimos com o Zap do Povão, que você pede a sua música. Agora é o Samuca. Acho que é o Samuel que tá aqui. Samuel!
1: Boa tarde, aqui é o Samuel das Pedras. Quero ouvir a música Cadeira Cativa, com o Zeneto e Cristiano.
0: Tá certo, Samuel, tá rolando.
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0: E agora eu vou atender ela, a princesinha da Cultura Sul FM, Isabelle.
1: Meu nome é Isabelle, eu quero ver a música Peão Todo Tatuado.
0: Essa aqui, ó. Essa?
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0: você ouviu comigo aqui, o Lucas e Igor, Flash. 1:17, segue participando, manda o seu áudio, pede a sua música aqui no 429-8804-2851. Pede aí.
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0: 1:18.
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0: lá, vamos seguindo por aqui. Mandando aquele abraço para as meninas aí do Techa 1. As meninas do Techa 1, sempre com o rádio ligado também, já falaram. Luciano, manda um alô para nós, estamos ouvindo o Zap do Povão. Agora vamos atender a Solange. Oi, Solange.
1: Que é a Solange aqui da Bom Jesus.
0: Oi.
1: Coloque lá um Fala Manso lá pra nós escutar. Eu e meu marido estamos na escuta aqui na Bom Jesus, que ofereço pra você e da,
0: ó,
1: da
0: rádio. Tá bravo, hein?
1: E uma ótima semana pra vocês.
0: Valeu.
1: Fala Mansa.
0: Fala Mansa, já entendi. E o cachorrinho tá brabo aí. Hoje é dia do cachorro, né? O cachorrinho quis participar também aí. Um abraço pra vocês. Ó, o forrozinho. Eu vou aproveitar que a Andréia tá limpando aqui o estúdio, dando aquela organizada. Sabe dançar forró, Andréia? Não sabe? Ih, tá desanimada.

0: 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Bruno e Barreto, Texana 37.
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0: Alô, boa tarde pra você, Andressa. Boa tarde, Andressa. Boa tarde, Cristiane. Boa tarde também aos amigos aí na Estiva dos Vidal. Boa tarde para vocês. Alô, Água Branca, o povo da Água Branca. Boa tarde para vocês de Água Branca. O Adilson, toda a família aí no Água Branca. O Tiano tá em São João do Triunfo, né, Tiano? Ligadão, Casoreia, vem ligada. Casoreia explodindo, ouvindo aqui a Cultura Sul. Tiano, a Daiane, abraço para vocês aí, gente boa. Uma e meia, tá na hora aqui do nosso show do intervalo e a gente já retorna com mais um super pedido. E vem aí uma pancada, hein? Tem um sucesso assim que, olha, vou te contar, é já já. 1:30.

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0: Sem perder tempo, a gente vai tocando música e atendendo o ouvinte aqui no Zap.
1: Boa tarde, Luciana. Quero ouvir uma música com Elton John, só pra curtir. Desejo você uma excelente quarta-feira.
0: Ei, coisa boa, vamos viajar no tempo.

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E a gente ouviu Maiara e Maraíza, 90-10. Não se perca no tempo, agora 1h44, daqui a pouquinho, às 14h, tem o programa Sofrência, daqui a pouquinho.

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0: Alô, Antônio Olinto, boa tarde pra você, e pra você também aí, hein, Antônio Olinto?
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0: Aqui a pegada é seca. Vamos lá, atendendo o Marlon. Fala, Marlon.
6: Fala, meu amigo Luciano.
0: E aí?
6: Toque uma animada aí, porque hoje é quartou. Acabando.

0: Sorriso Lindo e o grupo Talagaço, né?
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0: Pera aí,
1: assim.
0: Ô Mariana Fagundes, segura aí pro Elvin. Tem pedido que vai tocar agora. Oi, alô.
2: Tarde, aqui é a Simone. Manda uma música com Mariana Fagundes. Pode ser qualquer uma. Descendo pro meu marido e a mãe Silvana aqui do Micomago. Valeu, obrigado.
1: Porque

0: Bom, eu tava procurando a música aqui, ó. Tava difícil de achar essa, hein? Meu pai do céu, essa aqui. Deixa eu atender agora um ouvinte aqui. Quem tá aqui comigo pedindo essa música? Difícil de achar.
1: Boa tarde, Luciano.
0: Boa
1: Gostaria
0: tarde.
1: Que tocasse a música Vai Com Medo Mesmo, da banda Pandora. Eu ofereço pra minha mãe e pra todos os ouvintes que escutam o seu programa. Sou muito fã do seu programa. Aqui é a Lilian da Vila Verde. Um abraço pra você.
0: Obrigado, Lilian da Vila Verde. Um abraço pra você também. Banda Pandora, né? Você pediu aí. Então tá. Vamos ver. Tomara que eu tenha achado aqui certinho, né? Oh, meu Deus do céu. Vamos lá, banda Pandora. Cadê vocês, a banda Pandora? Essa banda é boa, hein? Já ouvi falar que é muito boa, né? Vamos curtir, então. Vai Com Medo Mesmo. 1h55, daqui a pouquinho tem o Sofrência.

Vai com medo mesmo. Vai com medo, mas vai, né? Faça do jeito que dá. Ótima tarde pra você, não temos tempo pra mais nada. Eu tô me despedindo. Aí deixando a banda Pandora terminar o programa de hoje. Amanhã tem mais, a partir do 12:30 tem mais Zap do Povão. Eu tô de volta também amanhã, às 5 horas da manhã, no Acorda Meu Povo. O Sofrência tá chegando, o Cleverson Daniel e a Selma pra te fazer companhia. Grande abraço, gente, e até amanhã, se Deus quiser.

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1: Um ciclone extratropical deve avançar pela região sul do Brasil entre quinta-feira, dia 27, e domingo, dia 30, aumentando o risco de temporais e chuva intensa. A previsão indica que os maiores volumes podem superar 200 milímetros em algumas áreas. Santa Catarina e Rio Grande do Sul estão entre os estados com maior risco de tempestades severas, com possibilidade de granizo, raios, vendavais e chuvas intensas ao longo do período. A previsão é do Meteorred. No Paraná, a previsão do CIMEPAR indica tempo estável nesta quinta-feira, dia 27. A mudança começa a ser percebida durante a madrugada de dia 29, quando áreas de instabilidade devem avançar inicialmente pela metade sul do estado. A previsão é de pancadas e chuvas acompanhadas de trovadas durante o fim de semana. Na sequência, as instabilidades devem avançar para outras regiões do Paraná. A tendência é que o tempo continue instável no início da próxima semana, com novas áreas de chuva sobre o Paraná. A combinação de instabilidades e a atuação do sistema no sul exige atenção para a possibilidade de temporais em diferentes regiões do estado. 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

0: tarde pra você, não só de São Mateus, mas claro, de toda a nossa região, Selma Furacão.
1: Pois é, Cleberson Daniel, quarta-feira, metade da semana, que delícia, final de semana tá chegando, não aguento mais.
0: É, eu não estaria aqui no final de semana, meu povo.
1: Você não estará, mas sexta você vem.
0: Sexta eu tô vendo ainda, eu vou confirmar amanhã. Com a direção geral, se eu venho ou não.
1: Na outra semana, fora essa segunda, na outra, tem feriado.
0: Tem feriado na segunda-feira.
1: Que delícia! Que delícia!
0: É, e o Pegada Seca vai fazer o Bem Sertanejo sábado. E talvez o Sofrência sexta. Mas o Pegada Seca manda bem, né?
1: Manda bem,
0: não
1: manda.
0: Não falaram pra ele ainda, mas o Pegada Seca. Você tá sabendo pelo rádio já, viu? Se prepare. Se prepare pro sábado, Pegada Seca. 2:06, gente. Histórias no Sofrência. Alô, você que tá levando a cultura de carona, passando pela região, o caminhoneiro. Caminhoneiro e caminhoneira.
2: Abraço pra você que tá na boleia, levando Sofrência de carona. Positivo, Tubarão.
0: Estamos aqui, sempre lado a lado, na Cultura Sua FM, falando para mais de 50 cidades, porque afinal, quem tem cultura, tem tudo. Manda mensagem, fala quem é você, onde você está, tem história no programa. Chegou história, história da cidade vizinha, Selma.
1: Pensamento bovino, da qual cidade vizinha?
0: Uma cidade que eu não vou falar o nome, mas essa cidade tem um parque. Tem um parque.
1: Parque
0: tem
1: grande?
0: Tem um parque super conhecido, grandão esse parque, bonito. Olha. Tem cachoeira nesse parque também.
1: Nossa, nunca fui.
0: Tá, e ali muito mais nessa história a partir de agora. No seu rádio, nesta rádio, nesta mesma frequência de sempre, 97.5.
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0: As pessoas acham, muitas vezes, que não tem ninguém vendo o que elas estão fazendo.
1: Pois é.
0: Mas fica atento, porque as pessoas enxergam coisas.
1: Pois é.
0: As pessoas veem coisas.
1: O que você faz quando você pensa que ninguém está vendo?
0: As pessoas contam coisas.
1: Sim, exatamente.
0: É, meu povo, minha pova.
1: Exatamente.
0: Se você que está ligado na Cultura Sua FM quer saber essa história, fique ligado, fique sintonizado, porque a assessora vem pra gente de uma cidade da região, Selminha.
1: Que será?
0: Uma cidade da região.
4: Opa, beleza? Boa tarde, Selminha.
0: Boa tarde, Buiú.
4: Me conta uma coisa. Tem um cara aí, amigo meu.
0: O louco.
4: Que pesa 45 quilos, sabe? E tá correndo. Quer correr toda tarde, sabe? Agora com a moça aí, sabe? Eu não sei se lazarento não vai morrer, sabe? Mas não quer perder o pezinho de elétrico. Ele falou que quer correr todo dia agora. Vai morrer essa praga.
0: Será que nós conhecemos esse ser humano?
1: Quem será, meu Deus do céu?
0: Quem será esse ser humano?
1: Quem será?
0: Gente, tem uma pessoa desta cidade que anda aprontando, gente.
1: É mesmo?
0: Exatamente, essa pessoa é comprometida.
1: Ih, lascou.
0: Novidade, a pessoa é comprometida, a pessoa está aprontando nesta aqui cidade.
1: Meu Deus. Não
0: para o nome, gente, da cidade, mas a cidade... Que cor que é o céu?
1: O céu é azul.
0: Não, não era...
1: Ah, bom, mas agora falei, se perguntou. Hoje tá cinza, na verdade.
0: É, mas geralmente a cor do céu...
1: É azul.
0: Geralmente a cor do mar...
1: É azul ou verde, depende.
0: Aonde vivem os peixes?
1: Na água.
0: Mas tem outro nome também.
1: Na água, no rio, no mar... No lago, na
0: pensamento
1: lagoa...
0: Pensamento bovino, pensamento bovino. Você que está ligado, sintonizado, curtindo o nosso programa... Esse casal, gente, gosta de ir num lugar aí muito conhecido aí nessa cidade. Só que detalhe, né? Você vai num lugar conhecido, você fica esperto, porque alguém vai ver em algum momento.
1: Sim.
0: Alguém vai ver em algum momento, e aí as coisas podem mudar. E a casa de algumas pessoas podem cair.

0: e a casa desse ser humano pode acabar caindo nesta cidade. É. Porque alguém viu e mandou pro Sofrência a história, viu? Alguém viu, mandou pro Sofrência a história, né? O cara se acha o pegador.
1: Ah, sim.
0: Acha que ninguém vai saber. Uhum. Acha que ninguém vai descobrir. E aí, gente?
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0: Você pode ser o pegador, você pode ser o comedor de feijão.
1: É.
0: Mas lembre-se que tem um programa que é o mais ouvido da região.
1: Exatamente.
0: Que é o Sofrência.
1: Manda. E o povo manda as histórias
0: pra mim. E aqui eles mandam as histórias pra gente. Aí com certeza muita gente vai saber, mas não falamos nomes aqui no Sofrência,
1: claro,
0: não tá tudo certo.
1: Isso jamais.
0: Não falamos nomes no programa, mas esta cidade é muito conhecida, meu povo. E muita gente nessa cidade ouve a Cultura Sul FM, porque nessa cidade a audiência da rádio é muito grande, muito grande. Na cidade, no interior, nos bairros aí. Estamos ouvindo, abraço Alexandre, abraço meu amigo, tudo de bom pra você, o pessoal do mercado acompanhando, valeu. Obrigado sempre pela sintonia. Tava sumido, Alexandre. Abraço, meu amigo. 2:11, agora 2:11. 2:11, na reprise deve ser 11 e pouco. Deve ser quase meia-noite. E você que está ouvindo, acompanhando, gente. Veja só, diz que essa pessoa é super conhecida também.
1: Olha.
0: Porque afinal, quando a cidade é pequena, as pessoas são conhecidas.
1: Sim,
0: mas algumas
1: sim.
0: São mais conhecidas que as outras.
1: É verdade. É.
0: E esta pessoa envolvida na história, gente... é conhecida desta cidade.
2: Sai, Azar!
0: É, meu povo. E muitas coisas, muitas fofocas estão rolando nessa cidade, que existem três caminhos para você chegar nela.
1: Três caminhos?
0: Você pode ir aqui sentido União da Vitória, por Paulo Frontin. Você pode ir por Irati, pode ir por Rebouças. Quatro caminhos.
1: Quatro caminhos?
0: No vídeo eu falei quatro ou três?
1: Três.
0: Vamos refazer o vídeo.
1: São quatro?
0: Vamos refazer o vídeo.
1: Ixi, agora já
0: porque postou. Porque são... vamos repostar esse vídeo, vamos apagar e repostar. Porque temos que dar pistas melhores para as pessoas. Daqui a pouco
1: entendi.
0: Eu vou continuar com essa história.
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1: O programa que fala para o povo, minha gente, fala do povo. E o povo adora uma fofoca. Abraço para o Nelsinho da cidade de Curitiba, tá ouvindo? Alô, Nelsinho, abraço para você, meu amigão. Em Curitiba, Selminha.
2: Que legal. Como é que tá o tempo aí, Nelsinho? Tudo bem por aí? Tem sol, tá chovendo?
1: Conta para nós aí, Nelsinho, como que são as coisas? Como que vai a vida, meu amigo? Conta aí pra gente. Pois é, nós atualizamos o vídeo lá no Sofrência, né, Selma?
2: Porque você tinha falado errado.
1: Sim. Primeiro. E a gente mudou um negócio lá, né?
2: É. Agora tá atualizado.
1: Então tá atualizado. Vejam sobre essa história.
2: Vejam lá status.
1: Veja lá. E logo no... Tá lá no...
2: Tá, está no Instagram do Sofrência também.
1: É, também tá lá. Então, gente, essa história é de um rapaz conhecido. Conhecido. Podia até falar a primeira letra do nome dele aqui.
2: Não, melhor não.
1: Será
2: melhor
1: que eu
2: não,
1: falo a primeira letra do nome, gente? Ai, que vontade de falar.
2: Pode dar rolo, né? Melhor não. Não quero levar processo.
1: Que vontade. Mas falar uma letrinha.
2: Uma letrinha só?
1: Uma das letras do nome dele.
2: Mas não a primeira.
1: Será que é um nome comum, gente? Será que é um nome? Será que é um sobrenome comum?
2: Ai, não sei, porque nessa região tem muito sobrenome difícil.
1: É. Mas esse rapaz... A casa dele está caindo.
2: Vai cair.
1: Casa dele está chegando próximo de cair. Comer, comer. Ele adora fazer isso aqui, ó. Escondido no Parque da Pedreira. Ele adora fazer isso, minha gente, escondido lá. Mas alguém viu.
3: Brasil!
1: Alguém viu o carro dele chegando. E viram a moça que estava com este pequeno rapaz.
4: Cadê você?
2: Quem será
4: que é? Que nunca me apareceu.
1: Mas ele vai aparecer no parque. Ele vai aparecer. Tem ido bastante.
2: Agora vai ficar um monte de gente lá, não perceber quem é.
1: Tem ido bastante nesse lugar, esse rapaz.
4: Cadê você?
2: Olha só.
4: Nunca mais apareceu aqui.
1: Show que ninguém ia abrir, que ninguém.
2: Como, gente? Como?
1: Vai nesse lugar aí. Conhecido. Vacilou, na verdade.
2: Vacilão.
1: Deu uma boa de uma vacilada. É. Esse rapaz.
2: Quer aprontar e vai num lugar que todo mundo vai? Sim. É.
1: Quer aprontar e quer ir num lugar onde todo mundo vai.
2: É. Eu, hein?
1: Avise o rapaz aí. Avise o rapaz aí que ali tem um cara conhecido que mora pertinho e vive sondando a turma fazer besteira lá. Nas trilhas ele sobe, né, nas árvores pra espionar a turma.
2: Nossa.
1: No Parque da Pedreira, aqui na divisa de Rebouças em Rio Azul.
2: Nossa!
1: Ele conta que sempre a gente comprometida que vai lá. 90%,
2: nossa,
1: pois é.
2: Nossa, olha só.
1: Tem alguém, manda o nome de alguém aí que é conhecido lá na cidade, que já viram rondando por lá. Né, conta pra nós aí o nome, pois de uma pessoa que lá tem bastante gente conhecida, né? Como aqui.
2: Sim.
1: A cidade é pequena, tem bastante gente conhecida. Tem alguém de lá, conhecido nessa cidade aí de... Eu não vou falar o nome, mas é a cor do céu e o lugar onde vivem os peixes. Se junta os dois e fala.
2: É.
1: Será, gente? Será? O povo tem que mandar pro Sofrência, que manda no Sofrência e a gente conta.
2: É.
1: Nós não falamos nomes aqui no Sofrência.
2: Não, nome jamais.
1: Não falamos nomes porque sem nomes não tem processo, mas eu sei quem é o rapaz. Eu sei quem é o rapaz e ele é famosinho.
2: Olha só.
1: Ele é famosinho, minha gente. No próximo bloco eu vou falar uma letra do nome.

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11: Queridos amigos de Malé, um forte abraço para todos aí. Cidade boa, cidade bonita, cidade acolhedora, cidade aconchegante. Adoro Malé, gente. Adoro um kiwi.

0: Cultura Sul FM, o Sofrência, gente. Olha, estão mandando história de gente conhecida da cidade de Rio Azul.
1: Nossa, olha aqui.
0: Rio Azul é o nome da cidade, meu povo. Essa cidade querida, essa cidade acolhedora. Essa terra bonita que tem paisagens maravilhosas. Mas o povo adora dar uma aprontadinha em Rio Azul, não é diferente de São Mateus, hein? Tem mais gente ouvindo em Rio Azul aí? Tem mais história de Rio Azul? Quem estiver ouvindo pode mandar que nós contamos, viu? Porque Rio Azul também tem gostosão. Rio Azul também tem gostosão, viu, gente? Tiazinho, tem lá, hein?
2: Sai, azar!
0: Tem lá, meu povo.
2: Sartei do jipe.
0: E aí, ó, tem mais um nome que mandaram pra gente. É que o pessoal tá começando a chutar alguns nomes de Rio Azul.
1: Pois é.
0: Né, quem estão começando a mandar nomes, mais nomes, né? Mandaram 4 nomes pra nós aqui de Rio Azul, hein?
1: Será que é um desses?
0: É, tem uns aí que eu conheço bem, hein? Tem uns aí que eu conheço bem. Que coisa, hein?
1: Meu, hein?
0: Estão mandando aí pra gente nomes de seres humanos que residem na cidade de Rio Azul. Nomes de seres humanos que residem na cidade de Rio Azul, minha gente. Esse rapaz gosta de ir com o carro dele lá, no Parque da Pedreira. Você não foi lá ainda?
1: Eu não fui, Cleverson. Eu preciso fazer um tour nessas cidades, porque eu fui, eu acho que em Malé e Rebouças, quando eu era criança. Depois eu nunca mais fui. Eu preciso passear lá.
0: Tem o Parque da Pedreira, tem cachoeira.
1: Quero lá conhecer.
0: É
1: já
0: bom.
1: Vi foto, mas eu nunca fui.
0: Pode
1: ir
0: pela manhã, lá tem quiosques e tal.
1: A gente podia fazer uma transmissão ao vivo lá, o que você acha?
0: Não, não tô afim.
1: Não tá afim?
0: Não, agora
1: é que
0: não.
1: Eu já ficava conhecendo.
0: Não, Mara, o Parque da Pedreira é um pouco antes.
1: Não é no
0: não,
1: centro?
0: Não, não é. O Parque da Pedreira é tipo... É um pouco retirado,
1: eu
0: assim.
1: Eu vou ter que ir lá conhecer, então.
0: Nós vamos fazer uma transmissão em breve em Rio Azul, em um lugar muito conhecido lá no centro da cidade.
1: Tá.
0: Até o Pegada Seca já... Já tá meio que fechando lá com...
1: Ah, eu quero ir junto.
0: Com nossos amigos lá, do, lá de Rio Azul.
1: Eu quero ir porque eu não conheço o Rio Azul.
0: Nós vamos fazer um fervo lá no centro de Rio Azul lá.
1: Vamos fazer.
0: Mas passamos lá pra você conhecer o Parque da Pedreira.
1: Tá bom, pode ser.
0: Em breve, Sofrência diretamente do centro da cidade de Rio Azul. Então, gente, esse rapaz... O que, que você olhou?
1: É que assim, ó, o negócio tá se mexendo sozinho ali, ó, tá vendo? Agora que eu vi que você colocou esse negócio aqui, ele tá apertando ali.
0: Tá apertando
1: vendo?
0: O quê?
1: O cursor ali, ó. Daí ele tá se mexendo.
0: Susto.
1: Daí eu falei, mas credo.
0: Que
1: esse negócio é um fantasma. Isso, aí, ó. Aí agora sim. Agora você tirou. Agora. Tava se mexendo sozinho ali, ó. Tá vendo? Agora
0: entendi.
1: Sim. Resolveu.
0: Resolvido o negócio, gente. Eu vou falar uma letra do nome desse rapaz.
1: Fale. Vamos lá, vamos ver quem é.
0: Eu tenho certeza que ele tá ouvindo.
1: Deve estar gelada a polenta agora.
0: Eu tenho certeza que ele tá ouvindo e a casa dele vai cair, viu? A casa
1: nossa,
0: dele vai
1: cara.
0: Cair.
1: A nossa casa.
0: Nossa senhora do céu, né? Tô parado na BR sentido São José. Um abraço, meu amigo Nelsinho.
1: Ai, senhor.
0: Sentido São José dos Pinhais, é isso? Abraço. Vou pra Curitiba em breve, viu?
1: Eu gosto, São José.
0: Irei para Curitiba em breve. Não vai mudar nada na vida das pessoas, mas eu irei para Curitiba. Gente, esse rapaz, e não é só isso, detalhe, a moça que ele saiu, ela tem namorado, viu?
1: Ah, ela também é comprometida.
0: Exatamente,
1: mas,
0: gente.
1: Olha, que povo sem
0: tem
1: vergonha.
0: Tem gente sem vergonha em Rio Azul também.
1: Que povo sem vergonha.
0: Tem gente sem vergonha em Rio Azul.
1: Né?
0: Tem gente que acha que os outros não vão descobrir.
1: É.
0: Tem gente que acha que os outros são bobo.
1: Fica cada um com o seu, gente.
0: Exatamente.
1: Que vocês acham que o outro
0: é diferente? Em São Mateus tem muitas histórias parecidas com essa.
1: Sim, tem.
0: São João do Triunfo. Já mandaram de Rebouças. Por isso que a cultura é a rádio regional.
1: É.
0: Então mandaram essa história que vem diretamente da cidade de Rio Azul. E na verdade, assim, mandaram mais detalhes aqui nessa história. Mandaram mais detalhes desse rapaz aí. Falaram que é fácil de identificar.
1: É mesmo?
0: Diz que é muito fácil de identificar esta pessoa.
1: Um detalhe que é...
0: Porque esta pessoa
1: fácil.
0: É conhecida demais. Alô, Jefferson Gadunski, um abraço, meu amigo. Obrigado pela audiência.
1: Abraço,
0: na né? escuta, na estrada, ligado, sintonizado, conectado na Cultura Sul FM. Engraçado se fosse pra perceber alguém de um crime e ninguém vê nada, né? Mas pra condenar sempre tem alguém que sabe. É verdade.
1: Pois é.
0: O que, que você fala pra ele? Responda o que pra ele, Selma?
1: Eu pensei em uma coisa responder, mas eu
0: responda,
1: acho que eu não vou.
0: Responda, responda.
1: Eu não vou ser grossa.
0: Mas seja grossa.
1: Hoje não.
0: Não, pode ser.
1: Hoje...
0: Não, nada. É quarta-feira. Seja.
1: Hoje...
0: Você não foi ainda, desde
1: hoje
0: que...
1: Na paz.
0: Fale pra ele.
1: É que só quem deve que teme, né?
0: Nossa, o que você vai responder? Se deve também ou não? Você é de Rio Azul? Você que mandou essa mensagem? Você mora em Rio Azul?
1: Quem deve teme, gente. Quem não deve não teme, não.
0: Rio Azul tem uma igreja muito bonita.
1: Igreja?

0: Bonita?
1: Tem a igreja de Rio Azul, ela é maravilhosa.
0: Eu gosto de tirar foto de igreja.
1: A praça ali de Rio Azul também é muito boa, legal.
0: Gosto,
1: pra...
0: gosto.
1: Então tem gente azul ouvindo. Alô, Ailton, abraço. O cabão sempre ouvindo.
0: Prometido aquele portadela, hein? Pão francês quentinho, Ailton, pela de preferência.
1: Por... Nada é capaz de falar duas horas e no final dizer prefiro ficar calada.
0: Ah, mas com certeza. Com certeza.
1: Alô, Pão Seco, abraço pra você, meu amigo Pão André. Seco. Pão Seco, gente boa, tá acompanhando o seu frente, tá ouvindo. Gente, eu vou falar uma letra do nome desse rapaz.
0: Vai.
1: Porque ele merece que a gente fale.
0: Então vai lá.
1: E eu não vou ter dó de falar uma letra do nome dele nem um pouquinho.
0: Vai.
1: Vou falar uma letra do nome desse rapaz.
2: Agora azedou a boca da égua.
1: Porque o nome dele tem letras.
0: Ele tá, deve estar tá com a polenta gelada essa hora.
1: Tem letras no nome desse rapaz.
2: Chegou a hora de sofrência. A pessoa manda desligar o rádio. E não sei, tem que ver.
1: Sobrenome. Vou falar uma letra do sobrenome também.
2: Rapaz.
1: Vou falar uma letra do sobrenome também. Do sobrenome eu vou falar uma letra. Atenção.
3: Mas que barbaridade. De novo essa mala sem alça. Alô?
4: Olha aqui, tu não desliga, tu me escuta, ah, cachorro. Eu vou te dizer
3: cachorro,
4: uma coisa.
3: Por quê?
4: Eu passei no banco, eu peguei o extrato e a pensão não tá lá outra vez.
3: Tá sim, tu tem que te tratar,
4: olha,
3: tu tá ficando louco.
4: O Júnior tá precisando de aparelho, a creche tá atrasada, o meu cirurgião plástico
3: mas...
4: não aceita o teu convênio bagaceiro e tem mais.
3: Mas...
4: tu te goça, o outro vai ganhar cafuné e vai ser na cadeia.
3: Mas quem cafuné na cadeia? Te larguei pras cobras. Tchau, tchau, muquirano.
1: De qual lado você ficaria nessa discussão?
0: Ah, não, da mulher, né? Claro, coitada. Com a pensão atrasada, então,
1: vamos
0: imagine
1: lá, você, o que você acha? Qual lado você ficaria nessa discussão?
0: Coitada.
1: Dê a sua opinião.
3: Mas que barbaridade, de novo essa mala sem alça. Alô?
4: Olha aqui, tu não desliga, tu me escuta, cachorro. Eu vou te dizer
3: cachorro,
4: uma coisa.
3: Por quê?
4: Eu passei no banco, eu peguei o extrato e a pensão não tá lá outra vez.
3: Tá sim, tu tem que te tratar,
4: olha,
3: tu tá ficando louco.
4: O Júnior tá precisando de aparelho, a creche tá atrasada, o meu cirurgião plástico
3: mas...
4: não aceita o teu convênio bagaceiro e tem mais.
3: Mas...
4: tu te goça, o outro vai ganhar cafuné e vai ser na cadeia.
3: Não, mas quem cafuné conhece na cadeia? Te larguei pras cobras. Tchau, tchau, muquirano.
1: Nossa, que tal esse tratamento, hein? Daqui a pouco, uma letra do nome do rapaz que faz o Parque da Pedreira se transformar num motel para ele e para a engraçadinha que tem namorado. Já já você vai saber.
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1: Ai, meu Deus do céu, você é muito burro, Cleverson Daniel.
2: Ué, meu nome é Cleverson Daniel. Marque esse nome.
1: Meu senhor.
2: Cultura Sul FM, a regional de verdade. Tanto que estamos contando uma história de Rio Azul.
1: É verdade?
2: Exatamente.
1: É verdade.
2: Rio Azul, o pessoal ouve muito a rádio Cultura Sul FM.
1: Sim, em peso, todo mundo.
2: Demais.
1: Todo mundo.
2: E aí, minha gente, meu povo, minha pova, vai chegando o áudio no programa.
3: Abestado, meu amigo Cleberson Daniel, abestado, mande uma música para mim, no sofrência, abestado. Beleza? Um abraço do Tititica, Cleberson Daniel, Zó. Um abraço, Tititica.
2: Muito boa imitação aí, muito boa imitação.
1: Boa, boa.
2: Gostei. Manda imitando o Manuel Gomes também, que se imita muito bem. Manuel Gomes mandando um abraço aí pra Selma. Pessoal da RDF Motos, abraço em Rebouças na audiência. Alô, Rebouças, um abraço. Rebouças, cidade boa.
1: Abraço.
2: Cidade das Bolsas, minha gente. Meu amigo Rafael, abraço pro Betão também lá na cidade de Malé. Gente, aí tem uma coisa. Segundo as informações aqui dessa pessoa, tem muita gente que gosta desse rapaz aí na cidade, assim como tem gente que não gosta. Tem gente que acha ele metido.
1: Ah, entendi.
2: Tem gente que acha esse rapaz metido. Que seria uma pessoa metida?
1: Ah, tem gente que acha você metido. Tem gente que me acha metida também. Não, gente, às vezes a pessoa, ela não... Eu não sou o tipo de pessoa que fica, ai, dando tchau pra todo mundo. Eu ando na rua, eu não olho pro lado, mas é meu jeito. Daí tem gente que acha que é metido, porque você não olha pro lado, porque você tá distraído, alguma coisa assim. Eu acho que é isso, sabe?
2: Você acha que é isso?
1: Eu acho. Não acha? O que você acha que é metido pra você?
2: Eu não sei, eu queria que ele explicasse por que que o rapaz é metido, porque às vezes é.
1: Não, tem gente que é, tem gente que gosta de se exibir, né, de ficar acelerando o carro pra chamar atenção, pros outros olharem. Esse tipo de coisa pra mim é metido.
2: Rio Azul é uma cidade pequena. Se eu der um detalhe desse rapaz, as pessoas vão matar na hora quem é.
1: Então melhor não dá.
2: Se eu der um detalhe, com apenas uma pista...
1: Aí, melhor não dá detalhe, então.
2: Se eu falar uma letra aqui, as pessoas já vão imaginar quem é.
1: É mesmo?
2: Uma letra que eu fale. Uma letra desse cidadão aí da sua cidade maravilhosa aí. Uma letrinha. Se eu dizer uma letra, a casa vai cair com certeza aí. Então, gente.
1: Ai, meu Deus.
2: Se eu dizer apenas uma letrinha aí, infelizmente, a casa vai cair desse cidadão de bem aí.
1: E aí, ele deve estar morrendo de medo lá essa hora, hein?
2: E aí, gente? Será que eu falo? Ou será que eu não falo pro povo que eu adoro de Rio Azul aí? E aí, será que eu falo, gente?
1: Ah, melhor não.

0: Será que eu falo?
1: Ixi.
0: Ou será que eu não falo pro povo que eu adoro de Rio Azul aí? E aí, será que eu falo, gente?
2: Não, melhor não, vai arranjar pra tua cabeça.
0: Será que eu falo uma letra? Será que eu dou apenas uma pista? Sim ou não, meninas?
3: Sim!
0: Dou uma pistinha aí.
2: Não,
0: sim. Tu é uma cidade boa?
2: Sou contra da pista. Que depois... Quem? Você tá louco?
0: E aí, te fala ou não? Falo a pista que vai... possivelmente fazer as pessoas imaginar quem é.
2: As meninas querem ver o circo
0: pegar
2: fogo.
0: Será que ele tem coragem de vir aqui?
2: Eu não quero encher de saco aqui.
0: Pois é. Rio Azul, cidade querida, cidade hospitaleira, cidade...
2: O quê? Que tem o Rio Azul?
0: Ai, ai, ai. Tem mais detalhes dessa história que eu vou contar, sabe quando? Amanhã.
2: Amanhã
0: eu vou dizer Rio Azul. Amanhã eu vou dizer uma letra do nome desse querido.
2: Isso, amanhã.
0: E também um detalhe que as pessoas vão na hora saber quem é, mas sem falar nomes. Amanhã não perca, Rio Azul.
4: 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Tchau, obrigado.
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1: A Assembleia Legislativa do Paraná encerrou as sessões nesta terça-feira, dia 25. A casa entrou em recesso até o dia 2 de outubro. No encerramento da sessão desta terça-feira, a vice-presidente da casa, a deputada Flávia Francischini, PL, convocou uma nova sessão para o dia 5 de outubro, segunda-feira.

0: um dia após a realização das eleições desse ano. Na verdade, são dois recessos. A primeira pausa para reparos no sistema de som e no painel eletrônico de votação do plenário Valdemar Daros. A partir de 14 de setembro, terá início oficialmente o recesso parlamentar, que se estenderá até 2 de outubro. O recesso substitui o recesso de julho. A mudança foi adotada em razão do calendário eleitoral e das campanhas para as eleições de 2026. A mudança permite que os parlamentares possam se dedicar à campanha eleitoral durante o período eleitoral. A Assembleia Legislativa do Paraná concluiu nesta terça-feira, dia 25, a tramitação da Lei de Diretrizes Orçamentárias, LDO, a proposta que estabelece as diretrizes para a elaboração do Orçamento Estadual de 2027, passou pelas 3 sessões plenárias do dia e segue para a sanção. O texto prevê receita líquida de R$ 84,5 bilhões de reais no próximo exercício, valor 5,9% superior aos R$ 79,8 bilhões de reais estimados para 2026. 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
3: E aí, meu povo? Todo mundo animado para começar mais uma tarde aqui, hein? Nossa tarde está no ar. Eu sou a Selma Santana e eu estou esperando sua mensagem, hein? Que sua tarde seja leve, bonita e, se possível, gente, com aquele cafezinho, hein? Porque hoje, com esse clima, dá uma preguiça. E aí a gente espanta a preguiça? Claro, gente, cafezinho quentinho. Música boa?
4: Boa tarde!
3: Aí a tarde fica ótima, ainda mais com boa companhia, é ou não é?
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3: astral. É, já começou e a gente vai curtir muita música por aqui.
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3: Vamos espantar essa preguiça, gente. Vamos espantar essa preguiça aí, viu? Manda o mau humor pra bem longe também.
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3: Quem tem cultura tem tudo. Agora são 13h06.

tem cultura, tem tudo, bom demais. Marjorie, este ano aqui na programação, você sempre será. Curtimos também Jorge Mateus, Pra Sempre Com Você, e Diego e Vitor Hugo, Tubarões. Só música boa, gente, pra deixar essa tarde que tá fria, preguiçosa, ainda mais animada, né? Pelo menos um pouco animada, porque, gente, hoje eu confesso, viu, que eu dei aquela cochilada depois do almoço e daí pra levantar, gente, pra sair pra trabalhar, ai, ai, ai, ai, ai, né? Tive que fazer um café e trazer aqui, ó, tomei meio litro de café aqui. Agora tá no pique. Então, você que tá aí, tá com preguiça também, gente, toma um cafezinho aí, viu, se esperta, aumenta o volume do rádio e fica comigo, sai daí não. Hoje tem pra sorteio um kit personalizado da Cultura. Tá afim de ganhar com aquela cuia linda da Cultura Sul FM? Ai, gente, que delícia! Parece que o chimarrão fica mais gostoso, né? Quando a cuia é bonita, não é? Então, ó, quer participar? Mande sua mensagem pra cá, 988042851, que daqui a pouquinho eu vou mandar abraço, tá bom? Agora são 13h17.

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0: A tradicional 34ª Festa Polonesa da Água Branca já tem data marcada, dia 30 de agosto, na histórica Igreja Centenária da Água Branca. O público poderá saborear um delicioso almoço com churrasco de gado, carneiro e leitão, além de comidas típicas e apresentações de danças polonesas. Haverá bingo e show com os mateadores. E tem mais, transmissão especial do programa Domingão da Cultura Sul, com o locutor Eduardo França, é imperdível, dia 30 de agosto, na Igreja Centenária da Água Branca.
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0: Nota de falecimento. O Plano de Famílias Univida da Funerária Bom Jesus comunica o falecimento do Sr. Belmiro da Silva Lemes, ocorrido na madrugada de hoje aos 101 anos de idade. A cerimônia de despedida está acontecendo na Capela da Funerária Bom Jesus, localizada na Rua Luiz Damaso Santos Lima, 477, próximo ao Colégio São Mateus. O sepultamento será hoje às 16 horas, no cemitério municipal da nossa cidade. Familiares enlutados antecipadamente agradecem parentes e amigos que lá comparecerem. O Plano de Famílias Univida da Funerária Bom Jesus comunicou o falecimento do Sr. Belmiro da Silva Lemes, ocorrido na madrugada de hoje aos 101 anos de idade.
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0: demais ter você aqui juntinho comigo.
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0: Vamos curtir nossa música de novela, viu?
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0: Eu amo música de novela. Geralmente música de novela é música boa, hein? Música que fez muito sucesso. E hoje esta música especial é uma das minhas favoritas. É antiga, gente, mas é ótima. Quem, tenho certeza que quem tá ouvindo aí, né, que é da minha época, vai lembrar, gente. Vai lembrar que tocava demais essa música. E fez realmente muito sucesso. A gente ligava pra rádio, falava assim: ó, locutor, toca pra mim essa música aí. A canção de Tim Moore, Yes, foi o tema de Cristiano, o personagem de Tony Ramos, na segunda versão da novela Selva de Pedra, exibida pela Globo em 1986, gente. A música é antiga, mas não tem. Não fica ruim, não, gente. Não tem prazo de validade, não. Você fala isso todo dia, né? Música boa não tem prazo de validade. É música boa mesmo que a gente mata a saudade por aqui, agora 13h25.

Tudo. Ed Brito Samuel, Toda Mulher. Pois é, gente, essa música é bonita demais, não é? Foi gravada pelo Cara Metade, agora na voz de Ed Brito Samuel. Tem músicas que realmente, né, passam um tempão, depois voltam. E essa é assim também, gente. Voltou aí com tudo, né? A gente curtiu nossa música de

Novela que é bom demais matar a saudade, relembrar por aqui. E eu quero desejar pra você que tá aí ouvindo, uma ótima tarde. Que sua tarde seja bacana, seja leve, seja alegre. Se você tá trabalhando aí, ó, vai com fé, vai na força, agradeça que você tem um trabalho, né? Trabalha bonitinho. Você que tá descansando, que não tá fazendo nada nesse momento, que gostoso também, que de vez em quando a gente precisa, né? Aproveita, viu? Aproveita, faz seu cafezinho da tarde aí. Ai, que gostoso, gente. Deve ter gente fazendo coisa gostosa essa hora, não é? Esse tempinho tá bom pra comer bolinho de chuva, gente. Tem gente fazendo bolinho de chuva esse momento? Será? Ai, ai, ai, que delícia! Quero mandar um beijo pra Manuela, que está participando aqui. Regi, um beijo pra você. Tudo de bom. Ela mandou, ai, que saudade das novelas boas. Pois é, mas passa, né, gente? Tudo passa. Por isso que tem que aproveitar cada momento da sua vida. Abraço, pessoal, que mandou foto aqui, trabalhando. Que bacana, boa tarde pra você também. Falou boa tarde, Selma. Manda seu nome aqui pra mandar abraço, tá bom? A Zelândia, a Cuiava também está participando lá no Mourão. A Sueli de Fátima, um beijo pra você, Sueli. E vocês estão concorrendo, quem está mandando mensagem está concorrendo a um kit personalizado aqui da rádio, tá? Se você ainda não mandou mensagem, quer concorrer, manda mensagem pra cá. 98804-2851. Agora são 13h34.

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1: 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Olha, atenção motoristas que vêm em sentido Antônio Linta, São Mateus do Sul. O ouvinte mandou aqui que tem uma carreta parada no meio da pista, em frente ao restaurante Jabuticabeira, tá? Então, atenção na estrada aí, se cuidem, tá? Boa viagem. 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

0: Quem tem cultura tem tudo. Ana Castela, é que eu não te esqueci. Ele Justical Girl, é muita música aqui na programação. Bom demais ter essa companhia. Tem mais ouvinte mandando aqui foto. Ó, que o trânsito na passagem aqui por São Mateus está tenso também. Obrigada a vocês que estão mandando notícias das estradas aqui pra gente. Deus acompanhe vocês na estrada aí, viu? Vão com atenção, com cuidado pra chegar bem no seu destino, tá? Pessoal já mandou aqui também, ó. Tô aqui na hora do café. Café não pode faltar. Tem chapéu pra ir pra nós hoje? Ai, Cleiton. Hoje não tem chapéu aqui no Nossa Tarde, mas tem o kit da cultura. O kit da cultura é legal também, hein? Vem com a cuia da cultura sul, lindona, gente. Pra você tomar seu chimarrão. Tá concorrendo, viu, Cleiton? Tá concorrendo, mas fica ligado porque... Ah, vai ter chapéu hoje no Terra Nativa. Quem quer o chapéu? Tem um monte de gente que ainda não ganhou, que quer o chapéu da cultura sul, vai ter no Terra Nativa no final da tarde, tá? Eu vou sortear o kit da cultura, que é muito legal também. Então, abraço aí pra você que tá curtindo. Abraço, Sidney, tudo de bom. Abraço também pro Ivonei. Abraço pro Guilherme também, tudo de bom. Josefa também está participando lá no Lajadinho. A Rosenilda. Ai, que legal, mandou umas fotos lindas aqui. Rosenilda, um beijo pra você, viu? Tudo de bom. Cassie, um beijo. E vamos de comercial agora, gente? Claro que aqui você fica muito bem informado, você fica sabendo das melhores empresas aqui na programação. E daqui a pouquinho tem mais música, tá? Agora são 13h46.
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1: Nota de falecimento. O Plano de Famílias Univida da Funerária Bom Jesus comunica o falecimento do Sr. Belmiro da Silva Lemes, ocorrido na madrugada de hoje, aos 101 anos de idade. A cerimônia de despedida está acontecendo na Capela da Funerária Bom Jesus, localizada na Rua Luiz Damaso Santos Lima, 477, próximo ao Colégio São Mateus. O sepultamento será hoje às 16 horas, no cemitério municipal da nossa cidade. Familiares enlutados antecipadamente agradecem a parentes e amigos que lá comparecerem. O Plano de Famílias Univida da Funerária Bom Jesus comunicou o falecimento do Sr. Belmiro da Silva Lemes, ocorrido na madrugada de hoje aos 101 anos de idade.
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1: Alô, você que está em São Mateus do Sul, Três Barras, Canoinhas, União da Vitória, Palmeira, Ponta Grossa, eita, toda a região, hein?
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1: Bom demais ter sua companhia por aqui. Já já tem mais abraços.
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1: Cultura tem tudo, agora são 13h51.
5: Ah, canção rei! 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

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A gente curtiu também Wesley Safadão e Rei Vaqueiro, Displicente. Ai, gente, é muita música, é muita música. É você que está aí juntinho comigo, em casa, no trabalho, na estrada, no trânsito, onde você estiver, que você tenha uma tarde super agradável. Quero mandar um abraço aqui pro Claumir Ribas, na Água Amarela de Cima, que está curtindo a programação. Lá em Monjolos, também Josiele da Cruz, um beijo pra você. Quero ganhar esse kit! Manda seu nome aqui pra você concorrer. Beijo pra Maria do Caetá também, tá bom? Pra todo mundo que está curtindo. E claro, gente, aqui não é só música, não é só música, é só diversão, é informação também. Aqui você fica muito bem informado. Então na sequência tem o Giro da Cultura. E claro, gente, acessa o portal de notícias da Cultura SP.

0: quando 57 milhões de viajantes foram transportados do país, segundo a Agência Nacional de Aviação Civil, ANAC. Somente em julho, 9,1 milhões de passageiros utilizaram voos domésticos no país. O resultado também é o maior registrado para o mês desde o início da série histórica em 2000 e representa crescimento de 1,85% em comparação aos 9 milhões de passageiros contabilizados em julho de 2025. O avanço da movimentação aérea ocorre tanto no mercado doméstico quanto nas viagens internacionais. Entre janeiro e julho, os voos internacionais movimentaram 17,7 milhões de passageiros, alta de 8,2% em relação aos 16,4 milhões registrados no mesmo período do ano passado. Foram 2,7 milhões de passageiros em voos internacionais, recorde histórico para o mês. O crescimento na movimentação aérea de passageiros nos primeiros 7 meses de 2026 teve como destaque o turismo de negócios. O segmento movimentou 8,4 bilhões de reais no período, de acordo com o Ministério do Turismo. 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
3: E a gente segue com Alto Astral, Alegria, eu sou a Selma Santana e a gente vai curtindo essa tarde de quarta-feira juntos por aqui.
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0: A gente vai matar saudade. Grande Augusto. Eu vi José Augusto, gente. É, mas ele, música, uma carreira marcada por sucessos que falam de amor, saudade.

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Tudo, Natanzinho Lima, até quando? Até quando, hein? É, a gente curtiu o Pit Equalize, bom demais aqui também pra gente matar a saudade. E tem gente mandando mensagem, claro. Um beijo pra Silvia lá na Vila Proma, a Regi, tudo de bom, Regi lá em Antônio Olinto, o Edilson, eita, pois é, abraço, viu? Obrigada pelas mensagens aí super bacanas que vocês mandam, tá bom? E estão concorrendo então a um kit personalizado aqui da rádio, tá, gente? Claro, legal. Teve gente que já perguntou, cadê o chapéu? Quero o chapéu. O chapéu vai ter, sim, vai ter o sorteio hoje no Terra Nativa, com o Roberto, final da tarde. Mas participa agora, participa depois, né? É, gente, tá participando, tá concorrendo, tá bom? Agora são 4h32, daqui a pouquinho tem versão brasileira.

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2: 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Bom trabalho pra você que está enrolando. Para de embar. Tem tudo agora, 136.
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0: preciso de você agora. Duas músicas, a mesma história de amor e saudade, só que em estilos diferentes. Então vamos conferir e aí você me diz qual delas você prefere. Agora são 4h37.
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0: Brasileira aqui no Nossa Tarde. Ai, gente, é gostoso demais, não é? Qual versão você prefere, a original ou a versão brasileira? Tem muita música bacana aqui pra gente descobrir que ela tem uma outra versão. Amanhã tem mais. Agora são 15 para as 5. Daqui a pouquinho tem resultado sorteio, hein? Quem será que vai levar este kit personalizado aqui da Rádio Cultura? Beijo pra Gabriela, que mandou mensagem, pra Neuza, pra Aline, pra Silvia, uma galera aqui. E daqui a pouquinho, então, a gente sabe, vai saber quem é que vai levar o prêmio, tá? Sai daí não.
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1: E a gente já vai chegando no finalzinho do Nossa Tarde.
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1: Ah, vamos curtir antes o peão todo tatuado, vamos curtir? Já já te falo quem é que vai levar esse kit personalizado, tá bom? Agora são 10 para as 5. Quem tem cultura tem tudo.
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tem cultura tem tudo, jeito moleque sem radar. Música bacana demais do LS Jack, na voz do jeito moleque, no finalzinho já aqui do nossa tarde de hoje. Quem leva um kit personalizado é a Cassiane, do telefone final 7397. Cassiane, já tô falando com você ali no WhatsApp, tá bom? Vem buscar seu kit personalizado. E daqui a pouco tem sorteio do Chapéu da Cultura, hein? Então fica ligado, vai participando daqui a pouquinho. Roberto das Neves já está chegando aqui para continuar fazendo companhia para você nesse finalzinho de tarde, que parece que vai sair um solzinho ainda, hein? Vamos aproveitar. Se cuida, então, fique bem. Obrigada pela companhia. Eu volto amanhã às 2 horas. Agora são 4h56. Tchau, gente!

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1: Os indicadores da Secretaria de Estado da Saúde do Paraná, SESA, demonstram que a população paranaense tem abraçado a doação de sangue, com um crescimento consistente no número de doações dos últimos anos, o que também reforça a importância de manter esse ritmo. O balanço oficial apontou que, em 2023, o Paraná contabilizou 187.128 bolsas de sangue coletadas. O número saltou para 203.925 em 2024 e alcançou a marca de 214.377 bolsas em 2025, um aumento de quase 15% em relação a 2023. Na parcial do ano de 2026, contabilizada até 25 de agosto, a Hemorrede já registra a entrada de mais 142.318 bolsas. O Paraná tem estatísticas acima da média nacional. Por exemplo, 2 a cada 100 habitantes são cadastrados como doadores. A média nacional fica na casa de 1% e 1,8%. No Centro de Hematologia e Hemoterapia do Paraná, atualmente, a atenção diária das equipes segue voltada para a reposição dos tipos O negativo e O positivo. Mas doadores de todos os tipos sanguíneos, A, B e AB, sejam positivos ou negativos, são sempre bem-vindos nas unidades. A importância da tipagem O se dá por sua ampla abrangência transfusional. O sangue O positivo é o mais comum entre a população e precisa de alto volume para reposição de rotina nos hospitais. Já o sangue O negativo, conhecido como doador universal, pode ser transfundido para pacientes de qualquer grupo sanguíneo em situações onde não há tempo para verificar a tipagem antes da transfusão. 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

0: Bora lá então, alô meus amores, 5:07 agora, já estamos por aqui, eu sou o Roberto Cobelezinha. A gente está chegando na Cultura Sua FM até às 8 da noite, nesta quarta, para ficar com você com muita música, com a sua interação. 988042851, hoje eu tenho um chapéu que vai te deixar bonita, vai te deixar bonito, se você for contemplado hoje desse presentão aqui da Cultura. Então, bora participar com a gente, interagir, mandar o seu abraço e, claro, curtir essa nossa programação que está começando agora.
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0: E olha o Leonardo aí, 5:08.

programação do Terra Nativa, Simone Mendes, Direitos Iguais, pra gente começar o nosso programa de hoje, né? De quarta-feira, meio da semana, hoje dia 26, você que está de aniversário, parabéns, felicidades, que seja uma data festiva na sua vida e que o melhor aconteça no seu grande dia de aniversário. Daqui a pouquinho tem mais músicas pra você, continue com a gente por aqui até às 8 da noite, neste inverno, cultura.

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Então, por aqui tem mais músicas pra você. Um bom fim de tarde. 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O jeitinho que você gosta, nossa programação do Terra Nativa. Hoje de quarta-feira. Deixa eu mandar um abraço aqui pro pessoal que tá confirmando a audiência na nossa programação. Mandar um alusão aqui. Cadê você? É a Cristiane, lá da Colônia Lagoa. Oi, Cristiane, tudo bem? Um abraço, boa tarde aí pra você. Continue com a gente, curtindo a nossa programação. A Renata também tá na sintonia. A Maria, lá do Caetá. Tudo bem, Maria? Um abraço aí pra você, pra todo o pessoal da casa. O Gerson Ferreira também tá na sintonia com a gente. A Glaci Padilha, lá da Vila Americana. Obrigado, Glaci, um abraço. O César Magrão. Ô, César, como é que você tá? Tudo certo aí? Um abraço pra você, um bom trabalho. Já mandou a foto ali da sua companheira durante o dia, né? Da escavadeira. E tá ligada acompanhando aqui a nossa programação. Um grande abraço aí pra você. A Jussiele da Cruz, lá de Monjolos. Tá mandando um alusão aí pra todo o pessoal que tá na escuta também. Quero esse chapéu aí. Obrigado, Jussiele. Um abraço pra você, pra toda a família. A Ivanilda Olicheski de Poço, São João do Triunfo. Manda um abração aí pro meu afilhado. E hoje tá de aniversário, Nicolas Cardoso. Pro meu filho, Lenilson, que dia 18 esteve de aniversário. A eles, desejo felicidades. Muito obrigado, Ivanilda. Tudo de bom aí. Continue sempre com a gente, acompanhando a programação. A Jéssica, lá de Antônio Lindo, pro maridão Miguel, pro filho João Vitor e pra todo mundo que gosta de acompanhar a nossa programação também. Um grande abraço, Jéssica. A Juliana e a Chaque também tá na sintonia lá da Estiva. Um abraço pra vocês. Obrigado pela audiência. Programa Terra Nativa. Chegando Michel Teló.

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1: 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Esse é o som da Maiara e Maraísa, 9010. Mandar abraços aqui pro pessoal que tá confirmando a preferência com a gente na Cultura Sul FM. Obrigado pelo carinho. Tadeu, tá na linha aí? Fala, Tadeu. É, não saiu nada o teu som aqui, Tadeu. Manda um áudio aí novamente aí, porque não saiu nada aqui, tá bom? Deixa eu ver aqui. É, a Magali lá do Taquaral do Bugre, tamo na sintonia, tomando um chimarrão aí. Chimarrão bonito. Um abraço pra vocês, hein? Um bom fim de tarde. Continue com a gente, curtindo aqui a nossa programação. A Luísa Bill também tá na audiência lá da Vila Proma, tô curtindo você todo dia aí, obrigado Luísa, um abraço, continue com a gente acompanhando a nossa programação, galera que gosta de ficar na sintonia, curtindo aqui, a Ilza lá de Mafra também tá na audiência, desejando a todos um bom finalzão de tarde, de quarta-feira, obrigado Ilza, você e todos aí, o Igor lá da Colônia Lagoa, São João do Triunfo também confirmando a sintonia com a gente, um abraço Igor. Deixa eu ver aqui, a Neuza lá de São Miguel da Roseira, estamos na escuta do programa, quero participar, mandar um abraço aí para todos vocês da Cultura Sul FM. Muito obrigado, Neuza, pessoal de São Miguel da Roseira, na audiência da Cultura. Cultura Sul FM, terra nativa. Agora tem Paulinho Mocelin.

Pois é, Paulinho Mocelim, boa tarde aí pra todo mundo, menino campeiro, aqui no nosso Terra Nativa de hoje, quarta-feira, agradeço a sua preferência, a sua audiência, a galera continua interagindo com a gente por aqui, valendo esse presentão bonito, né, o chapéu da Cultura Sul FM, pra você que de repente vai pra uma festa, vai pra um jantar aí com os amigos, um churrasquinho e tudo mais, né, gosta de chegar diferenciado ou diferenciada, você tem a oportunidade, é claro, de estar com um chapéuzão bonito aqui da Cultura, mas pra ganhar esse chapéu você tem que participar e ficar na torcida aí, né, quem sabe hoje é o teu grande dia de

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4: Agora 26 para as 6. 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
4: Bom, olha só, para você que está acompanhando a nossa programação, já tem mais músicas aqui no nosso Terra Nativa. E olha, a 34ª Festa Polonesa da Água Branca acontece nesse domingo, dia 30 de agosto, na histórica Igreja Centenária da Água Branca. E o público, né, a galera toda, vai poder saborear aquele delicioso almoço com churrasco de gado, carneiro, leitão, enfim, além de comidas típicas e apresentações de danças polonesas. Vai ter bingo e também show com os mateadores. Não perca, transmissão especial do Domingão da Cultura com toda a equipe aqui, com brindes, brincadeiras, enfim, a sua participação também, que é muito importante, imperdível, dia 30 de agosto, neste domingo, na Igreja Centenária da Água Branca.
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0: lá então, dando sequência no som da gigante do sul do Paraná. Este é um milhão de ouvintes, Cultura Sul FM. Pois é, onde quer que você esteja ligado, acompanhando a nossa programação, agradeço a sua preferência e a sua audiência. A Eliane Pacheco também está curtindo a gente. Obrigado, Eliane. Um abraço aí para você, para todo mundo que gosta de acompanhar aqui o som da Cultura Sul FM. Tem mais alô aqui, vamos lá.
1: Boa tarde, boa tarde. Vamos ganhar o chapéu aí da Cultura Sul FM. É o Silvestre aqui de União da Vitória.
0: Valeu, Silvestre. Um abraço aí para você. Continue sempre com a gente aí, acompanhando a nossa programação. Se levantou com o pé direito, está com o pé quente aí, Silvestre. Um abraço. A Josiane Popoaski, lá da Estiva, também está confirmando a sintonia com a gente. Muito obrigado, Josiane. Um grande abraço, continue por aqui curtindo a nossa programação. O Luiz Carlos lá da Vila Proma também está na audiência. Muito obrigado, Luiz Carlos, um abraço aí para você. Excelente finalzão de tarde junto aqui na programação. Vamos ver se o Tadeu, agora o áudio dele está funcionando. Fala aí.
2: Boa tarde, tudo bem? Queria escutar o programa, queria que me fizer os prêmios. Tadeu, me ficou assistindo, obrigado.
0: Tá certo, Tadeu, um abraço aí para você. Agradeço a audiência. Roseli de Camargo, ela que é lá do Cambará, também está na audiência com a gente. Muito obrigado, Roseli, continue por aqui na sintonia da cultura. O Ulisses Marques, lá de Porto Feliz, já mandou a foto ali, vai um franguinho caipira aí. Ô, Ulisses, jantinha vai ser boa hoje, hein? Um abraço aí pra você, pra Silmara, pessoal aí de Porto Feliz, sempre na audiência, curtindo aqui a nossa programação. A música, claro, não para pra você. Programa Terra Nativa. Tá chegando Ana Castela, Teodoro e Sampaio.

Cultura Sua FM, seu som do Ed Brito e Samuel, toda mulher. Olha, uma ótima tarde aí pra você, uma boa quarta-feira, acompanhando a gente aqui no Som da Cultura, feito pra você, do jeito que você gosta. É a nossa tarde todos os dias, de segunda a sexta-feira, nesse horário, até as 8 da noite, pra você curtir. Pessoal dos bares, lanchonetes, galera do comércio em geral, os caminhoneiros, pessoal dos postos de combustíveis, oficinas mecânicas, taxistas, enfim, galera que gosta de acompanhar a gente aí pela cidade, pela região também, as comunidades do interior, onde o nosso sinal também está alcançando vocês aí, feliz, com carinho e com a preferência. Continua interagindo com a gente aqui, hoje tem presentão pra você, sorteio no finalzinho aqui do Terra Nativa.

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0: do jeito que você gosta. Agora 9 minutos faltando para as 6. A Maria Ivone, lá de Dois Irmãos, na audiência. Obrigado, Maria. Tudo de bom para você, todos aí. O Jorge Quirino. Ô, Jorge, tudo certo? Estamos na audiência aqui no bairro Bom Jesus. Estamos na sintonia com você. Agradeço, viu, Jorge? Tudo de bom aí para você e para toda a família. Maurício também tá na audiência com a gente. Grande Maurício, um abraço, boa tarde aí para você. Tudo de bom, tem mais toque aqui.
1: Fala comigo, bebê!
0: Eita, nós!
1: Boa tarde!
0: Boa tarde!
1: É o Tones de Plantópolis.
0: Como é que você tá? Tudo certo?
1: Tamo
0: aí, né?
1: Tô escutando vocês aí.
0: Que bom!
1: Estão trabalhando aqui em São Mateus do Sul.
0: Beleza, São Mateus do Sul, um abraço para vocês, um bom trabalho aí.

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0: de realidade.
1: Cultura sua FM, é Augusto e Andrés, choque de realidade. Donaldo também tá na sintonia com a gente. Grande Donaldo, como é que você tá? Tudo certo aí? Chegou em casa, certo? Tá tomando aquele chimarrão. Tá aí com a Geralda também, um abraço aí pra vocês, ao Felipe. Continue com a gente por aqui, viu? A Rose também tá na audiência lá da Vila Amaral. Oi, Rose, tudo certo aí? Obrigado pelo carinho, pela preferência com a gente, acompanhando aqui o nosso Terra Nativa. Fred Fabrício, já tem informações do Giro da Cultura.

0: toda a sua FM, Fred Fabrício, você não cuidou. Bom finalzão de tarde pra você, gosta de acompanhar a gente aí. Agradeço a sua sintonia. E olha pra hoje, quarta-feira, né? Tempinho que era pra ser nublado, realmente começou até e tal, nublado. Depois foi querendo mudar um pouquinho mais, deu uma reforçada, tinha alguns momentos de que parecia que poderia vir, né? Algumas pancadas de chuva, talvez pela região aí tenha acontecido isso. Mas enfim, para amanhã, quinta-feira, sexta-feira, tempo bom, ensolarado, já para o sábado e domingo, segunda, terça, tá mostrando uma chuvinha aqui para nossa região, né? Então, amanhã até sexta a gente confirma se isso vai acontecer mesmo ou não, porque previsão, como você sabe, ela muda a cada momento aí, né? Enfim, 6:01 agora, tá na hora de informações aqui.
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3: Os municípios do Paraná gastaram 1,2 bilhão de reais com shows e eventos artísticos entre 2021 e o primeiro semestre de 2026, segundo revela o Tribunal de Contas do Estado do Paraná. No período, que compreende 6 anos e meio, um total de 393 prefeituras contratou 1.158 artistas entre cantores, duplas e grupos musicais. Os dados fazem parte do painel de gastos com eventos municipais. A ferramenta reúne informações em gráficos, mapas e tabelas e permite consultar os gastos por município, período, artista contratado e fonte dos recursos. Apenas 6 dos 399 municípios paranaenses não apresentaram registros de despesas com esse tipo de evento no período analisado, segundo os dados disponíveis no painel. São eles Campo do Tenente, Guaporema, Nova Cantu, Paulo Frontin, Pinhal de São Bento e Piraquara. Os artistas que mais receberam recursos do período são Fernando Sorocaba, 18,1 milhões, Guilherme Benuto, 13 milhões, Ana Castela, 12,6 milhões, Maiara Maraíza, 11,2 milhões, Luan Pereira, 11,1 milhões, Leonardo, 10,6 milhões, Cleito e Romário, 10,4 milhões, Rio Negro e Solimões, 9,8 milhões, Léo e Rafael, 9,8 milhões, Mato Grosso e Matias, 9,3 milhões. A lista, porém, tem caráter apenas de curiosidade, isso porque ela reflete apenas metade das despesas declaradas pelos municípios com festividades e contratações artísticas. Segundo o painel do TCE Paraná, pelo menos 596 milhões de reais gastos em 6.162 empenhos não identificam os nomes dos artistas. Outro dado chama atenção. O cantor Gustavo Lima recebeu 2,35 milhões por apenas 2 shows contratados por prefeituras do Paraná no período. Ou seja, cada apresentação custou, em média, 1,17 milhão de reais aos cofres públicos. O município de São José dos Pinhais, na região metropolitana de Curitiba, foi o que mais desembolsou com shows no período, 41,7 milhões. A segunda colocada é Paranaguá, no litoral, com 29,6 milhões. Na sequência, aparece Castro, nos Campos Gerais, com 25,8 milhões, Ponta Grossa, também nos Campos Gerais, com 25,7 milhões, e Fazenda Rio Grande, na região, com 21,3 milhões. 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
2: Bom, agora 6:07. 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
2: Muito bem, já estamos por aqui, 6h10 agora, a música tá de volta no seu rádio, na sua quarta-feira.

0: Pois é, hoje, dia 26, logo mais à noite, às 8, tem décadas, anos 90.
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0: Quem tá com a gente por aqui é o Sidney. Alô, Sidney, como é que tá aí? Tudo certinho? Grande abraço pra você. Um bom início de noite, né? Já estamos começando mais uma noite desta semana, hoje de quarta-feira. Agradeço a sua preferência, a sua audiência por aqui. A música não para.
2: 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O nome dela é Flash, hein?

Cultura, seu FM, você ouviu Elis Just Calguel aqui no nosso Terra Nativa. Um grande abraço aí pra você. Bom início de noite pra todo mundo. Pessoal que tá na audiência, tá acompanhando aqui a programação da Cultura, não sai daí não. E daqui a pouco tem mais músicas pra você. 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Tem muita gente que já tá ganhando aí, que sai feliz da vida, já sai com chapéu na cabeça aí pra mostrar pra todo mundo que tá com um presentão aqui da Cultura Sua FM. Seja você também, né? Um contemplado aí. Mas pra isso você precisa participar, interagir com a gente e ficar na torcida aí. Quem sabe hoje é teu dia de sol.

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Olha só que maravilha, onde quer que você esteja aí, na melhor e mais gostosa. Chegando mais músicas pra você, deixa eu mandar um salve aqui, quem está me ouvindo é o Sérgio do Jardim Dona Hermínia. Oi Sérgio, tudo certo aí? Um abraço pra você, obrigado pelo carinho. A Odete também, tô na escuta aí, Roberto. Obrigado, Odete, um abraço, continue com a gente acompanhando a nossa programação aqui da Cultura Sua FM. A Claudete lá do Vila Nova, oi Claudete, um abraço aí pra você, pra toda a família, sempre na audiência, acompanhando aqui a nossa programação especial do Terra Nativa. Agora tem Milionário e José Rico.

Cultura Sua FM, o Diego e Vitor Hugo, moça pra casar. Olha, um bom início de noite pra todo mundo, que seja uma quarta-feira maravilhosa pra você. Não esquece, quem gosta de matar saudades aí, os bons tempos, anos 90 hoje, no Décadas, a partir das 8 da noite, logo depois, aqui do nosso Terra Nativa, você é convidado pra curtir, pra conferir. Logo mais à noite, às 11, né, finalzão da noite, aí tem o Sofrência, segunda edição, reprise pra você, né, que tá acompanhando aqui a Cultura Sua FM. Já já tem mais músicas pra gente curtir juntos agora, 6h29, fica por aí.

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Olha a gente aqui de volta, olha a música de novo no seu rádio. Mandar um salve aqui pra minha amiga Arrelindes do Prado, era aquela de Bela Vista do Todo, já me acompanhava na outra rádio lá e agora tá com a gente aqui também. Arrelindes, feliz aí com o seu carinho, a sua preferência aqui na cultura. Abraço a todos aí de Bela Vista do Todo, Santa Catarina. A Janete Fernandes no centro também, confirmando audiência todo dia com a gente por aqui. Obrigado, Janete. Lá de Três Barras, esse casal maravilhoso. Minha amiga Margarete, também o sargento Jackson Neves. Nós estamos na escuta, Roberto. Hora de tomar um chimarrão, curtindo você. Obrigado pelo carinho aí, Margarete Fontão, e também meu amigo Jackson Neves. Um abraço para vocês em Três Barras, sempre na sintonia também, curtindo aqui o nosso Terra Nativa. A Eunice, lá de Lagoa, Colônia Lagoa, São João do Triunfo. Obrigado, Eunice. Um abraço a vocês aí. O Erasmo, Papai Noel. Alô, Papai Noel. Tudo de bom aí, continue com a gente. Nosso amigo Saulo, lá de Canoinhas também, já tá com a gelada na mão ali, mandou uma foto. Ô, Saulo, abraço. Boa quarta-feira, hoje é dia, né? Estamos no meio da semana. A Joana Novakoski, da Vila Proma, também confirmando a sintonia. Muito obrigado, Joana. Abraço aí pra você. A Odete também na sintonia. Feliz aí, com carinho, com a preferência de todo mundo. Lá de Três Barras também. Olha a galera aí de Três Barras. Meu amigo Alisson e também a Aline, sempre na sintonia. Abraço pra vocês aí no quilômetro 6 em Três Barras. Tudo de bom. Programa Terra Nativa. Agora tem a banda Passarela.

0: da sua FM, o Marcos e Belucci. Belezinha? Pena que você já namora aqui na Cultura, do jeito que você gosta. Afinal de contas, você merece o melhor da música. O Leandro lá de Fluviópolis está confirmando a preferência com a gente. Valeu, Leandro. Um abraço aí para você, para toda a família, sempre curtindo a gente aqui. O Adir Soares lá do Palmito. Ô, Adir, abraço pessoal no Palmito aí na audiência com a gente. Agradeço a sintonia. É tudo de bom para todo mundo. Deixa eu ver aqui do Jardim Dona Hermínia. Tá na sintonia com a gente a Cauane. Oi, Cauane. Obrigado aí pela preferência. O Ronaldo, ele que é lá do Ronaldo da Luz, Paiol Grande. Estamos sempre na escuta aí, Roberto. Quero concorrer ao chapéu. Obrigado, Ronaldo. Abraço, uma excelente noite aí pra você, pra toda a família. Sempre na sintonia. A Anne também. Oi, Anne.
1: Roberto, é a Anne Mendes da Vila Americana ouvindo você. Eu quero ganhar esse chapéu.
0: Que maravilha. Boa sorte aí pra todo mundo que tá com a gente por aqui até as 8 da noite.
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0: Agora tem Corpo e Alma e Trai a Véia.

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0: Bom, 16 agora para as 7. Daqui a pouco tem mais informações com o Giro da Cultura. A gente continua por aqui. Você, claro, numa boa, por aqui também, mandando o seu abraço, curtindo a nossa programação. Pessoal que está chegando em casa agora, bom descanso para todo mundo. Pessoal que está saindo para o trabalho também, um bom trabalho. Obrigado pela sua preferência. Daqui a pouquinho tem mais músicas. A gente vai se entendendo aqui. Até a música chega.

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1: Agora 14 minutos para as 7. 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

0: então, com muito mais músicas pra você na sua noite de quarta-feira. O Simeão, lá da Terra Vermelha, também tá confirmando a sintonia com a gente. Muito obrigado, Simeão. Um abraço a você, todos aí na Terra Vermelha, na audiência. O Negão, Juarez Negão, como é que você tá? Lá do Santana. Uma boa noite aí pra você. Juarez, toda a família, todo o pessoal aí no Santana curtindo a gente. Obrigado pela sintonia de vocês. A Zelinda Wojnarski, de Triunfo, no centro. Tá na escuta com a gente. Obrigado, Zelinda. Um abraço aí pra você. Boa noite, tudo de bom. Ligada aqui na Melhor Rádio.
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0: Chegando Gustavo Lima.

0: da sua FM. Grande abraço aí pra você que tá sempre ligado, curtindo a gente. Um abraço, viu? Obrigado pela sua preferência aqui na programação do Terra Nativa. Deixa eu mandar uma alusão aqui, quem tá me ouvindo é o Gilberto, a Beatriz e também a filha, a Valentina. Alô, Gilberto, Beatriz, a filha, a Valentina. O Gilberto que ontem ganhou um presente aqui e já veio buscar, né? Um abraço aí pra você, agradeço a sintonia. O Ulisses já mandou ali o franguinho já prontinho. Pô, ficou gostoso demais, hein, aquela foto aí, Ulisses. Uma boa janta pra você, pra Silmara, sempre com a gente aqui na Cultura. Rosinei, lá de Rio Azul, tá na audiência também. Obrigado, Rosinei, um abraço. Obrigado pela preferência com a gente por aqui. Vou te mandar um salve aí também lá pro Luiz. Luiz, o Luizinho, é o filho da nossa colega de trabalho aqui, a Andréia, né? A Ana, o Cláudio aí, um abraço pra vocês. Tudo de bom. E ele gosta muito de dançar uma vaneira, já pequenininho, né, belezinha? Gente que gosta muito de dançar uma vaneira. Então vamos trazer uma vaneira também, que já tava por aqui, que é do Portal Gaúcho. É só afinar os pés aí pra poder dançar, viu, Luiz? Um abraço pra você, obrigado pelo carinho também. Ô, belezinha, você vai pra lá que eu vou dançar pra esse lado aqui, ó.
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Cultura Sul FM, 7 em ponto, é Portal Gaúcho. Pra você, uma excelente noite de quarta-feira. Daqui a pouco tem mais músicas pra você. Deixa eu mandar um salve aqui pro Ivo, tá sempre na audiência, né? Acompanhando a programação. A Marilene Karpinski, do Taquaral do Bugre, diz que gosta muito de curtir a gente aí e adorar trabalhar com esse chapéu aí, né? Boa sorte, então. Tudo de bom pra vocês. O Joel Chincoviac, lá de São João do Triunfo, também tá confirmando audiência. Ô, Joel, um abraço aí pra você. Boa noite. A Rita Mônica, da Colônia Lagoa, tá na escuta com a gente. Obrigado, Rita. Abraço aí pra você. Tudo de bom. Continue com a gente aqui. Daqui a pouco tem mais músicas na cultura.

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1: Um ciclone extratropical deve avançar pela região sul do Brasil entre quinta-feira, dia 27, e domingo, dia 30, aumentando o risco de temporais e chuva intensa. A previsão indica que os maiores volumes podem superar 200 milímetros em algumas áreas. Santa Catarina e Rio Grande do Sul estão entre os estados com maior risco de tempestades severas, com possibilidade de granizo, raios, vendavais e chuvas intensas ao longo do período. A previsão é do Meteorred. No Paraná, a previsão do CIMEPAR indica tempo estável nesta quinta-feira, dia 27. A mudança começa a ser percebida durante a madrugada de sábado, dia 29, quando áreas de instabilidade devem avançar inicialmente pela metade sul do estado. A previsão é de pancadas e chuvas acompanhadas de trovadas durante o fim de semana. Na sequência, as instabilidades devem avançar para outras regiões do Paraná. A tendência é que o tempo continue instável no início da próxima semana, com novas áreas de chuva sobre o Paraná. A combinação de instabilidades e a atuação do sistema no sul exige atenção para a possibilidade de temporais em diferentes regiões do estado. 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
4: Olha, gente, aqui de volta, 7:07 agora. Ó, combinação aí, hein? Até às 8.
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0: vamos lá então, com mais músicas pra você. A noite de quarta-feira, hoje 26 de agosto.
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0: Bom, mês que já está quase se despedindo, né? Estamos praticamente no finalzão do mês de agosto. Geralmente o mês demora pra passar, mas esse ano parece que o mês de agosto foi rapidinho, não é? Deixa eu mandar um abraço aqui pro nosso amigo Daniel Silva. Tudo certo aí, Roberto? Um abração pra você. Obrigado, Daniel, a esposa, Daniele, toda a família aí sempre curtindo a gente. Nosso amigo Celso tá sempre acompanhando lá na Vila Palmeirinha, pras filhas, a Cauane e Poliana, também pra esposa Joana, e também pro seu amigo, né, que tá acompanhando, seu amigo de hoje e sempre. Ah, não, é o seu amigo aí de hoje e sempre, o Celso. Obrigado, Celso. Abraço aí pra todo mundo aí que tá sempre na sintonia. Pessoal lá da Vila Palmeirinha, na audiência com a gente. O Renato e a Leonora lá do Cochilhão dos Vitorianos também, todos os dias confirmando a sintonia com a gente. Obrigado, Renato. O César Novak, Roberto, eu e meu irmão Vando Novak. Estamos tomando uma gelada aí, mas na escuta do programa aqui da Colônia Taquaral. Alô, pessoal aí da Colônia Taquaral, um grande abraço para vocês. Boa noite, continue com a gente aqui acompanhando a nossa programação que combina com você. A música, claro, não para.

0: Teodoro Sampaio aqui no nosso Terra Nativa. Tudo de bom pra você, obrigado pela sua preferência. Sempre acompanhando a gente, quem também tá por aqui é o Luiz Ribeiro. Fala, Luiz.
1: Olá, boa noite, boa tarde. Aqui é o Luiz Ribeiro de São João do Triunfo.
0: Fala, Luiz.
1: Vicente Janhaque. Estamos escutando o modão aí.
0: Que maravilha.
1: Só manda boa. Mande pra minha turma lá fazer maior. E para vocês, faz um programa muito legal.
0: Tá certo. Obrigado, Luiz. Um abraço aí para você. Tudo de bom nessa noite de quarta. Programa Terra Nativa. Agora tem grupo Manotaço.

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Eu sou do Manotaço, presente de Deus. Tudo de bom pra você, uma ótima noite de quarta-feira. Você que tá no seu carro aí, tá pela cidade, tá na região, tá acompanhando a gente. Tudo de bom, viu? Baixe o nosso aplicativo aí, é só procurar Rádio Cultura Sua FM 97.5 na sua loja de aplicativos, aí no seu celular, e se divertir bastante com a gente, viu? Também tem a nossa rede social, Instagram, Facebook, que você pode começar a seguir também e quem sabe se dá bem sempre, né? Interagindo com as nossas redes sociais, acompanhando a programação, sempre tem um presentinho lá pra você que tá ali curtindo, tá participando, tá interagindo nas nossas redes sociais. Inclusive também tem o nosso P97, onde você tem informações todos os dias, a todo momento também, de tudo que acontece, seja na nossa região, na nossa cidade, pelo Brasil, pelo mundo todo, tudo isso você que tá seguindo aí no P97 vai poder acompanhar. 7:19, daqui a pouquinho tem mais.

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0: Bora lá então, como é que você tá? Tudo bem? 7:23.
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0: A gente continua invadindo aqui o seu rádio com muita música. Vou te mandar um abraço aqui pro Gerson Borges, acompanhando a gente, tá mandando uma alusão pra filha Jaqueline de Mafra. Valeu, Gerson, um abraço aí pra você, pra toda a família, pessoal que gosta de acompanhar aqui o nosso Terra Nativa, todos os dias de segunda a sexta-feira. Hoje tem presentão, hoje tem um chapéu bonito da cultura, participa!
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0: Agora tem o Eduardo Costa.

0: César e Paulinho, viajante solitário, aqui na nossa noite de quarta-feira. Pra galera que tá de aniversário aí, parabéns, felicidades, tudo de bom pra você. Até às 8 por aqui. A gente tem mais 29 minutos pela frente. Finalzinho aqui tem um sorteio de um chapéu, um presentão maravilhoso pra você que está interagindo com a programação da Cultura. Já já volto com mais abraços aí pra galera que tá mandando toques por aqui.
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3: Bom demais ter a sua companhia com a gente por aqui todos os dias.
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3: Oi, então, 24 agora para as 8, a música não para.
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3: Um salve aqui para os meus amigos, o Lenilson, a Paula, o Arthur e a Ana Lu, pessoal lá de Poços, São João do Triunfo, todos os dias também marcando presença com a gente por aqui. Um abraço, Lenilson. O Márcio também está confirmando a audiência. Alô, Márcio, como é que tá? Tudo certo aí? Lá do Paiol Grande, Alessandra Vrubleski. Bora tomar uma geladinha aí, Roberto. Quero ganhar esse chapéu aí. Opa, também gostaria de ganhar. Obrigado, viu, o Alessandro, pessoal de Paiol Grande, na audiência com a gente, curtindo aqui o nosso Terra na

porca véia, a luz do meu rancho. Dançou essa valsa aí, tem certeza, né? Quem gosta de dançar valsa, belezinha, tava dançando do lado, né, belezinha? Você não perde uma, não é? Ah, daqui a pouquinho a gente volta com mais músicas pra você e também trazendo o resultado aí de quem, né, foi o contemplado do chapéu bonito aqui da Cultura CFM. Vai ficar bonito, vai ficar bonito. Bom, daqui a pouco tem resultado pra você no finalzinho aqui do nosso

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2: Que é pra gente machucar os corações. 7 para as 8. É Mato Grosso e Matias.

Mato Grosso e Matias, 24 horas de amor, abraço pra todo mundo. Fechando aqui o nosso Terra Nativa, deixa eu mandar um alusão aqui pro nosso amigo Pancão, tá sempre na sintonia. Obrigado, Pancão, um abraço aí pra você e pra toda a sua turma aí que tá na audiência com a gente. A Jurema Kaminski, lá do Lajeado, tá na sintonia também. Oi, Jurema, obrigado pelo carinho, você e todos na sua casa aí, sempre acompanhando aqui a nossa programação. Fico feliz aí com o carinho de vocês. Bom, fechando o nosso Terra Nativa, belezinha. Hoje quem se deu bem aqui tá levando o chapéuzão da Cultura Sul, é o Juarez, do 419-9918, final 36. Parabéns, Juarez, um abraço aí pra você, agradeço a participação e todo mundo que participou. Amanhã, quinta-feira, amanhã tem mais presente pra você que tá curtindo a programação aqui do Terra Nativa, enfim, tem presente durante toda a programação da Cultura. Obrigado pelo carinho, tá vindo aí anos 90 do Décadas de hoje, quarta-feira. Obrigado pelo carinho de vocês aí, um grande abraço, a gente se fala, até mais, tchau!

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1: A Assembleia Legislativa do Paraná encerrou as sessões nesta terça-feira, dia 25. A casa entrou em recesso até o dia 2 de outubro. No encerramento da sessão desta terça-feira, a vice-presidente da casa, a deputada Flávia Francischini, PL, convocou uma nova sessão para o dia 5 de outubro, segunda-feira, um dia após a realização das eleições desse ano. Na verdade, são dois recessos. A primeira pausa para reparos no sistema de som e no painel eletrônico de votação do plenário Valdemar Daros. A partir de 14 de setembro, terá início oficialmente o recesso parlamentar, que se estenderá até 2 de outubro. O recesso substitui o recesso de julho. A mudança foi adotada em razão do calendário eleitoral e das campanhas para as eleições de 2026. A mudança permite que os parlamentares possam se dedicar à campanha eleitoral durante o período eleitoral. A Assembleia Legislativa do Paraná concluiu nesta terça-feira, dia 25, a tramitação da Lei de Diretrizes Orçamentárias, LDO, a proposta que estabelece as diretrizes para a elaboração do Orçamento Estadual de 2027, passou pelas três sessões plenárias do dia e segue para a sanção. O texto prevê receita líquida de R$ 84,5 bilhões no próximo exercício, valor 5,9% superior aos R$ 79,8 bilhões estimados para 2026. 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
1: Mais uma noite empolgante e fascinante aqui na Cultura Sul FM com os anos 90 hoje. Os grandes sucessos, as músicas que marcaram. Você vai viajar a partir de agora e curtir na nossa noite de quarta-feira. Porque o programa Décadas está apenas começando.

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90 hoje. Os anos 90, o auge do pagode, o auge do axé. Se ligava aos programas de televisão e só dava eles. Só pra contrariar arte popular, grupo molejo, enfim. Entre tantos outros que dominavam todas as paradas de sucesso nos anos 90. E todos os ritmos você ouve, você curte, você viaja. Aqui na programação da Cultura Sua FM, cada noite uma década diferente. Pra você curtir na segunda-feira tem anos 60 e 70, na terça-feira 80, hoje quarta-feira 90, amanhã

0: noite, programa Décadas do FM, do jeito que você gosta, viajando anos 90, essa década super especial, ouve-se na quarta-feira aqui no programa, a parte que tá chegando ao final. Já baixou o aplicativo Cultura Sua, baixou nosso aplicativo ainda, baixa aí Cultura Sua FM, você pode ouvir a rádio com apenas um clique em qualquer lugar, onde você estiver. Programa Décadas sempre em duas partes, a primeira das 8 às 9 da noite e a segunda parte, o segundo tempo, porque esse programa, como eu sempre falo, merece duas partes, porque a música boa é música para fazer você recordar, para fazer você viajar e para fazer você se emocionar. 10 horas da noite, o segundo tempo, com muito mais músicas dos anos 90, que você ouve aqui cada dia, cada noite, uma década diferente na Cultura Sua FM. Na segunda-feira, anos 60 e 70, terça-feira 80, quarta-feira hoje 90, amanhã, quinta-feira 2007. Sexta-feira, os grandes sucessos de 2010. Do jeito que você gosta, do jeito que você curte, essa é a Cultura Sua FM, a rádio diferente da nossa região. Um abraço pra você, nós voltamos daqui a pouco com muito mais músicas e muito mais emoção. Até logo, até mais, até já!
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